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1: Olá, boa noite.
2: Boa noite para você que nos acompanha em todo o país.
1: Quinta-feira, 2 de julho de 2026.
2: Vamos ao destaque do dia: investimento em infraestrutura.
1: Ferrovia Transnordestina vai receber mais 600 milhões de reais para acelerar as obras.
2: Hoje, no Ceará, foram entregues mais 101 quilômetros de trilhos e novos vagões para o transporte de grãos e fertilizantes.
1: Presidente Lula destaca a importância da ferrovia que vai ligar o Piauí ao porto de Pecém, atravessando 53 municípios nordestinos.
3: Essa é uma estrada de ferro vital para a perspectiva de desenvolvimento dessa região.
2: E ainda, integração do São Francisco.
1: Inaugurado o túnel Major Salles, que vai levar água da Paraíba ao Rio Grande do Norte. Pablo Mundim.
4: Com 6,5 km de extensão, a estrutura recebeu investimentos de mais de 85 milhões de reais e terá capacidade para transportar até 20 metros cúbicos de água por segundo.
2: E hoje nós vamos falar sobre a relação entre o Bolsa Família e a saúde dos beneficiários.
1: Pesquisa aponta que menos bebês nascem abaixo do peso e também menor risco de morte por causas relacionadas à gravidez e ao parto. Luana Karen.
5: O risco de morte por doenças cardiovasculares diminuiu 4% entre beneficiários do Bolsa Família. As hospitalizações por abuso de álcool e outras drogas caem 17%.
2: Na apresentação da Voz do Brasil, Mariana Jungmann e Luciano Seixas.
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2: Entregas na saúde e na educação.
1: Em Juazeiro do Norte, no Ceará, ônibus escolares e unidades odontológicas móveis estão sendo destinadas a municípios do estado.
2: O repórter Nazi Brum tem os detalhes ao vivo aqui no estúdio da Voz do Brasil. Boa noite, Nazi.
6: Olá, boa noite, Luciano, Mariana, ouvintes da Voz do Brasil. Olha, são 40 novos ônibus escolares que vão para o transporte escolar em 40 municípios do estado. Um investimento de 18 milhões de reais por meio do novo programa de aceleração do crescimento Novo PAC. Os veículos contam com equipamentos de segurança e todos possuem ar-condicionado, o que dá mais conforto para as crianças. No total, o governo do Brasil prevê a entrega de 1.500 ônibus escolares em todo o país no programa de renovação de frota. Já na área da saúde, o Ceará está recebendo 29 unidades odontológicas móveis que vão fornecer atendimento em áreas remotas ou de difícil acesso. Essas unidades realizam procedimentos clínicos, ações de prevenção e promoção da saúde bucal, ampliando o acesso à população aos serviços do Sistema Único de Saúde. E o presidente Lula participa daqui a pouco dessas entregas lá em Juazeiro do Norte. Mariana e Luciano.
1: Obrigada, Nazi Brum, pelas informações ao vivo aqui na Voz do Brasil.
2: Uma obra estratégica que promete reduzir custos no transporte e aumentar a competitividade do Brasil.
1: Também lá no Ceará, o presidente Lula entregou hoje mais 100 quilômetros da ferrovia Transnordestina.
2: Quando pronta, ela vai transportar mais de 30 milhões de toneladas de cargas por ano, integrando o Nordeste aos principais corredores logísticos do país.
7: A bordo de um trem, o presidente Lula visitou as obras da Transnordestina, no Ceará, e entregou mais 101 quilômetros da ferrovia, no trecho entre Acopiara e Quixeramobim. Também foram entregues 100 novos vagões graneleiros, fabricados pela indústria nacional, para o transporte de grãos e fertilizantes. Outros 433 ainda serão produzidos. Lula anunciou também investimentos de 600 milhões de reais para acelerar a execução da obra e destacou o impacto da ferrovia no desenvolvimento econômico da região.
3: Essa é uma estrada de ferro vital para a perspectiva de desenvolvimento dessa região. Ela envolve o estado do Piauí, envolve o estado de Pernambuco, envolve o estado do Ceará. Mas o Rio Grande do Norte disse que é um pedacinho dela também. Alagoas, que é um pedacinho da estrada de ferro. Rio Grande do Norte, que é um pedacinho. Se isso aqui der certo, vai ter um pedacinho para todo mundo, porque essa é a obrigação nossa de levar possibilidade de desenvolvimento para as pessoas desse país.
7: Com a entrega dos novos trechos, a ferrovia passa a contar com 777 quilômetros concluídos. Quando finalizada, em 2027, a Transnordestina terá 1.206 quilômetros de extensão, desde o Piauí até o Ceará, atravessando 53 municípios nordestinos e consolidando um novo eixo logístico. Dos 15 bilhões de reais estimados para concluir a obra, a ferrovia recebeu 11 bilhões até maio deste ano. ano. O ministro dos Transportes, Jorge Santoro, lembra que investir em ferrovias é melhorar a vida da população.
8: Ferrovia cria um fenômeno chamado aglomeração. Juntar pessoas, juntar atividades econômicas, juntar equipamentos públicos, reduzindo o custo, aumentando a produtividade, melhorando a vida das pessoas.
7: A Transnordestina terá capacidade para transportar mais de 30 milhões de toneladas de carga por ano, reduzindo o custo com transporte e fortalecendo o escoamento de grãos, fertilizantes, combustíveis, cimento e minério. Reportagem Graziele Bezerra.
1: E hoje o presidente Lula esteve em Luiz Gomes, no Rio Grande do Norte, para inaugurar o túnel Major Salles, uma das obras mais importantes do ramal do Apodi, que vai levar água ao oeste do Rio Grande do Norte e reforçar a segurança hídrica da região.
2: O ramal do Apodi vai beneficiar cerca de 750 mil pessoas em 54 municípios dos estados do Rio Grande do Norte, Paraíba e Ceará.
4: Com 6,5 km de extensão, o túnel Major Salles vence o trecho mais complexo do ramal do Apodi e faz a ligação entre a Paraíba e o Rio Grande do Norte. A estrutura recebeu investimentos de mais de 85 milhões de reais e terá capacidade para transportar até 20 metros cúbicos de água por segundo. O ramal faz parte do projeto de integração do Rio São Francisco e, quando concluído, vai beneficiar cerca de 750 mil pessoas em 54 municípios do Rio Grande do Norte, Paraíba e Ceará. Uma obra complexa que vai levar água e desenvolvimento para a região, disse o ministro da Integração e do Desenvolvimento Regional, Valdez Góes.
9: O ramal do Apodi foi 1,5 bilhão de reais. Só o túnel Major Salles foi mais de 80 milhões de reais para fazer, para a água chegar, matar a sede e produzir emprego e renda.
4: Mais do que uma grande obra de engenharia, o túnel representa esperança para uma região marcada por longos períodos de estiagem. A chegada das águas do Velho Chico significa mais segurança para abastecimento das cidades, fortalecimento da agricultura e melhores condições de vida para quem convive há décadas com a seca. A ministra da Casa Civil, Miriam Belchior, lembra que foram anos de empenho para realizar o maior projeto hídrico do país.
10: Nós fizemos um número gigantesco de reuniões para resolver problemas. Quantas vezes eu sobrevoei o eixo norte e o eixo leste para ver o andamento das obras. Foram muitos anos para a gente garantir que essas obras estejam hoje beneficiando a população aqui do Rio Grande do Norte.
4: O túnel Major Salles integra o trecho final do ramal do Apodi. Ao todo, o projeto de integração soma 477 quilômetros de canais em dois eixos. Com a obra, 12 milhões de pessoas vão ser beneficiadas em 390 municípios de Pernambuco, Paraíba, Ceará e Rio Grande do Norte. É água para a população do semiárido, mais produção e mais dignidade a quem sempre precisou conviver com a escassez e a fome, disse o presidente Lula.
3: Eu fico imaginando a quantidade de séculos que o povo do semiárido espera água. A seca é um fenômeno da natureza que a gente não briga com a natureza. Mas a fome, por conta da seca, é falta de credibilidade e de caráter de quem governa o país ou os estados.
4: No Rio Grande do Norte, o governo do Brasil também entregou 20 ônibus escolares por meio do novo PAC. Os veículos vão reforçar o transporte de estudantes, principalmente nas áreas rurais. Reportagem Pablo Mundim.
1: As empresas estatais federais brasileiras tiveram um lucro de quase 170 bilhões de reais em 2025.
2: Um aumento de 45% em relação ao ano anterior.
1: Mais recursos e também mais investimentos para políticas públicas de apoio ao cidadão.
11: O lucro acumulado em três anos se aproxima dos 484 bilhões de reais. Os dados estão no relatório agregado das empresas estatais de 2025, divulgados nesta quinta-feira pelo Ministério da Gestão. Quase 5% de toda a riqueza produzida no país foi resultado de investimentos das estatais federais. 2025 também marca o crescimento dos investimentos dessas empresas. São 115 bilhões e 900 milhões de reais, um aumento de 115% comparado a 2022. A Conab, por exemplo, executou o maior programa de aquisição de alimentos da história. Foram compradas aproximadamente 88 mil toneladas de alimentos em 2025. E a Petrobras atingiu a maior produção de petróleo desde quando foi criada. De acordo com a secretária de Coordenação e Governança das Empresas Estatais, Elisa Leonel, para além do lucro expressivo e da contribuição com o orçamento do país, o impacto social dessas empresas é bem claro no dia a dia da população brasileira.
12: A Embrapa, com a pesquisa agropecuária, que gera uma segurança alimentar e uma produtividade no campo brasileiro inestimável. As empresas hospitalares, que têm prestado apoio fundamental ao SUS, são cerca de 51 hospitais nas redes hospitalares de empresas estatais federais. E os aeroportos regionais, por exemplo, que a Infraero gere e que são necessários num país de dimensão continental.
11: Outro ponto de destaque é a atuação de estatais como o Serpro, que usa as melhores tecnologias para garantir soberania digital, processando e armazenando em território nacional os dados dos brasileiros. Reportagem Carlos Oliveira.
2: O Bolsa Família traz impactos na saúde dos beneficiários.
1: Foi o que mostrou estudos da Fiocruz com organizações parceiras.
2: O risco de morte materna, por exemplo, é 30% menor entre quem é atendido pelo programa.
5: Reduzir a pobreza faz bem para a saúde. A conclusão é de um conjunto de pesquisas da Fiocruz, que analisou os impactos do Bolsa Família na saúde dos beneficiários ao longo dos últimos 10 anos. Os dados foram divulgados em revistas científicas e mostram a relação entre o programa de distribuição de renda e a redução da mortalidade e da incidência de diversos tipos de doenças em populações vulneráveis, como exemplificou o pesquisador da Fiocruz, Maurício Barreto.
13: Desde a mortalidade materna, a mortalidade infantil, a nutrição infantil, a doenças infecciosas como a tuberculose, HIV/AIDS, hanseníase, né? Ficou muito sólido a ideia de que há um efeito positivo do Bolsa Família na saúde da população brasileira.
5: Entre mais de 4 milhões de bebês nascidos vivos, as gestantes beneficiadas pelo Bolsa Família apresentaram uma probabilidade 11% menor de ter bebês com baixo peso. E o risco de morte por causas relacionadas à gravidez e ao parto foi até 31% menor em comparação com aquelas que não recebiam o benefício. Segundo os pesquisadores, o resultado está associado ao maior acesso ao pré-natal e aos serviços de saúde estimulados pelas condicionalidades do programa. Como explica Rafael Osório, secretário de Avaliação, Gestão da Informação e Cadastro Único do Ministério do Desenvolvimento e Assistência Social, Família e Combate à Fome.
14: As gestantes têm que fazer o pré-natal, as nutrizes têm que levar suas crianças recém-nascidas para fazer o acompanhamento do desenvolvimento, a medição do peso e da altura para saber se a criança está se desenvolvendo bem. A vacinação, condicionalidade, ela traz a família para o serviço.
5: Ainda entre os achados das pesquisas está que o risco de morte por doenças cardiovasculares diminuiu 4% entre beneficiários do Bolsa Família. As hospitalizações por abuso de álcool e outras drogas caem 17%. Já os riscos de desenvolvimento de HIV caem 41%, enquanto a probabilidade de morte pela doença é 39% menor. No caso da tuberculose, beneficiários do Bolsa Família tiveram incidência 41% menor da doença. As pesquisas utilizaram dados do Cadastro Único para Programas Sociais do Governo Federal, referentes a cerca de 96 milhões de cidadãos brasileiros, cruzados com informações sobre nascimentos, hospitalizações, notificações de doenças e óbitos. Reportagem Luana Karen.
1: E foi lançada hoje também a terceira edição da Pesquisa Nacional de Saúde 2026.
2: O estudo realizado pelo IBGE e Ministério da Saúde vai investigar o estado de saúde, hábitos de vida e utilização dos serviços de saúde em mais de 140 mil domicílios no país.
1: A edição deste ano traz novidades como a coleta de biomarcadores, como sódio, colesterol, hemoglobina glicada, além de sorologia para chikungunya.
2: A pesquisa começa a ser feita na segunda-feira, dia 6 de julho. E os resultados vão orientar políticas públicas, apoiar a gestão do Sistema Único de Saúde e monitorar metas nacionais na área.
1: O governo do Brasil segue com ações humanitárias na Venezuela, atingida por terremotos que já causaram a morte de mais de 2 mil pessoas.
2: Um hospital de campanha da Marinha foi montado em La Guaira e equipes brasileiras estão oferecendo atendimento, incluindo internação, módulo pediátrico e estrutura voltada a doenças infecciosas.
1: A capitão de Mar e Guerra, Marisa Martins, fala sobre a estrutura de atendimento.
15: A gente tem uma capacidade agora, nesse momento, de até 20 internações por até 48 horas. Temos uma capacidade de 2 leitos de CTI. Conseguimos fazer em torno de 150 atendimentos por dia. Temos um pequeno centro cirúrgico, que a gente consegue fazer pequenos procedimentos. O que a gente está vendo muito, nesse momento, desde quando a gente chegou até agora, são os pós-traumas, né, que não tiveram assistência depois que foram atendidos, primeiro atendimento, e foram embora. Então a gente está pegando essa segunda fase, pessoas que já são de doenças crônicas, diabéticos, hipertensos.
2: O governo federal também tem transportado toneladas de insumos em saúde e purificadores de água até a Venezuela.
1: A exportação de produtos de defesa brasileiros ultrapassou 1 bilhão e 800 milhões de dólares no primeiro semestre do ano.
2: Uma alta de 29% se comparado ao mesmo período de 2025.
1: Os produtos já chegaram a 150 países por meio de 130 empresas exportadoras.
2: Entre os produtos exportados estão aeronaves, armamentos leves, munições e serviços de engenharia.
1: Para o secretário de Produtos de Defesa do Ministério da Defesa, Heraldo Luiz Rodrigues, esse crescimento foi impulsionado por ações de incentivo do governo do Brasil.
16: Nós estamos investindo bastante, não só a defesa, mas outros ministérios investem também na aplicação de recursos para o desenvolvimento tecnológico das nossas empresas de defesa. Esse desenvolvimento, ele capacita as empresas a terem produtos no estado da arte para poder ser vendido. Então, produtos de defesa com alta qualificação e com boa operacionalidade para uso. Então, isso começa aí um processo de fortalecimento das indústrias.
2: Mais de 64 mil procedimentos médicos e sociais foram realizados pela Força Aérea Brasileira em regiões de difícil acesso na Amazônia.
1: A Operação Excelsior percorreu uma rota estratégica pelo interior do Amazonas e do Pará para levar atendimento especializado e exames.
17: O exercício de campanha de emprego de logística, saúde e intendência operacional, o Excelsior 2026, realizou 64.119 procedimentos médicos e sociais em comunidades de difícil acesso, levando atendimento especializado, exames e suporte à população ribeirinha. A ação foi realizada em parceria com a organização não governamental Voluntários do Sertão, que percorreu uma rota estratégica pelo interior da Amazônia, passando pelos municípios de Itacoatiara e Parintins, no estado do Amazonas, e chegando na etapa final em Oriximiná. O brigadeiro médico Alexandre de Araújo Melo, comandante do exercício, traz mais detalhes.
18: Os principais desafios foram as grandes distâncias e dificuldades de acesso na Amazônia, o elevado volume de pacientes, a necessidade de assistência multidisciplinar, a limitada oferta local de exames e procedimentos especializados e a garantia da continuidade do cuidado. Esses desafios foram superados por meio de planejamento logístico integrado, emprego de estruturas temporárias de atendimento, atuação de equipes multiprofissionais, mobilização de especialistas e equipamentos, utilização de telemedicina e articulação com as redes locais de saúde para encaminhamento e acompanhamento dos casos mais complexos.
17: Para atender essas comunidades, a FAB mobilizou um hospital de campanha e uma estrutura de apoio logístico capaz de transportar equipamentos, medicamentos e profissionais de saúde para a região. Balsas da Comissão de Aeroportos da região amazônica foram utilizadas no transporte de materiais, enquanto equipes de apoio garantiram a montagem e o funcionamento da estrutura. Além do atendimento médico, a operação contou com ações de acolhimento social e assistência religiosa, oferecendo apoio aos moradores e também às equipes envolvidas na missão. Reportagem Gabriel Pinheiro.
2: Já está em funcionamento a plataforma informa.br para facilitar o acesso a informações públicas do Poder Executivo Federal.
1: Criada pela Controladoria Geral da União, a ferramenta utiliza inteligência artificial para localizar dados disponíveis em diferentes portais do governo e assim apresentar os resultados em um único ambiente.
2: Pelo informa.br, o cidadão pode pesquisar informações sobre áreas como saúde, educação, transporte, segurança e benefícios sociais.
1: Caso o conteúdo não esteja disponível, também é possível registrar e acompanhar pedidos diretamente pelo sistema.
2: Saiba mais sobre a nova plataforma em informabr.cgu.gov.br.
1: Aprender uma nova língua de forma gratuita e direto pelo celular ou computador já é uma realidade para muitos brasileiros que utilizam o MEC Idiomas.
2: A plataforma ultrapassou as 560 mil matrículas em todo o país.
1: O programa do Ministério da Educação agora vai ser integrado ao programa Idiomas Sem Fronteiras para ampliar o acesso dos estudantes.
19: O MEC Idiomas ultrapassou a marca de 564 mil matrículas ativas em todo o país. A plataforma gratuita do Ministério da Educação oferece cursos de inglês e espanhol em formato online, com aulas que vão do nível básico ao nível avançado e podem ser acessadas pelo portal ou aplicativo. Do total de matrículas, mais de 426 mil são para cursos de inglês e cerca de 138 mil para espanhol. Os estudantes têm acesso a teste de proficiência, trilhas de aprendizagem, exercícios, recursos de inteligência artificial para praticar conversação e comunidades de estudo. A plataforma vai ser integrada ao programa Idiomas Sem Fronteiras, fortalecendo a Política Nacional de Ensino de Línguas. A iniciativa busca ampliar o acesso gratuito ao aprendizado de idiomas, melhorar a proficiência dos estudantes e apoiar a formação acadêmica e profissional em todo o país. Para se inscrever, acesse gov.br/mec. Claudimário Carvalho, para a Voz do Brasil.
2: O aplicativo pode ser baixado pelos sistemas iOS ou Android. Já a plataforma pode ser acessada pelo site macidiomas.mec.gov.br.
1: E as inscrições para o ProUni, o Programa Universidade para Todos, abrem no dia 7 de julho.
2: O programa é destinado a quem procura vaga em instituição de ensino superior privada.
1: Saiba quem pode participar.
20: O Ministério da Educação publicou o edital do processo seletivo do Programa Universidade para Todos, o ProUni, para o segundo semestre de 2026. As inscrições são gratuitas e estarão abertas de 7 a 10 de julho, exclusivamente pela internet e no endereço acessounico.mec.gov.br. Para se inscrever, é necessário ter completado o ensino médio e ter participado das edições de 2024 ou de 2025 do Exame Nacional do Ensino Médio, o Enem. No exame, o candidato deve ter tirado, no mínimo, 450 pontos na média das 5 provas, sem ter zerado a redação. O edital veda a inscrição para quem declarou ter participado do Enem na condição de treineiro, ou seja, para quem fez o exame apenas para autoavaliação antes mesmo de concluir o ensino médio. Para fins de classificação e pré-seleção no ProUni, será utilizada a edição do Enem em que o estudante conseguiu a melhor média. O resultado da primeira chamada vai ser divulgado no dia 15 de julho no endereço acessounico.mec.gov.br/ProUni. Já a segunda chamada sairá no dia 5 de agosto. Reportagem Júlio César de Oliveira.
2: Mais investimento na educação superior no país.
1: O Ministério da Educação anunciou mais 90 milhões de reais para fortalecer as universidades federais.
2: Do total, 70 milhões de reais vão ser destinados às ações de extensão universitária. Os recursos vão ser distribuídos entre 69 universidades federais e poderão financiar atividades que aproximem o ensino da comunidade.
1: Outros 20 milhões de reais vão ser destinados à criação de cuidotecas, espaços de acolhimento para crianças que funcionarão no período noturno.
2: Mais brasileiros no mundo digital.
1: Pesquisa do IBGE revela que no ano passado 95% dos lares brasileiros tinham internet.
2: É o maior percentual da pesquisa, com um aumento de 1,3 ponto percentual em relação ao ano anterior.
1: O crescimento foi mais acelerado nas áreas rurais e a região norte apresentou o maior aumento no percentual de domicílios com banda larga fixa.
2: A conexão discada, aquela feita pela rede de telefone, foi de apenas 0,2% no Brasil.
1: De acordo com o Ministério das Comunicações, pela primeira vez mais de 90% da população com 10 anos ou mais utilizou a internet.
2: E essas foram notícias do Governo do Brasil.
1: Realização da Secretaria de Comunicação Social da Presidência da República.
2: Com produção da Empresa Brasil de Comunicação.
1: Fique agora com as notícias do Poder Judiciário e do Congresso Nacional. Boa noite.
2: Boa noite para você. Até amanhã.
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22: STF homologa plano de reestruturação da Comissão de Valores Mobiliários.
23: STJ restabelece condenação da banda Aviões do Forró ao pagamento de danos morais por uso não autorizado de música.
22: Para a Justiça do Trabalho, motorista de ônibus não acumula função por atuar também como cobrador.
23: Boa noite, eu sou Marcela Luiz.
22: E eu sou Walter Lima.
23: O Supremo Tribunal Federal homologou o plano emergencial de reestruturação da Comissão de Valores Mobiliários, a CVM, apresentado pela União.
22: A elaboração do plano foi determinada pelo Tribunal no âmbito da ação que questiona dispositivos de lei sobre a taxa de fiscalização dos mercados de títulos e valores mobiliários. Marcelo Della Libera.
24: O relator do caso é o ministro Flávio Dino. Em maio, ele determinou que a arrecadação futura da taxa de fiscalização
6: arrecadação passasse a ser destinada à CVM, observada a desvinculação das receitas da União, e proibiu novas retenções pelo Tesouro Nacional. Na mesma decisão, o ministro também determinou que a União apresentasse dois planos de reestruturação da autarquia. O primeiro, de caráter emergencial, foi este, homologado nesta quinta-feira. O segundo, de médio prazo, deverá ser apresentado em até 90 dias. Na nova versão, a União elevou as metas de julgamento de processos administrativos para o segundo semestre de 2026, apresentou o cronograma para a incorporação de 30 novos servidores aprovados no concurso público nacional unificado e previu a criação de um fórum permanente entre a CVM e o Banco Central para aprimorar a fiscalização de mercados como os de fintechs, tokens e criptoativos, criadas por inovações financeiras.
23: Banda Aviões do Forró terá de indenizar por danos materiais e morais autores da música Pra Lavar.
7: Essa condenação foi restabelecida pelo STJ. Fátima Uchoa.
8: Os autores da música ajuizaram ação por danos materiais e morais, alegando que a obra foi gravada e executada em público sem autorização e que trechos do refrão foram empregados em material publicitário de uma marca de cerveja sem identificação da autoria. O Tribunal de Justiça de Pernambuco manteve apenas a condenação por danos materiais, mas a quarta turma do STJ restabeleceu sentença que concedeu também reparação moral de R$100 mil, avaliando que o uso indevido da música gera dano moral sem necessidade de prova de abalo psicológico, independentemente de eventual valorização ou desvalorização da música com o uso pela banda Aviões do Forró. A relatora foi a ministra Isabel Galotti.
23: Para a Justiça do Trabalho, o motorista de ônibus não acumula função por atuar também como cobrador.
7: Esse é o entendimento unânime da Justiça do Trabalho, Mila Amaral.
9: A quinta turma do TST isentou a empresa Aviação Redentor do Rio de Janeiro de pagar adicional ao motorista. Ele trabalhou por 7 anos na empresa e alegou que nos fins de semana, além de dirigir, também fazia o trabalho de cobrador nas folgas dos colegas. Por isso, pedia 30% a mais no salário. O Tribunal Regional do Trabalho do Rio acatou o pedido do motorista, mas o TST reverteu a decisão. Isso porque esse tipo de situação já é um tema de consenso para o tribunal, ou seja, é de entendimento unânime que diz que as funções de motorista e cobrador são complementares e compatíveis.
23: Justiça determina a cassação de chapas por fraude à cota de gênero em município de Rondônia.
7: A ação foi ajuizada pelo Ministério Público Eleitoral. Vanessa Pereira.
24: As decisões do Tribunal Regional Eleitoral de Rondônia confirmaram que houveram fraudes à cota de gênero por parte das legendas do PDT e Agir no município de Pimenta Bueno, em Rondônia, durante as eleições de 2024. O tribunal acolheu os argumentos do MP Eleitoral e reconheceu que os partidos usaram candidaturas femininas fictícias apenas para preencher o percentual mínimo de 30% exigido pela legislação, sem o real propósito de disputa eleitoral. Na decisão, a justiça determinou a anulação dos votos das legendas do PDT e Agir para o cargo de vereador e tornou dirigentes e candidatas inelegíveis por 8 anos.
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23: Uma boa noite.
7: E até amanhã.
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26: Eu sou Paula Groba.
27: E eu sou Humberto Pinheiro.
26: E estes são os destaques de hoje do Jornal do Senado, que começa agora.
27: Senado vota MP de 266 milhões e meio para as cidades atingidas por enchentes em Minas Gerais.
26: Rede de proteção à mulher passa a ter prioridade no recebimento de alimentos.
27: Sancionada lei que inclui Ayrton Senna entre os heróis da pátria.
26: Boa noite.
27: Boa noite.
26: Além de proteção e abrigo, mulheres que escapam da violência doméstica precisam ter acesso à alimentação. E para ajudar nesse acolhimento, uma nova lei garante prioridade no abastecimento de alimentos às casas-abrigo e aos centros de atendimento às vítimas.
27: A norma teve origem em um projeto da senadora Tereza Leitão. Os detalhes com Marcela Cunha.
28: Com a nova lei, a rede de acolhimento a mulheres em situação de violência doméstica e familiar passa a ter prioridade no abastecimento de alimentos distribuídos pelo Sistema Nacional de Segurança Segurança Alimentar e Nutricional, o SISAM. A regra vale especialmente para centros de atendimento integral e casas-abrigo previstos na Lei Maria da Penha. A medida também alcança os dependentes das vítimas, como filhos e outras pessoas sob seus cuidados. O texto teve origem na proposta da senadora Tereza Leitão, do PT de Pernambuco, que lembrou que a ideia é reforçar a rede de proteção, garantindo a alimentação durante o período de acolhimento.
3: Destacando que é mais uma forma de garantir apoio, acolhimento às mulheres vítimas de violência. Essa é uma luta grande que precisa ser travada em todas as frentes.
28: Já a relatora, a ex-senadora Augusta Brito, do Ceará, afirmou que a medida ajuda a fortalecer a rede de atendimento para que mulheres em situação de violência tenham condições de deixar o ambiente de agressão com apoio e dignidade. A expectativa é que a prioridade no fornecimento de alimentos ajude a manter em funcionamento os serviços que recebem mulheres e crianças em situação de risco.
4: E a Comissão de Direitos Humanos aprovou um projeto que evita que a indenização paga pelo agressor à vítima de violência doméstica saia do patrimônio comum do casal.
5: Atualmente, a lei já prevê, por exemplo, o ressarcimento ao SUS pelo agressor de possíveis custos de tratamento de saúde da vítima devido às agressões. Repórter Rodrigo Rezende.
10: Quando for definido pela Justiça que um agressor indenize a mulher vítima da agressão e essa for sua esposa, os recursos para o pagamento não poderão ser retirados dos bens em comum do casal. No caso, por exemplo, de um casamento em comunhão de bens. Esse é o objetivo de um projeto aprovado pela Comissão de Direitos Humanos do Senado. A relatora, a senadora Jussara Lima, do PSD do Piauí, apontou que essa é uma questão de justiça. Ela teve seu relatório lido na CDH pela senadora Damaris Alves, do Republicanos do Distrito Federal.
11: Sem essa cautela poderia ocorrer uma distorção evidente. A vítima seria formalmente indenizada, mas na prática parte do valor indenizatório sairia de seu patrimônio.
10: Atualmente a lei já prevê, por exemplo, o ressarcimento ao SUS pelo agressor de possíveis custos de tratamento de saúde da vítima devido às agressões. O projeto será analisado agora pela Comissão de Constituição e Justiça.
4: O episódio envolvendo um pedaço de vidro em um copo de água de uma professora, colocado por alunos de uma escola municipal de São José dos Campos, no interior de São Paulo, reacendeu o debate sobre a segurança dos profissionais da educação.
5: No Senado, a Comissão de Constituição e Justiça aprovou um projeto que endurece as penas para crimes cometidos contra profissionais das áreas de educação e saúde. Os detalhes com o repórter Bruno Lourenço.
12: O projeto de lei eleva o homicídio, lesão corporal grave ou morte contra esses profissionais no exercício de suas funções ao patamar de qualificado e, consequentemente, ao rol dos crimes hediondos. Além disso, aumenta as penas para lesão corporal, ameaça, constrangimento ilegal, desacato e injúria. O relator, senador doutor Irã do Progressista de Roraima, defendeu que o endurecimento penal é pedagógico e urgente para conter o sentimento de desamparo que assola essas categorias essenciais ao desenvolvimento social do país.
13: O aumento dos casos de agressões a trabalhadores da saúde e da educação demonstra que os mecanismos jurídicos e institucionais atualmente disponíveis são insuficientes para assegurar um ambiente de trabalho digno e seguro para esses profissionais.
12: O crime hediondo impede benefícios como anistia, graça ou indulto e torna a progressão de regime prisional muito mais rigorosa.
4: E um grupo de senadores quer agilizar a votação em plenário e antes do recesso do projeto que regulamenta a educação domiciliar no Brasil.
5: A proposta que trata do homeschooling está sob análise no Senado desde 2022 e já mobilizou manifestações favoráveis e contrárias da sociedade. O parecer da relatora é pela aprovação. A repórter Raíssa Abreu conta os detalhes.
14: O senador Eduardo Girão, do Novo do Ceará, um dos que assinou o pedido de urgência, disse que o ensino domiciliar precisa de uma definição, já que muitas famílias que já praticam o chamado homeschooling têm vivido em insegurança jurídica. Em 2019, o STF decidiu que a modalidade não é inconstitucional, mas que precisa ser regulamentada por uma legislação específica.
15: Enquanto a gente não cumpre o nosso papel no Senado, famílias estão sendo aí intimidadas por militantes ideológicos do judiciário, inclusive com até prisão, pedido de prisão, né? Porque essas famílias não estão conseguindo se regulamentar porque o Senado não age.
14: Quem não concorda com a liberação da prática, como o professor Romualdo Portela, teme que as crianças e adolescentes percam o direito ao convívio com a diferença proporcionado pelas escolas.
29: A educação domiciliar é uma privação de direito dessa estas crianças.
0: mulheres, porque elas não são preparadas para viver num mundo em que necessariamente elas terão que se haver com uma pluralidade de comportamentos, de crenças, de modos de encarar a vida.
28: Eduardo Girão informou que o pedido de urgência está sendo negociado com o presidente do Senado, Davi Alcolumbre.
26: O Senado aprovou hoje a medida provisória que destina 266 milhões e meio de reais para a reconstrução da zona da Mata Mineira, atingida pelas fortes chuvas de março.
27: Os recursos serão usados na recuperação de moradias e serviços públicos e no pagamento de auxílio a famílias afetadas. A reportagem é de Douglas Castilho.
1: Do valor total, uma parte será aplicada diretamente em ações de resposta e reconstrução de infraestrutura emergencial, como habitações, escolas e unidades de saúde destruídas pelas tempestades, e o restante será convertido em pagamento de uma parcela única de R$ 7.300 para cerca de 5 mil famílias elegíveis. A votação da MP foi viabilizada após uma rápida articulação do Congresso Nacional, e o presidente do Senado, Davi Alcolumbre, explicou a urgência da análise da matéria.
2: O estado de Minas Gerais, a zona da Mata Mineira, perderia a possibilidade de utilizar esse crédito para minimizar os danos e os impactos causados pelaquela tragédia natural. Não seria razoável um estado da federação que sofreu com uma tragédia não ter condições de minimizar os danos e os impactos causados por essa tragédia a centenas e milhares de pessoas.
1: Com a aprovação nas duas casas do Congresso, o texto que segue para a promulgação assegura o repasse imediato das verbas que serão alocadas pelo Ministério da Integração.
26: Uma lei que teve origem num projeto do Senado inscreveu o nome de Ayrton Senna da Silva no livro de heróis e heroínas da pátria.
27: Tricampeão mundial de Fórmula 1, Senna já era patrono do esporte brasileiro e agora passa a integrar o memorial que homenageia brasileiros e brasileiras que marcaram a história do país. Repórter Henrique Nascimento.
16: Ayrton Senna da Silva agora faz parte do livro dos heróis e heroínas da pátria. A lei nasceu de um projeto apresentado no Senado pelo senador astronauta Marcos Pontes, do PL de São Paulo. Campeão mundial de Fórmula 1, Senna já é patrono do esporte brasileiro. Para uma geração inteira, ele marcou as manhãs de domingo com vitórias, emoção e a bandeira do Brasil no alto do pódio. Marcos Pontes comemorou a nova lei e lembrou o orgulho que Senna despertava nos brasileiros.
17: Eu sei que pelo menos os mais velhos acordavam no domingo, como eu, para assistir o Ayrton Senna. Não era nem a Fórmula 1, era o Ayrton Senna vencendo, colocando a bandeira do Brasil lá em cima.
16: O senador Nelsinho Trade, do PSD de Mato Grosso do Sul, afirmou que Senna deixou um exemplo de dedicação, ética e fé.
18: Esse é o legado e é o segredo que o Ayrton deixou dentro de mim.
16: O livro dos heróis e heroínas da pátria fica no Panteão da Pátria em Brasília e reúne nomes que marcaram a história do país.
27: Com edição de Paula Groba e trabalhos técnicos de João Lira, o Jornal do Senado fica por aqui. Acompanhe agora as notícias da Câmara dos Deputados. Boa noite.
26: Boa noite e até amanhã.
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20: Câmara estende proteção de direitos a plantas desenvolvidas geneticamente.
22: Comissão amplia repasses a municípios e fundos para regiões sul e sudeste.
20: Projeto de lei que equipara misoginia ao racismo vai avançar com urgência.
22: Deputados aprovam medidas de apoio aos exportadores e contra enchentes.
20: Boa noite. Câmara aprova medidas provisórias que destinam recursos para a saúde de policiais, apoio a empresas exportadoras e para recuperação após enchentes em Minas Gerais. A repórter Daniele Lessa acompanhou as votações.
29: O plenário da Câmara aprovou três medidas provisórias que destinam recursos para a saúde de policiais, apoio a empresas exportadoras e para recuperação após enchentes que aconteceram em Minas Gerais no início do ano. Uma das medidas provisórias direciona recursos arrecadados com as empresas de apostas conhecidas como BETs para o Fundo para Aparelhamento e Operacionalização das Atividades FIM da Polícia Federal, o FUNAPOL. O repasse dos recursos das BETs será gradual, 1% em 2026, 2% em 2027 e 3% a partir de 2028. Além disso, o governo federal fica autorizado a repassar até 200 milhões de reais ao FUNAPOL ainda em 2026, utilizando recursos livres do Tesouro Nacional. Esses recursos poderão ser usados para custear a saúde dos servidores da Polícia Federal, da Polícia Rodoviária Federal e da Polícia Penal Federal. O projeto ainda permite que recursos do FUNAPOL sejam usados para pagamento de retribuição por atividade extraordinária a servidores da Polícia Federal. Segundo o governo, o objetivo é garantir financiamento estável para a segurança pública e promover a valorização e a proteção da saúde dos profissionais. Relator da medida provisória, o deputado Aloísio Mendes, do Republicanos do Maranhão, destacou que os servidores das polícias federais enfrentam riscos elevados, desgaste físico e pressão psicológica, o que justifica as medidas de proteção à saúde e valorização profissional.
3: Fazendo um gesto importante para nossas polícias da União, Polícia Federal, Polícia Rodoviária Federal, Polícia Penal Federal, que prestam relevante serviço à sociedade e que agora, com a aprovação do SMP agora, terão a sua saúde mais bem cuidada, dos seus familiares, essa profissão que é tão desgastante, que causa tantos prejuízos à saúde dos nossos profissionais.
29: Outra medida provisória aprovada cria novas regras para fortalecer linhas de financiamento do Plano Brasil Soberano para empresas afetadas por instabilidade internacional, razões geopolíticas ou aumento de tarifas comerciais. Os recursos de até 15 bilhões de reais poderão atender exportadoras de bens industriais, produtos agropecuários, pesca, aquicultura, florestas plantadas, recursos minerais e setores industriais relevantes para o comércio exterior. Ao defender a aprovação da MP, a deputada Érica Cocai, do PT do Distrito Federal, falou da importância de investir na indústria nacional como forma de proteger o país de oscilações nos preços internacionais.
6: De crédito de 15 bilhões, que visa desenvolver a indústria nacional, absolutamente fundamental, que visa fazer frente ao que nós estamos vendo com a crise, com a guerra do Irã, para que nós não tenhamos os efeitos deste processo na elevação do próprio combustível, que o Brasil possa se proteger.
29: O plenário também aprovou a medida provisória que destina crédito extraordinário de 266 milhões de reais ao Ministério da Integração e Desenvolvimento Regional para ações de recuperação e apoio financeiro às famílias afetadas pelas enchentes e deslizamentos que atingiram a Zona da Mata de Minas Gerais no início do ano. As três medidas provisórias serão analisadas em seguida pelo Senado. Da Rádio Câmara de Brasília, Daniele Lessa.
7: Luiz Lima, do Novo do Rio de Janeiro, critica os gastos do governo federal com publicidade institucional e afirma que os recursos deveriam ser destinados a áreas prioritárias. Ele afirma que a campanha oficial tem caráter político e não reflete a realidade da população.
8: Para Luiz Lima, as peças publicitárias divulgam informações enganosas sobre temas como segurança pública, combate ao feminicídio e economia. Ele também afirma que o aumento dos preços e a perda de poder de compra contradizem a mensagem divulgada pelo governo.
9: Votação.
7: A Câmara aprovou o aumento do prazo de proteção de direitos sobre plantas desenvolvidas geneticamente. O repórter Antônio Vital acompanhou a votação.
11: O plenário da Câmara aprovou o projeto que amplia de 18 para 25 anos os direitos de propriedade sobre sementes e mudas desenvolvidas geneticamente de videiras, árvores frutíferas, árvores florestais, árvores e plantas ornamentais e cana-de-açúcar. A proposta altera a Lei de Proteção de Cultivares, que é o nome que se dá às variedades de plantas desenvolvidas ou selecionadas por meio de técnicas de melhoramento genético. Cultivares apresentam características como resistência a pragas, maior produtividade, adaptação ao clima ou sabor melhor, o que as diferenciam de outras plantas da mesma espécie. A proposta aprovada mantém o prazo de proteção dos direitos de cultivares das demais espécies vegetais em 15 anos. A legislação determina o pagamento de royalties pelos produtores e as empresas que desenvolvem os cultivares. Prevê exceções, como no caso do produtor que reserva sementes para uso próprio sem fins comerciais ou para o pequeno produtor que multiplica as sementes por conta própria e as troca com outros agricultores familiares. O projeto aprovado exclui os produtores de cana-de-açúcar que exploram área de até 150 hectares da obrigação de pagar os royalties. Exclui ainda os pequenos produtores de plantas ornamentais. O relator, deputado Arnaldo Jardim, do Cidadania de São Paulo, diz que as mudanças eliminam distorções que hoje afastam o investimento na produção de novos cultivares, como no caso de florestas de eucaliptos e pinos. Segundo ele, cultivares desse tipo demoram até 20 anos para serem desenvolvidos e o prazo menor de proteção dos direitos desestimula as empresas a desenvolverem novas espécies.
21: Cada vez que você faz o desenvolvimento de uma nova variedade, de um novo cultivar, você tem que ter investimentos em pesquisa. Então é normal que você cobre um royalties por aquilo que é a utilização dos novos cultivares. Qual era o grande desafio? Você ter um justo equilíbrio. Você não poderia ter um período dessa cobrança de royalties muito pequeno, porque não compensaria, e você não poderia ter também esse período muito extenso, porque você restringe o acesso a essas novas variedades.
11: O relator acatou o pedido de deputados do PSOL e do PT e excluiu do pagamento de royalties sobre cultivares os pequenos produtores de plantas ornamentais. Para o deputado Tarcísio Mota, do PSOL do Rio de Janeiro, a medida vai beneficiar mais de 800 mil pessoas. O projeto que amplia de 18 para 25 anos os direitos de propriedade sobre cultivares de videiras, árvores frutíferas, árvores florestais, árvores e plantas ornamentais e cana-de-açúcar seguiu para análise do Senado. Da Rádio Câmara de Brasília, Antônio Vital.
4: Agricultura.
5: Sérgio Turra, do PP do Rio Grande do Sul, critica o anúncio de mais de R$500 milhões para o Plano Safra, afirmando que os produtores rurais endividados não conseguem acessar o crédito. Ele argumenta que a medida não atende esse público específico.
9: Sérgio Turra defende a proposta de securitização das dívidas rurais, afirmando que a medida é essencial para garantir a sobrevivência dos produtores e da economia gaúcha. Ele também não concorda com a classificação da proposta pelo governo como uma pauta bomba.
5: Santim Roveda, do União do Paraná, cobra mais apoio ao agronegócio e critica o corte de verbas para o Plano Safra. O congressista avalia que a redução das verbas para custeio e seguro rural vai deixar os produtores desprotegidos, especialmente diante de previsões climáticas severas.
9: Santim Roveda cita o Paraná como exemplo de logística, cooperativismo e exportações a ser implementado em outros estados, mas lamenta que o excesso de impostos federais tire a rentabilidade de quem trabalha e gera riqueza no campo e na cidade.
4: Economia.
5: Deputados concordam com representantes de micro e pequenas empresas sobre a atualização geral da tabela do Simples e não apenas dos limites do MEI. A reportagem é de Luiz Cláudio Canuto.
10: Representantes de micro e pequenas empresas criticaram o projeto do governo de atualização dos limites de faturamento do microempreendedor individual, o MEI, e cobraram uma atualização geral da tabela do Simples. A proposta do governo chegou recentemente à Câmara e se soma a outros mais de 30 projetos a respeito do tema. Pelo projeto do governo, o teto do MEI subiria dos atuais R$ 81 mil para R$ 110 mil em 2027 e R$ 140 mil em 2028. O projeto também permite que um MEI contrate até 2 empregados por um salário mínimo ou piso salarial da categoria. Na Câmara, o tema já é analisado por uma comissão especial, onde o relator, deputado Jorge Guetem, do Republicanos de Santa Catarina, defende uma revisão geral do Simples e não apenas do limite do MEI. O presidente da Frente Parlamentar Mista do Ambiente de Negócios, Mendonça Filho, do PL de Pernambuco, concorda com a atualização da tabela do Simples Nacional para micro e pequenas empresas. A defesa da correção foi reforçada também pela presidente da comissão especial sobre o tema, deputada Anne Ortiz, do PP do Rio Grande do Sul. Desde a última atualização dos limites, em 2018, a inflação acumulada pelo IPCA é de 55,4%.
12: Não por conta de um crescimento real, não por conta de um crescimento orgânico, mas sim por um achatamento do teto por conta dessa inflação acumulada.
10: Segundo o relator do projeto sobre o MEI, deputado Jorge Guetem, se o ajuste da tabela se limitar à faixa do microempreendedor, o risco será de distorção do Simples.
13: É uma conta simples fazer. Por que eu vou estar numa alíquota maior ali como micro e pequena empresa de 180 mil se eu posso estar numa alíquota bem menor, né, que é o benefício que os MEIs têm, são contemplados, né? Então, elevando a 140.
10: Uma das ideias em debate prevê que o teto dos microempreendedores suba para R$ 140 mil. Já o das microempresas subiria de 360 mil para R$ 869 mil por ano. E o das empresas de pequeno porte passaria de R$ 4,8 milhões para R$ 8,69 milhões. Da Rádio Câmara de Brasília, Luiz Cláudio Canuto.
9: Maurício Marcon, do PL do Rio Grande do Sul, contesta os dados sobre o desemprego e a inflação anunciados pelo governo. Para ele, o discurso de crescimento econômico desconhece a realidade da população, que sofre com o aumento no preço dos alimentos e dos combustíveis.
5: Segundo a análise de Maurício Marcon, o cenário nacional é oposto ao anunciado, com um déficit acima de R$ 1 trilhão e com a dívida pública superando 80% do PIB, o que prejudica a criação de novas empresas, a geração de empregos e a produção nacional.
9: Doutor Fernando Máximo, do PL de Rondônia, celebra a aprovação pela Câmara de proposta de emenda à Constituição relatada por ele, que garante a imunidade tributária total para templos religiosos e suas entidades, como creches, asilos e orfanatos.
5: Doutor Fernando Máximo explica que a medida, agora sob análise do Senado, isenta de impostos a compra de bens e serviços, com os tributos pagos sendo devolvidos às entidades em 90 dias para reinvestimentos nas entidades de assistência social filantrópicas.
4: Desenvolvimento Regional.
7: Comissão Especial aprova aumento de repasses para municípios e criação de fundos para Sul e Sudeste. A repórter Noelle Nobre tem os detalhes.
0: Uma comissão especial da Câmara dos Deputados aprovou uma proposta de emenda à Constituição que aumenta o Fundo de Participação dos Municípios, o FPM, e cria fundos específicos para o desenvolvimento das regiões Sul e Sudeste. O parecer aprovado é do deputado Arnaldo Jardim, do Cidadania de São Paulo. A medida eleva de 50 para 53% a parcela da arrecadação federal de impostos que deve ser dividida com estados e municípios. Isso garantirá às prefeituras uma quarta parcela extra de 1% do FPM a ser paga anualmente no Paulo. A medida eleva de 50 para 53% a parcela da arrecadação federal de impostos que deve ser dividida com estados e municípios. Isso garantirá às prefeituras

0: repassar responsabilidades aos estados e municípios.
1: Além do reforço para as cidades, a proposta cria fundos constitucionais de financiamento para o Sul e o Sudeste, nos moldes do que já existe para o Norte, o Nordeste e o Centro-Oeste. Cada um desses novos fundos receberá 1% da arrecadação federal para financiar o setor produtivo local. Para evitar um choque nas contas públicas, a implementação será gradual, 0,5% em 2027 e o valor integral em 2028. A estimativa é que em 2028, cada novo fundo regional e o aumento do FPM representem separadamente um aporte de mais de 11 bilhões de reais. Agora, a proposta segue para o plenário da Câmara, como lembrou o presidente da comissão especial, deputado Cobalcini, do MDB de Santa Catarina.
2: A gente tem que agora fazer uma construção além daquela que nós construímos aqui na comissão especial. Precisamos estender para o Brasil.
1: A proposta que aumenta os repasses para os municípios e cria fundos de desenvolvimento para as regiões Sul e Sudeste precisa ser votada em 2 turnos no plenário antes de seguir para a análise do Senado. Da Rádio Câmara de Brasília, Noelle Nobre.
3: Saúde.
4: Paulo Soares, do Podemos de São Paulo, faz um apelo pela continuidade dos atendimentos no Hospital e Maternidade São José, de Barra Bonita. Ele alerta que o fechamento do pronto atendimento da unidade pode sobrecarregar outros hospitais e comprometer a assistência na região.
5: Paulo Soares também defende a atualização da tabela do SUS e mais investimentos na rede pública de saúde. Segundo o parlamentar, o financiamento adequado é essencial para garantir o funcionamento dos hospitais filantrópicos e das Santas Casas.
3: Justiça.
4: Os deputados aprovaram regime de urgência para o projeto que equipara o ódio às mulheres ao crime de racismo. O repórter Antônio Vital explica.
6: Depois de muito debate em plenário, a Câmara dos Deputados aprovou regime de urgência para o projeto já aprovado pelo Senado, que prevê punições para a prática de misoginia, como é chamada a prática de ódio, desprezo ou preconceito contra as mulheres. O projeto inclui o crime de misoginia na mesma lei que já pune com pena de 2 a 5 anos de prisão sem direito à fiança, discriminação ou preconceito de raça, cor, etnia, religião ou procedência nacional. A coordenadora do grupo de trabalho que analisou a proposta, a deputada Tabata Amaral, do PSB de São Paulo, apresentou nova versão para o texto no início de junho, com alterações na proposta aprovada pelos senadores. Ela alterou principalmente a definição de misoginia. Tabata Amaral retirou os termos ódio e aversão previstos no projeto do Senado para caracterizar a misoginia. Na nova versão, misoginia é descrita como a prática, a indução ou a incitação de menosprezo ou discriminação contra a mulher, que promova violência, negue sua igualdade de direitos ou ofenda sua dignidade em razão da condição de mulher. O texto aprovado pelo grupo de trabalho também prevê que o juiz poderá suspender temporariamente conta ou perfil na internet que estimular violência contra a mulher. No plenário, o regime de urgência foi aprovado com 293 votos favoráveis e 158 contrários, depois de muita discussão. Deputados da Frente Parlamentar Evangélica manifestaram preocupação com a possibilidade de pregadores religiosos serem enquadrados no crime de misoginia. Outros deputados disseram que a definição do crime é vaga e pode motivar censura. Foi o que disse a deputada Júlia Zanatta, do PL de Santa Catarina.
7: Ainda temos termos muito vagos que deixam a critério do juiz, e isso acaba numa perseguição. Me parece, sim, que é para perseguição religiosa, para calar opositores, mulher que é bandido na cadeia.
6: O texto do grupo de trabalho também aumenta as penas de calúnia, difamação e injúria quando praticados no contexto de violência familiar, e dobra a pena para postagens com incentivo à violência contra a mulher, quando praticados na internet com o fim de obter lucros. A deputada Tabata Amaral, coordenadora do grupo de trabalho, diz que está ouvindo lideranças dos partidos para chegar a um texto de consenso. Ela defendeu punição para quem incentiva a violência contra a mulher.
8: A gente vê o número de homicídios no Brasil cair, mas o número de feminicídios aumenta. E nós precisamos dar uma resposta. E essa resposta passa por enfrentar grupos de ódio que estão se articulando, especialmente no submundo da internet. Grupos de ódio que entenderam que você incentivar o estupro, você incentivar a violência, você atacar uma mulher, infelizmente, é uma forma de ganhar dinheiro, é uma forma de viralizar, é uma forma de vender um curso.
6: Com regime de urgência, o projeto que prevê pena de até 5 anos de prisão para quem praticar o crime de misoginia pode ser votado diretamente no plenário da Câmara sem passar pelas comissões permanentes da Casa. Da Rádio Câmara de Brasília, Antônio Vital.
3: Relações Exteriores.
5: Alencar Santana, do PT de São Paulo, critica a suposta submissão de políticos brasileiros a interesses estrangeiros, citando uma correspondência oficial de autoridade externa que trata da possibilidade de uma equipe de transição governamental brasileira ser colocada à disposição de outra nação.
4: Alencar Santana afirma que o documento

0: Tu menciona a entrega de riquezas estratégicas e de tecnologias como o PIX. Ele classifica a hipótese como traição à pátria, alerta sobre o risco de interferência externa nas eleições e defende uma postura firme na defesa dos interesses do Brasil.
1: Termina agora o Jornal Câmara dos Deputados, produzido pela Rádio Câmara, com trabalhos técnicos de Wellington Teles e apresentação de Cibele Comanetti e Márcio Aquilissardi. Uma boa noite para você.
0: Boa noite e a Voz do Brasil volta amanhã.
2: 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Boa noite. 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

Oi, paixãozinha, boa noite. Eu sou o Edu. Já tô aqui com você, agora 10 horas, horário em Brasília. Estamos começando o programa mais romântico de todos os tempos. Nosso Love Songs. Seja bem-vinda, seja bem-vindo. Vamos começar a sexta-feira juntos também. Final de semana tá quase chegando. Como é que foi o seu dia? Agora, aquele momento que você dá a desacelerada. É. Agora a gente se emociona. A gente se apaixona ainda mais por quem a gente gosta. Esse é o momento que você abre o seu coração, que você escreve aquela declaração de amor, faz aquela surpresa para a pessoa que você ama. E se você tiver a oportunidade de estar pertinho dela ou dele, aproveita para ficar bem juntinho, dá um abraço bem gostoso nela ou nele, olha bem nos olhos e fala aquilo que você está sentindo. Aí você escreve também uma mensagem e manda pra gente. Nosso número 9198-441-6545. A partir de agora fica à sua disposição para você participar do programa mais romântico de todos os tempos. Tá começando o nosso Love Songs. Seja bem-vinda, seja bem-vindo ao nosso cantinho do amor. Quero você aqui comigo. Entre, fique à vontade, se aconchegue. A gente vai falar muito de amor. E a partir de agora a gente faz a conexão de corações, de pensamento e de alma com quem a gente mais gosta. Para ter um final de noite bem gostoso, bem romântico, bem feliz. Então participe. Amar vai muito além de palavras. É, você pode falar um monte de coisas bonitas, mas amar é estar presente quando tudo parece difícil. Amar é oferecer acolhimento sem julgamentos. É respeitar os limites do outro e permanecer mesmo quando os dias não são perfeitos. O amor verdadeiro não desiste na primeira tempestade. Sabe o que ele faz? Ele segura o guarda-chuva, ele caminha junto e transforma os momentos difíceis em lembranças de cuidado e companheirismo. Que Deus nos ensine a amar com paciência, com respeito, com fidelidade e presença. Porque são essas atitudes que fazem toda a diferença na vida de alguém. A partir de agora começa o nosso Love Songs. Eu convido você para vir comigo nessa aventura musical com as músicas mais românticas e apaixonantes. E as mensagens também, as declarações de amor que deixam a nossa noite ainda mais gostosa. Então seja bem-vindo e seja bem-vindo. Está começando o nosso Love Songs. E a gente volta para os anos 90. A banda Will to Power e um grande clássico dos anos 70, de 75. I'm Not in Love, de Dan CC com Will to Power. 10:03, horário de Brasília. Um ótimo final de noite pra você. Tô aqui te esperando no nosso cantinho do amor. Chegou? Então fica aqui com a gente.

alternativa é muito mais amor ao som de Paula Fernandes, Amar de Novo. Agora 10h17 e você participa com a gente? 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Eu falei aquele outro, mas não. 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Aí você fica à vontade, participa, manda seu recado do coração e se inscreve também para ganhar os nossos mimos. Ligou o rádio agora? Seja bem-vinda, seja bem-vindo. Põe o Edu aí no seu rádio. Me leva de carona junto com você. Tá me ouvindo pelo fone de ouvido? Fica comigo até o final do programa. Ouvindo pela caixinha de som também. 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Estou esperando você. Abra o seu coração e mande a sua declaração de amor.

A Nativa é muito mais amor com Legião Urbana, Vento no Litoral, aqui no nosso Love Songs, o programa mais romântico da sua noite. Relacionamentos duradouros não vivem apenas de química. Eles vivem de amizade, de admiração, de conversas que fazem as horas passarem sem perceber. Porque o corpo encanta. Mas é a mente que faz alguém continuar interessante depois de muitos anos. Então escolha alguém com quem o silêncio seja confortável. E a conversa seja um lugar para onde você sempre queira voltar.

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8: Segundo a imprensa esportiva alemã, a Federação Alemã de Futebol está pensando no substituto para Julian Nagelsmann após a inesperada queda da seleção na Copa do Mundo na fase 16avos. E o mais cotado para assumir o cargo é Jürgen Klopp. Ele quer resgatar o futebol alemão. O ex-técnico do Liverpool já teria sido procurado por representantes da Federação Alemã. Dizem que Klopp se interessa pelo projeto.
9: Olá, ouvintes da Nativa FM. Saúde é coisa séria, mas cuidar dela pode ser mais simples do que parece. A dica de hoje é: se movimente todos os dias. O sedentarismo é um dos grandes vilões da saúde moderna, mas basta um pouco de atividade para mudar isso, sabia? Faça uma caminhada no seu ritmo. Suba escadas em vez de usar o elevador, ou até dance ao som da sua música favorita. Lembre-se, 30 minutos por dia de movimento já fazem a diferença para o coração, para os músculos e até para a mente. Não importa como, o importante é se mexer. Cuide do corpo e aproveite o melhor da vida. 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
3: Oi, paixãozinha. Oi, meu anjinho lindo. Estamos de volta com o nosso Love Songs, com o programa mais romântico de todos os tempos. E você participando com a gente pelo 9198-406-9646. Hoje é esse número de promoção para você participar. E aniversariante hoje também, na próxima hora a gente faz uma homenagem. Como é que você tá? Tudo bem? Como é que tá o seu comecinho de noite? Na verdade, já estamos no meio da noite. Esse é o programa mais romântico de todos os tempos. Ligou agora o rádio? Põe um Edwin no seu rádio. Me leva de carona com você. Pra onde você for, eu vou junto. Tá me ouvindo pelo fone de ouvido? Põe um Edwin no seu fone de ouvido. Na sua caixinha de som. Deixa que a trilha sonora da sua noite de quinta-feira e o comecinho da madrugada da sexta fica por nossa conta. São as músicas mais românticas de todos os tempos e esse é o momento de você abrir o seu coração e deixar ele ditar as palavras para você escrever aquela mensagem linda e apaixonada. 9198-406-9646.

Nativa, Bruno e Marrone, um clássico telefone mudo para fechar nossa primeira hora de Love Songs. Presenteando você, Cristina Marta Machado Carneiro, 0534. Ô, Cristina, minha linda, um beijo do Cicado para você, parabéns, viu? Tá ganhando a camiseta da coleção 2026 da Nativa e 4 mini perfumes da Amaca. Cada fragrância uma mais cheirosa que a outra. E tem alta fixação também, viu? Da Amaca Paris, quem usa ama. A partir de amanhã, sexta-feira, é só trazer um documento seu para buscar o primeiro kit dessa noite. Já tem muito mais para você aqui no nosso Cantinho do Amor. Esse é o Love Song.

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4: Oi, coraçãozinho. Oi, meu anjinho lindo. Tá tudo bem com você? Esse é aquele momento de dar aquela desacelerada. Pega o celular e escreve uma mensagem pro seu amor. Faça uma surpresa. Mesmo que ele esteja ou ela esteja pertinho de você, não deixa ela ou ele ver e escreva pra gente. Nosso número hoje é o 9198-406-9646. Sabe o que é o amor? O amor é quando alguém espera por você o dia inteiro, só para ter uma pequena conversa com você. Seja bem-vinda, seja bem-vindo ao nosso Cantinho do Amor. Bom, vou trocar uma música agora de um cara que nasceu com o nome de Reginald Kenneth Dwight. É, falando assim parece até um palavrão, e é, né? Mas depois ele mudou para Sir Elton Hercules John. Elton John. No Cantinho do Amor, com seus grandes sucessos, como essa, Nikita. Só pra você, que tá aqui, participando do Love Song.

0: Alternativa é muito mais amor, é a rádio do amor do seu coração. Gustavo Moura e Rafael digitando aqui no nosso cantinho do amor do Love Songs. O Maicon John. Edu, aqui é o Maicon. Eu estou em Cascavel, no Paraná. Eu sou motorista carreteiro. E eu te acompanho todas as noites, viu? Eu não perco um programa. Eu só gosto de dormir ouvindo esse programa que é maravilhoso. Obrigado, Maicon. Pediu uma música, a gente já anotou. Assim que der, a gente vai tocar essa música pra você, viu? Obrigado pelo carinho, obrigado por estar aqui com a gente também. Obrigado por fazer parte do nosso cantinho do amor. Oi, Edu, tudo bem? Aqui é o Fernando Luiz. Também tô aqui no cantinho do amor. A Leila Salvador também. Oi, Edu, tudo bom? Eu sou a Leila. Quero ouvir uma música bem romântica e participar também dos sorteios. Obrigado, Leila. Hoje, para você participar, o nosso número é o de promoção. 9198-406-9646. Participe através desse número. Oi, paixãozinha, boa noite. Boa noite. Eu sou a Cirleide. Meu recado vai pro meu amor. Nego, saiba que a nossa cumplicidade é algo única. Você é o meu refúgio, o meu lugar seguro, com quem eu me sinto livre para compartilhar segredos e planos. Te amo. Edu, hoje é meu aniversário, viu? Quero participar também com vocês. Parabéns, Cirleide. Você tem um novo ano e um novo ciclo com muitas conquistas, com muito aconchego, com muito carinho, principalmente com muito amor. O recado agora é pro Walter.
1: Boa noite, Edu Mello.
0: Boa noite.
1: Meu recadinho de hoje vai para o Walter, meu esposo. Quero dizer que estou muito grata a Deus por ter ele sempre ao meu lado.

0: Essa moda é linda demais, viu, gente?
1: A Nativa é muito mais amor, Diego e Vitor Hugo, infarto. Eu falei que hoje tem aniversariante, nesse dia 2 de julho. É uma cantora, compositora, é atriz brasileira. Já chegou a morar, inclusive, na Europa, em 97, aos 21 anos. Ela fez um curso de música, começou a cantar em bares e festivais. O nome dela é Dani Carlos, Daniela Carlos de Araújo. A Dani Carlos. E começou gravando álbuns de covers de rock internacional. Mas ficou famosa também por uma linda canção de 2007, chamada Coisas Que Eu Sei. E a gente faz uma homenagem a Dani Carlos, que hoje está completando 51 anos. Ela nasceu no dia 2 de julho de 1975. Parabéns para Dani Carlos. O Love Songs faz a sua homenagem. O seu grande clássico. Coisas Que Eu Sei. Parabéns, Dani Carlos.

0: 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A Nativa é muito mais amor com Daniel, apenas mais uma de amor, grande clássico do Lulu Santos. Agora faltam 13 minutos para meia-noite, horário de Brasília. Daqui a pouquinho vai sextar aqui no nosso Cantinho do Amor. O Luiz Fernando Alexandre está mandando um recado para Larissa. Ter você é viver um amor romântico que renasce a cada olhar. Como se cada vez que os nossos olhos se encontram, uma nova chama de paixão se acende. Luiz para Larissa. Tem mais recados do coração? Deixa eu ver quem está aqui. A Cláudia também está aqui com a gente. Tô aqui no Cantinho do Amor também, participando com vocês, viu? Deixa eu ver quem mais. Ah, Leonilde também. O Edu, eu tô aqui no Cantinho do Amor, curtindo Love Songs. Meu recadinho é pro grande amor da minha vida. Toca uma música e ofereço para todos que estão na sintonia com a Nativa. E fala pro meu amor, eu te amo de paixão, minha vida. A Leonilde está mandando um recado, apaixonado. Deixa eu ver quem mais está aqui com a gente. O Antônio Joaquim também. Eu quero mandar um beijo e um recado para minha esposa querida. Aquela pessoa que chegou quando eu não acreditava mais no amor. Aquela pessoa que mudou a minha vida e hoje temos uma família abençoada por Deus. Obrigado por você ter me dado uma chance para mim e que para nós vivermos esse amor. O nome dela é Edilândia. O recado agora é pro Thiago.
1: Boa noite do Melo. Meu
0: noite.
1: Nome é Carol.
0: Oi, Carol.
1: Meu recadinho hoje vai pro meu marido, Thiago. É, meu amor, já estamos indo para quase 15 anos juntos. Eu te amo e te escolho todos os dias.

Alternativa, Belo Lambada de Serpente, aqui no nosso Love Songs. Fechando mais uma hora do programa mais romântico de todos os tempos. E agora tem presente para Nayara de Oliveira Silva, 3491. Nayara, minha linda. Um beijo educado para você. O segundo kit é seu. A camiseta da Nativa, coleção 2026, para você completar a sua. E você tá ganhando também o kit Vizela com Stick Blush Red Mosher. Tem a lapiseira Cherry para os olhos, um blush compacto e um batom líquido. Vizela é aquela marca do Pandacorne. A partir de amanhã, sexta-feira, 5 dias úteis, para você buscar o seu kit. Não esquece de trazer um documento.

0: do seu, tá bom? A gente te espera aqui na Nativa. Próxima hora, mais uma camiseta e um kit com shampoo e condicionador da Isabelles Cosméticos.
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2: Stalin Stobaken, técnico da seleção da Noruega, deu um recado ao italiano Carlo Ancelotti, treinador da seleção brasileira. Espere só, Carlo Ancelotti, vamos atrás de você. O objetivo dos noruegueses é vencer o Brasil para chegar às quartas de final. Segundo o treinador, para seus comandados, vocês não estão mudando apenas a história do futebol norueguês, mas a história da Noruega como um todo. Isso é algo gigantesco, algo que nunca mais vai se repetir. No Mundial, a Noruega vem de 3 vitórias e 1 derrota. A única derrota foi contra a França, mas a Noruega entrou em campo com um time reserva.
3: Fala galera ligada aqui na Nativa, está no ar a Dica de Saúde. E a dica de hoje é para quem sente a pele mais ressecada com a chegada do outono. Hidrate-se, o clima começa a esfriar, o vento aumenta, o ar fica mais seco. Resultado, nossa pele sofre. Então, beba bastante água. Mesmo que a sede diminua, seu corpo continua precisando de hidratação. E não esqueça de usar hidratante corporal, principalmente nas áreas mais sensíveis, como rosto, mãos, cotovelos e joelhos. Prefira fórmulas mais cremosas e com ingredientes naturais. Ah, banhos muito quentes também ressecam a pele, então se puder, morno é melhor. Pequenos cuidados agora evitam grandes problemas depois. Cuide da sua pele, da sua saúde e continue ligado sempre aqui na Nativa FM para mais dicas como essa. Até mais, tchau, tchau.
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5: Oi, coraçãozinho, bom dia. Uma ótima madrugada pra você. Já chegamos na sexta-feira, sextou aqui no nosso Cantinho do Amor. Hoje é dia 3 de julho e agora meia-noite, 4, horário em Brasília. A gente não sabe quando e nem onde, mas a gente sabe. Um dia acontece. Um dia a vida coloca na sua frente alguém que não chega como novidade, chega como reconhecimento. Olhar nos olhos dessa pessoa é como você encontrar um pedaço seu que andava perdido no mundo. E de repente, tudo passa a fazer sentido. E não é intensidade forçada, nem paixão inventada. É aquela sensação silenciosa de pertencimento. É como se a alma dissesse: eu estava te procurando há anos, há tempos. E o mais bonito disso? Essa pessoa não vem para preencher ausência nenhuma. Ela vem para somar ao que você já é. Ela vem com calma, vem com verdade, ela vem com presença. Ela vem sem medo, sem jogos e sem dúvidas. Um dia, você vai encontrar alguém que te entende no olhar. Alguém que vai te acalmar no toque e vai te curar no gesto. E então você vai perceber, o amor nunca foi sobre encontrar qualquer um. O amor sempre foi sobre encontrar o seu igual. Aquele que carrega o mesmo pedaço de alma que faltava em você. Seja bem-vinda, seja bem-vindo ao nosso Cantinho do Amor. Vem ficar aqui com a gente, entre, fica à vontade, se aconchegue. Esse é o programa mais romântico de todos os tempos. No final da sua noite e comecinho da sua madrugada. Meia-noite e 6, horário em Brasília. 9198-406-9646. Para você participar com a gente. Michael Johnson, no Love Songs.

0: Ativa, Bruno e Marrone por um minuto. Agora 00h28, madrugada de sexta-feira, hoje dia 3 de julho. Bom dia, Edu, bom dia. Essa mensagem é a todos os ouvintes da Rede Nativa. Eu sou o César, moro no Riacho Grande, no ABC Paulista. Nunca deixe de ser uma boa pessoa, mesmo quando o mundo te mostrar o pior das pessoas. Não permita que a maldade dos outros mude a essência do seu coração. Tem gente que decepciona, que mente, te machuca e não se importa. Mas isso não precisa transformar quem você é. Ter um coração bom ainda é uma das coisas mais raras desse mundo. Bom dia a todos os ouvintes da Nativa. É o César. Obrigado, César, pelo carinho, por estar aqui com a gente também, no nosso cantinho do amor. Bom dia, Edu, tudo bem? Eu tô aqui ligadinho no Love Songs também, no cantinho do amor, viu? Eu quero mandar um beijo e um abraço pros meus dois amores, os dois amores da minha vida. Está no Mato Grosso, o outro está em Roraima. Um beijo para todos da Nativa, é o Lindomar Mendes. Um beijo pro meu filho e para todos os ouvintes também, aqui do nosso cantinho do amor. Quer mandar o seu recado? Hoje o nosso número é 9198-406-9646.
1: Boa noite, Edu Melo. Meu nome é Elaine e meu recadinho de hoje vai para Gilmar, o amorzinho da minha vida que eu amo muito, tô com muita saudade, meu amor.

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0: Ah, não, tive muito mais amor. Agora meia-noite e 42. Horário em Brasília, aqui no nosso cantinho do amor do Love Songs. Tem um recado aqui da Thelma pro Beto. Eu tô morrendo de saudade de você, mas muita saudade. E não adianta só trocarmos mensagens ou, quando dá, fazermos videochamadas. Eu preciso do seu toque. Eu preciso do seu abraço. Eu preciso do seu carinho. Eu preciso olhar olho no olho. Tem tanta coisa pra te dizer, mas no momento eu só posso dizer que eu tô morrendo de saudade. Ainda bem que já chegamos na sexta-feira. Tem mais um final de semana pra gente curtir, pra gente se ver, pra gente se divertir, pra darmos boas risadas. E até assistimos o Jogo do Brasil juntos. Depois você fica ouvindo o Edu à noite. Obrigado pelo carinho, viu? Cuidem bem de vocês pra mim. Tem um recado, isso foi da Thelma. Agora o recado da Ana Paula e do João Carlos. Eu não vejo a hora de estar pertinho de você. Te desejo uma madrugada linda, com muitos sonhos. Aliás, sonhe comigo. E vou estar aqui te esperando. Fim de semana chegou. Eu quero ficar cada vez mais pertinho de você. Te adoro de montão.
1: Boa noite, Edu Melo. Quero deixar o recadinho do meu coração para o meu esposo, Sérgio. Sérgio, quero dizer o quanto eu te amo e te admiro por tudo. Obrigado por você existir na minha vida e me proporcionar uma vida maravilhosa. Um beijo, meu amor. Te amo muito.

A nativa é muito mais amor, The Captain of Her Heart. Hello. Meia-noite 57, horário em Brasília, aqui no nosso cantinho do amor. Márcia Cristina Coura Aguiar, do 8258. Ô, Marcinha. Ô, meu anjo. Um beijo educado pra você, viu? Parabéns. Tá ganhando a camiseta da Nativa da coleção 2026. Junto o kit com shampoo e condicionador de 500ml da Isabelles Cosméticos. Hoje é sexta-feira, dia 3 de julho. Aproveita, a partir de hoje, 5 dias úteis para você buscar os seus presentes. Como é sexta-feira, tem o final de semana e você já usa o shampoo, condicionador para o seu amor. Então venha hoje. Não esquece de trazer um documento. Já já tem muito mais.

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2: Fala galera ligada na Nativa FM, que tal uma dica rápida para melhorar a sua saúde, hein? A de hoje é simples, mas é poderosa. Alongue-se. Passar muito tempo sentado ou na mesma posição pode causar dores e tensão muscular. Então, a cada 2 horas, anota aí, hein? A cada 2 horas, levante-se, estique os braços, mexa o pescoço e respire fundo. Isso melhora a circulação, reduz o estresse e aumenta a sua disposição. Que tal fazer um teste agora? Você topa? Então, vambora! Olha aí, estica os braços lá em cima. Esticou? Ok. Agora respire fundo e solte devagar. Viu como já dá um alívio? Pequenos hábitos fazem um grande diferencial na sua vida. Então cuide-se e continue ligado aqui na Nativa FM para mais dicas. Eu volto em breve. Tchau, tchau.
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3: Oi, paixãozinha. Uma hora da madrugada, horário em Brasília. Sextou no programa mais romântico de todos os tempos. Seja bem-vinda, seja bem-vindo. Vem ficar aqui com a gente, entre, fica à vontade, se aconchegue no nosso cantinho do amor. Como é que você tá? Tudo bem? Mais uma horinha juntos? Você aproveita, abre seu coração e manda aquela declaração de amor. Nosso número hoje é o de promoção, 9198-406-9646. Para você participar com a gente. Escolha alguém que o incentive a ser melhor, que aplauda suas conquistas, que o apoie nas quedas e esteja ao seu lado nos dias bons e ruins, principalmente nos dias difíceis. Escolha alguém que você esteja disposto ou disposta a ver crescer. Alguém que tenha os seus próprios sonhos. Alguém a quem você se mostre disposto a ouvir e apoiar. Alguém de quem você sinta orgulho em ter ao seu lado. Escolha alguém que você saiba que não é perfeito, assim como você também não é. Mas que esteja preparado ou preparada para buscar progredir e ser melhor em meio às imperfeições. Porque uma relação verdadeira é aquela em que os dois apoiam a evolução um do outro. Quando nos comprometemos com o nosso crescimento, o universo nos ajuda, enviando a pessoa certa para a nossa evolução e conspirando para que essa relação seja um instrumento de luz na vida dois. Onde há amor, respeito mútuo e um desejo grande de evoluir, o crescimento é consequência. E sabe de uma coisa? Todo o universo abençoa.

0: Alternativa é muito mais amor, Chitãozinho e Chororó, aqui no nosso Cantinho do Amor. 9198-406-9646. Oi, Edu, tudo bem? Tudo jóia? E o recadinho vai pro meu maridão, Francisco. Meu nome é Edna. Francisco, no amor é assim. Quando os dois querem, um não larga a mão do outro, não. E o outro também não desiste. Até porque a distância não significa nada. Quando este alguém significa tudo pra gente. Por isso, Francisco, saiba que você significa tudo pra mim, na minha vida. Eu te amo muito, viu, vida? Da sua apaixonada esposa Edna, pro seu marido Francisco.
1: Boa noite, Edu. Meu nome é Mônica. E o meu recadinho romântico hoje vai para o meu esposo, Claudinho. Claudinho, estou aqui, ó, te mandando outro recadinho romântico. Você sabe que eu tô sempre com você pro que der e vier. São 30 anos de união, de cumplicidade e de muito amor. Te amo pra sempre. Um grande beijo no coração. Fique com Deus.
0: Mônica e Claudinho, cuidem bem de vocês pra mim. Roxette.

0: A Nativa é muito mais amor com Guilherme Santiago, nosso amor. Agora 1h35, horário em Brasília. Daqui a pouquinho tem um amigo velho, Rafa Guidotti e o Forró Nativa. Oi Edu, tudo bem? Eu sou a Ciane Cardoso, do Amanda, em Hortolândia. Tô aqui também, viu? Com vocês, no Cantinho do Amor. Ô Ciane, obrigado, viu, pela companhia. Vai ficar até as 2 da madrugada. Essa rádio é melhor. Eu tô aqui curtindo as mais românticas da noite. Meu nome é Tatiane Melo de Sena. E a minha declaração de amor vai pro meu amor, o Devanir. Ele me completa e faz feliz. Me respeita, me dá apoio. Eu amo amar você, meu amor. E eu te amo pra sempre.
1: Boa noite, Edu Melo. Meu nome é Aline e hoje meu recado vai pro meu marido, Aldo. Dizer pra ele que eu amo ele, que ele é a razão da minha vida e que eu amo ele do fundo do meu coração. Te amo, Aldo.

A Nativa é muito mais amor com roupa nova, de volta pro futuro. Fechando o nosso Love Songs de hoje, nessa madrugada de sexta-feira, sextou, dia 3 de julho. E tem kit pra Evandir Marques da Silva, do 7134. Oi, Evandir, minha linda, parabéns, viu? Um beijo educado pra você. Tá ganhando a nossa camiseta da coleção 2026 aqui da Nativa. Tem uma que tá escrito Aproveitar o Dia e o Bom da Vida. Em outra tem Brindar um Novo Encontro ou Explorar o Mundo e Viajar Sem Limites. Você escolhe qual das três você quer ganhar. E mais o kit da Giovanna Baby com Body Splash, com desodorante corporal, um gel para as mãos, desodorante aerosol e um sabonete vegetal. Giovanna Baby Oficial, arroba Giovanna Baby Oficial, tudo junto, Giovanna com dois N's. Entre lá no Instagram. Parabéns, Evandir Marques da Silva. Traga um documento seu a partir de hoje, sexta-feira, 5 dias úteis, para pegar o seu kit. Já venha hoje para aproveitar o final de semana, ainda tem Jogo do Brasil. Obrigado pelo carinho, pela companhia, pelas lindas mensagens. Beijo para quem é de beijo, abraço para quem é de abraço. Cuida bem de você pra mim. Bom descanso. Uma linda sexta-feira pra todo mundo. Hoje à noite a gente tem encontro marcado. A partir das 10 da noite, depois da Voz do Brasil, eu vou abrir aqui o nosso cantinho do amor pra esperar por você. Você vem? Vem ficar comigo? Obrigado mais uma vez. Tá chegando o Amigo Velho e o Forró Nativa, o Rafa Guidotti. Forró Nativa coladinho ao Love Songs. Que eu te espero hoje à noite. Tchau, gente.

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3: Fala galera da Nativa FM, hoje a dica de saúde é simples, mas é essencial, beba mais água. Nosso corpo é feito de mais de 60% de água e até uma pequena desidratação já pode causar dor de cabeça, cansaço e falta de concentração. Então não espere a sede chegar. A dica é, mantenha sempre uma garrafinha por perto. E se tiver dificuldade, crie lembretes no celular. Eu uso muito isso, viu? Vale também apostar em alimentos que são ricos em água, como melancia, pepino e laranja. Água é vida, energia é saúde. Então, bora se hidratar e continuar, claro, curtindo a Nativa FM. Até a próxima dica de saúde. Tchau, tchau. 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

0: Brasil! Começou o Forró Nativa, criançada! Tudo bem com você? Eu sou o amigo velho, Rafael Guidotti, o cara que é mais lindo, cheiroso, charmoso e gostoso do Brasil!
1: Ai, arrasou.
0: Olha a hora da alegria, olha a hora da alegria! 2:08, bom dia, Brasil!
2: Oi, bom dia!
0: Bota pra torar que ela chegou!
3: Hoje é sexta-feira, bota pra torar!
4: Ah, tu fui o dedo!
0: Tudo bom com vocês, gente? Como vocês estão? Como vocês passaram de outro pra hoje? Conta pra nós, participa! Olha, o Forró Nativo tá começando nesta sexta-feira. Sexta-feira. Ô, sexta-feira boa, tão gostosa e desejada por todos. Essa é a nossa sexta-feira, que tá aqui pra gente se divertir de montão, meu Brasil. Bora que bora, bora ser feliz. Eu vou fazer um recadinho pra vocês. Hoje, pra quem quiser participar, é outro número de WhatsApp, tá, gente? Não adianta mandar no tradicional, que não tá funcionando hoje. Hoje não tá funcionando aquele WhatsApp que a gente tá acostumado. Pois é. E Rafael Guidotti, o amigo velho, qual é o WhatsApp que a nós vai participar hoje? É o da promoção. É o 91 98 406 9646.

0: jamais.
1: Prestem attenzione, atenção plateia e o auditório mais lindo, bonito, animado e alegre do Brasil. Hoje vocês vão ter que me ajudar a participar do programa pelo WhatsApp da promoção, hein, gente? Não adianta mandar no final 6545 que esse não tá funcionando. Você que queira participar do programa de hoje... Olha a cadeira, quase caí aqui. Vocês que queiram participar do programa de hoje, aqui pela mensagem de áudio ou mensagem de texto, tem que mandar no nosso WhatsApp da Nativa Promoção. 9198 é o mesmo começo do outro, só que muda daqui pra frente. 406-9646.

WhatsApp hoje pra você participar é o da promoção, hein, gente? Se não, se mandar no outro, se você mandar naquele tradicional que a gente anuncia e participa aqui todas as madrugadas, não vai dar certo. Ele não tá funcionando. Então você, meu caro e cara amiga, tem que mandar a sua mensagem hoje pelo WhatsApp da promoção da Nativa. 91 98 406 9646 91 98 406 9646. Será que vocês vão participar? Ih, não sei não, hein? Será? Eu quero só ver, Brasil. Eu quero só ver. Eu quero ver se vocês vão me ajudar a fazer o programa igual todas as madrugadas. Só que, porém, hoje tem que ser no outro WhatsApp da Nativa, que é o WhatsApp da promoção. Eu sei que vocês não estão muito acostumados, né? Geralmente a gente manda mensagens pelo 6545, só que hoje o WhatsApp não está funcionando. Somente o WhatsApp da promoção. 91 98 406 9646.

0: Conceição, Adelmário Coelho, Rosinha Indiferente, Alcimar Monteiro e Amazã, abrindo a programação do Forró Nativa desta sexta-feira, botando pra torar, hein? Botando pra torar, Brasil! Dia 3 de julho, 2026, e a hora... 2h28 é sexta-feira!
1: Hoje é sexta-feira, bota pra torar! Bota pra torar!
0: Bora que bora! Lembrando hoje o nosso WhatsApp que você vai participar é o 9198-406-9646. Quem ligou o rádio agora, agora há pouquinho, perdeu a abertura, eu expliquei que hoje o WhatsApp, que a gente está acostumado a participar, né? O final do WhatsApp 6545 não está funcionando, gente. Não tem como. Se você mandar mensagem lá, ninguém vai ver. A gente está sem acesso a esse WhatsApp, tá bom? Então você tem que mandar, quem quer participar, né? Claro, quem quer pedir música, quem manda beijo, quem quer participar, interagir com a gente através de um áudio de até 30 segundos ou escrever mensagens, hoje tem que participar no WhatsApp da promoção da Nativa, 9198-406-9646, ok? Ok, ok, ok, diga seu bom dia, o pessoal já tá participando, esse povo do forró é o melhor, viu? Não tem pra ninguém no Brasil, não, não tem pra ninguém, forró Nativa é o que há, certo? Bom dia!
2: Forró Nativa, bom dia a todos, bom dia amigo velho,
0: bom dia,
2: mano novo, mano velho, bom dia a todos. Amigo velho, toca qualquer um aí de Cavaleiros do Forró. Pra homenagear aí o Neto Araújo, que faleceu hoje, né?
0: Verdade, ele faleceu ontem, né?
2: Oferecer aí a todos os padeiros, caminhoneiros, todos os vigilantes, a todos que estão na madrugada, um abraço a todos.
0: Cavaleiros do Forró, muito bem, boa pedida, né? Cavaleiros do Forró, né? O Neto acabou, né, falecendo. E a gente vai, claro, tocar aqui, prestar homenagem, né? É, sem dúvida nenhuma. Vamos lá, participando, gente. 9198-406-9646. Olá, pra... Toque, tá por aqui. Quem mais? O Davi também tá por aqui. Obrigado, Davi. Quem mais tá por aqui querendo falar? Bom dia.
3: Bom dia, mano velho. Bom dia, mano novo. Uma ótima sexta-feira pra nós aí. Sextou!
0: Sextou!
3: Aqui quem tá falando é o Sidney. Tava de férias, mas agora tô retornando e ouvindo vocês.
0: Boa!
3: Em Cotia, tô trabalhando aqui no quilômetro 30 da Raposa. Sou de Cotia e tô aqui, mas meu amigo... Carlão, vamos tirar um cochilo agora que ele acabou de comer duas bananas. Toca uma para um forró bom pra nós aí, forró boys.
0: Forró boys, muito bem. Bom dia, mano Rafael, o cara que é mais cheiroso e charmoso, sou Madalena Abreu. Estou aqui ligadinho no melhor forró da Nativa, maravilhoso, estamos juntos. Eita, forró maravilhoso da moléstia, sou muito mais nativa. Ô Madalena, Madalena, Madalena. Ó como eu canto e a minha coordenação motora pra batucar, né? Ainda bem que eu sou locutor, né? Se não, tava frito. Gerson, boa noite pra você também. Oi, bom dia.
4: Bom dia, Rafael Guidotti. Bom dia, mano velho, mano novo. Bom dia a toda a galera da Nativa. Sou Lagoa daqui de Bauru. Gostaria de ouvir a música de Frank Aguiar, qualquer uma dele. Tchau, obrigado.
0: Tchau, obrigado. Vamos lá, mais participações, bom dia.
5: Bom dia, mano velho, mano novo. Uma ótima sexta-feira, sextou. Eu sou daqui de Santos, sou frentista, me chamo Renato. E hoje eu quero oferecer uma música hoje para uma pessoa muito especial da minha vida, minha esposa, Itaiana. Tá completando hoje anos de vida, fazendo aniversário. Uma pessoa maravilhosa que eu amo, quero oferecer uma música para ela. Horizonte Azul. Bom dia, bom dia, bom dia.
0: Bom dia, meu amigo. Obrigado pelo carinho, todas as madrugadas. Bom trabalho, viu? Bom dia, amigo velho. Aqui quem fala é Paraíba. Toca aí Mastruz com Leite. Bom dia, amigo velho. Vamos chacoalhar esse chocalho aí. Bora! 2h32, pra acordar essa galera da madrugada, sou Geraldo Alves, Interlagos, porteiros, vigilantes, padeiros, caminhoneiros, toca pra nós aí a música Mastruz com Leite, Bomba no Cabaré. Um abraço a você, mano Guidotti. Valeu, Geraldo! Um abraço, abraço, abraço, obrigado. Oi, bom dia!
6: Bom dia, Nativa, tudo bem? Aqui é a Rosinha Leite do M. Boimirim. Ontem a gente mandou mensagem, você leu, e vai ler a nossa hoje de novo, tá bom? Beijo pra quem tá trabalhando na madrugada.
1: Beijo, beijo, beijo, beijo!
0: Beijo, beijo, beijo! Bom dia a todos os manos. Rafael Guidotti, se possível, toca a música Carta no Quintal, de Cristiano Neves. Que Deus abençoe grandemente nossa sexta-feira. Sou muito mais forró nativa. Márcio Tenório, bairro São Mateus. Bom dia, Rafael Guidotti. Manda um abraço pro meu meu nome é Vanusa Prats. Jardim São Savério. É isso, São Savério? Quero participar das promoções da Nativa. Bom dia, mano velho, mano novo. Rafael aqui, é João de São José dos Campos. Me coloca na promoção. Oi, bom dia.
7: Bom dia, Rafael Guidotti. Bom dia, Nativa. Bom dia, mano velho. Bom dia, mano novo.
0: Bom dia.
7: Ó, nós aqui, tá, Reis.
0: Boa.
7: Teodoro de Campinas, vigilante. Manda boa noite, bom dia aí pra todo mundo aí. Pros caminhoneiros, pros padeiros, pros vigilantes, pra todos que estão aqui na região. Boa noite, Guidotti.
0: Boa noite, meu amigo.
7: Nós aqui no WhatsApp 2 também,
0: positivo. Vamos. Pose.
7: Manda um abraço pra todo mundo aqui da Paraíba. Aqui é o Teodoro de Campinas.
0: Valeu, Teodoro de Campinas. Ele pediu aqui, ó, manda um Zé Ramalho. Vamos mandar. Zé Ramalho é Zé Ramalho, né? Gente, ó, hoje o nosso WhatsApp é outro, tá? É o nosso o WhatsApp 2, né? Como o nosso amigo Teodoro falou, é o WhatsApp da promoção. 9198-406-9646. O outro WhatsApp não tá funcionando, tá bom? Então, quem quiser participar do Forró Nativa, tem que ser nesse. 9198-406-9646. Bom dia, amigo velho. Bom dia, família Nativa. Sou a tia Jô de Osasco, ligadinha na Nativa. Um beijo, ótimo final de semana, menina. Obrigado pelo carinho de sempre, tia Jô. Alô, Romário, é a primeira vez. Vamos ver o áudio. Vamos ver não, né? Eu vejo o áudio que ele mandou, vocês não vão ver. Vocês vão ouvir, seu careca doidão. Fala aí.
8: Oi, Rafael Guidotti. Oi, mano velho. Oi, mano novo. Bom dia.
0: Bom dia.
8: Quero te mandar um abraço para todos os padeiros e carreteiros desse mundão de Deus. E quero pedir a música de Gustavo Lima. Qualquer uma de Gustavo Lima. Valeu, boa noite. Obrigado.
0: Valeu, obrigado, meu amigo. Tudo de bom. Romário é a primeira vez participando. Ateliê Tere Silva, bom dia. Obrigado pelo carinho, pela participação. Quem mais tá por aqui, bom dia.
9: Bom dia, Guidotti. Toca aí pra nós aí, Mastruz com Leite, meio-dia. Manda aí pra frente 4 da usina Crestumal, cidade de Leme.
0: Opa!
9: Manda aí pra nós, bota pra torar nessa sexta-feira aí.
0: Bota pra torar, tá aí meio-dia, Mastruz com Leite. Muito bem. Oi, bom dia.
10: Bom dia, Rafael Guidotti, mano velho, mano novo. Aqui é Cláudio Fernandes, Sorocaba. Trabalho com caminhão. Tô aqui em Piracicaba, rumo a Barretos. Ô, Rafael, toca pra mim, se possível, aí. Flávio Moreno, a filha do caminhoneiro. Ficarei muito agradecido se meu pedido for atendido.
0: A filha
10: valeu,
0: do caminhoneiro.
10: Valeu, uma ótima sexta. Valeu, Forró Nativa.
0: Valeu, meu amigo. A filha do caminhoneiro. Muito bem. Gente, ó, daqui a pouquinho eu atendo mais ouvintes que estão mandando. Lembro você que hoje o nosso WhatsApp é o número 2, tá? É, o WhatsApp da promoção, tá bom? 9198-406-9646. O outro WhatsApp que a gente anuncia aqui todas as madrugadas não está funcionando. Se você mandar mensagem lá, vai ficar lá perdido na nuvem, tá bom? Tem que mandar. Quem quiser participar do Forró Nativa, escrever mensagem para eu ler ou gravar um áudio de no máximo 30 segundos, hoje no programa tem que ser o WhatsApp da promoção. 9198-406-9646.

0: do Caminhoneiro, Mastruz com Leite Meio-Dia, Cristiano Neves, Carta no Quintal e Cavaleiros do Forró, Se Ré Pra Lá. Tudo pedido do ouvinte pelo nosso WhatsApp. E atenção, você que tá chegando agora, chegou agora há pouco. Hoje o WhatsApp é o WhatsApp da promoção, tá, gente? Se você mandar naquele WhatsApp que a gente tá habituado, acostumado a falar aqui todas as madrugadas, né, com o final 6545, ninguém não vai ficar lá perdido. Não tá funcionando, a gente não está tendo acesso a esse WhatsApp. Então, hoje aqui no Forró Nativa a gente tá usando o WhatsApp da promoção da Nativa, onde você se inscreve para as promoções da rádio. Então já pode salvar aí como WhatsApp da promoção Nativa, né? Porque quando tem alguma promoção, você se inscreve através desse WhatsApp. E hoje você também participa do programa através desse WhatsApp, ok? Ó, o começo é igual, o que muda é do meio pro final. 9198, igualzinho, né? Aí vem a diferença. 406-9646. Mas é facinho, não é? Vou repetir devagar pra você. Hoje o WhatsApp pra participar do Forró Nativa é esse daqui. 9198-406-9646. 9198-406-9646. Diga bom dia.
1: Bom dia, bom dia. Aqui tá falando é o David aqui de Valinhos.
0: Fala, David.
1: Eu sempre, toda vez que chego do trabalho, eu escuto a Nativa.
0: Boa, menino.
1: Queria que vocês tocassem uma música aí pra mim. Acabei de chegar ao trabalho. Eu tô preparando pra dormir agora. Toca aí um Forró Boy pra nós.
0: Forró Boy, é isso? Oh, muito bem, tá registrado o seu pedido aqui, meu amigo. Obrigado, viu? Bom descanso, bom dia.
2: Bom dia, Rafael Vidotti, bom dia, bom dia. Bom dia, mano velho, bom dia, mano novo.
0: Tudo bom?
2: Ei, Vidotti, então você tá na promoção hoje, né?
0: Hoje tá na promoção.
2: Rapaz, essa promoção você toma cuidado, hein?
0: Hoje é Black Friday.
2: Vidotti, toca aí pra mim aí, Miúza, pra nós.
0: Miúza.
2: Magnífico.
0: Banda Magnífico. Sensa Maramara. Essa música é Sensa Maramara.
2: Só hoje, né?
0: Hoje tá na promoção.
2: Rapaz, essa promoção você toma cuidado, hein?
0: Hoje é Black Friday.
2: Vidotti, toca aí pra mim aí, Miúza, pra nós.
0: Miúza.
2: Magnífico.
0: Banda Magnífico. Sensa.

0: 97, 98, por aí. Eu comecei um programa na AM lá em Araras. E eu lembro do CD que eu pegava, eu adorava essa música. Todas as noites. Meu programa era das 8 da noite às 10 da noite na AM lá de Araras, né? E eu tocava essa música. Então toda vez que eu toco, eu me vejo dentro do estúdio lá com meus 18, 19, 20 anos, né? Quando eu tocava essa música no meu programa lá. Demais, né, gente? É, a música tem esse poder, né? Ô, coisa boa! Oi.
1: Bom dia, mano velho! Bom dia, mano novo!
0: Bom dia,
1: Rafael Kidoc, a Viege de Canhotinho, Pernambuco!
0: Au, au.
1: É lamentável, né, Rafael? É triste pro forró, né? Toque qualquer um aí de Cavaleiro do Forró também, em homenagem a Neto. Que Deus bote ele num bom lugar.
0: Amém! Amém. Pois é, pegou todo mundo de surpresa, né? É, realmente é triste, né? A gente fica em choque, assim, né? Com a notícia. Mas, se Deus quiser, vai ser acolhido em um bom lugar, com certeza, e confortar os corações, né? Da família, né? Dos amigos, das pessoas mais próximas, principalmente, né? Que conviviam com ele também. E, é claro, a todos os fãs. Eu já toquei e vamos tocar também, com certeza, aí durante toda a madrugada, né? As músicas que, enfim, marcam época, né?
2: Bom dia, mano velho, mano novo, mano baby. Aqui o Zé Louco, São Paulo, de Poços de Caldas, sul de Minas Gerais.
0: Poços de Caldas.
2: Quero desejar um bom dia a todos. Quer dizer que sou muito mais nativa.
0: Valeu, meu amigo, obrigado. Muito mais nativa. Alô, Poços de Caldas, aquele abraço, hein? Bom dia, seguimos por cá, Albina Nativa, Juninho, Bill e Felipe, mexendo farinha no pé de serra em Ipupiara, na Bahia. E aí, meu patrão, Rafael Guidotti mandou um alô aí pra nós em Leme, na usina Cresceu Mal, no Armazém do Açúcar. Abraço a você pro Mano Velho e Mano Novo. Toca pra nós, Cavaleiros do Forró, Mar de Doçura, Mar de Doçura. Em homenagem ao grande cantor Neto Araújo, ex-Cavaleiros do Forró, que atualmente estava no colo de menina e faleceu na manhã de ontem, né? Quinta-feira, infelizmente, uma grande perda para o forró nordestino. Vamos fazer o seguinte, então. Em homenagem a ele, a cada hora, né, que a gente voltar do intervalo, a gente volta com Cavaleiros do Forró e tocando umas duas, três, quatro músicas na sequência, combinado? Vai ser assim depois desse intervalo, depois no próximo, tá bom? São três intervalos que nós temos aqui no Forró Nativa. E bora que bora, então. A gente faz essa pequena homenagem, mas de coração, não só nossa aqui do Forró Nativa, Mano Velho e Mano Novo, mas também dos ouvintes, né, e fãs. Oi!
3: Bom dia, Forró Nativa, bom dia, amigo velho!
0: Bom dia!
3: Bom dia, mano velho, bom dia, mano novo. Aqui é Carlos Ramos de Barueri. Estou aqui no serviço aqui curtindo o programa aqui. Tá muito bom. Meu amigo velho, tô com a música aí de Jorge Altinho, Rio Una.
0: Quero
3: assim oferecer para todos os porteiros da madrugada e todos os ouvidos da Nativa.
0: Muito boa.
3: Valeu, um abraço.
0: Valeu, meu amigo. Já a gente toca Rio Una do Jorge de Altinho, tá bom? Gente, olha a hora. 2h59, vamos fazer aquele intervalinho e a gente volta já, então. A cada volta de intervalo, de hora em hora, a gente toca aí um especialzinho, né, com duas, três músicas, talvez quatro, depende do tamanho de cada música, do Cavaleiros do Forró, em homenagem ao Neto aí, que veio a falecer na manhã de ontem, combinado? E você continue participando, gravando o seu áudio, se gravar até 30 segundos, no máximo, ou escreva que eu leia a mensagem no ar. E o recado vale igual. Não ligue, hein? Não pode ligar. E hoje nós estamos com outro WhatsApp: 9198-406-9646.
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0: aí a nossa pequena homenagem, mais de coração, ao Neto Araújo, que faleceu ontem aos 42 anos. Ex-cavaleiros do forró e atualmente estava aí no colo de menina. Então, na volta de cada intervalo, de hora em hora, um pouquinho de Cavaleiros do Forró, colo de menina, pra gente fazer essa homenagem, tá certo? Bora que bora, gente! Olha a hora! 3:17, 3:17. Você participando hoje pelo nosso WhatsApp de promoção, tá bom, gente? Hoje, para participar do programa, tem que ser no WhatsApp da promoção, porque o outro não tá funcionando aqui pra gente. Então, você que queira participar do Forró Nativa, tem que mandar mensagens para o 9198-406-9646. 9198-406-9646. Diga seu bom dia.
1: Boa noite, mano Rafael.
0: Boa noite.
1: Mano Rafael.
0: Oi.
1: E nós. Toca pra mim, bonde do forró. Se eu não tivesse ido.
0: Se não tivesse
1: ido. Obrigado.
0: Valeu, José. Obrigado pela participação, viu? Bom dia.
2: Bom dia aí, Rafael Guidotti, Fernando Feitosa, aqui de São José dos Campos, vigilante.
0: Opa!
2: Toca aí uma do Fala Mansa. Bom dia a todos os ouvintes nativos.
0: Boa! Fala Mansa, né? Deu um tilt aqui, né? Vocês perceberam, né? Ai, Jesus, viu? Bora que bora, vamos anotar aqui, né, pra gente não esquecer. Boa, boa, boa. 9198-406-9646, esse é o WhatsApp de hoje, hein? Bom dia!
3: Bom dia, bom dia, cara, King Dot.
0: Bom dia!
3: Eu não podia deixar de participar dessa programação maravilhosa de vocês. Iwe Carvalho, sempre aqui, coladinho com vocês, da Terra Mãe do Brasil. Dá um alô aí, a gente agradece. Forte abraço, carequinha. Sempre coladinho com vocês. Um abraço, um abraço, um abraço.
0: Valeu, Elber Carvalho de Porto Seguro. Alô, Nativa Porto Seguro, aquele abraço, hein? Oi, bom dia, bom dia, bom dia.
4: Bom dia, Rafael Ridotti. Aqui é o Emerson, mas o porteiro da madrugada.
0: Ô, Emerson.
4: Por gentileza, toca qualquer música da Elba Ramalho.
0: Elba.
4: Pra alegrar essa madrugada de sexta-feira.
0: Bota.
4: Uhul, no Iguaçu.
0: Vucu Vucu. Boa, Elba Ramalho, qualquer uma de Elba Ramalho. Vamos preparar aqui pra ter, pra você, viu? Bom dia, mano novo. Bom dia, Rafael Guidotti. É Mauro Coelho de Bauru. Por gentileza, coloque a música para todos os ouvintes do Forró Nativa, Alemão do Forró. Música Fica Amor. Obrigado, viu? Um abraço. Bom dia, Rafael João de São José. Toca pra mim o Vaqueiro. Vaqueiro, é isso? É a primeira vez que estou participando do Forró Nativo e me coloca na promoção. Valeu, obrigado. 9198-406-9646. Esse é o WhatsApp de você participar hoje.
5: Bom dia, mano velho. Bom dia, mano novo. Bom dia, Ridote, Caba Rei.
0: Opa,
5: João pá. Schumann, diretamente aqui.
0: Fala, João.
5: Tá ouvindo a tena no osso da madrugada.
0: Uau.
5: Ridote, Caba Rei.
0: Oi.
5: Abaixei aqui esse WhatsApp aqui da promoção da Nativa.
0: Já sarva aí.
5: Vai que um dia eu ganho alguma coisa nessa Nativa aí, né?
0: Por que não?
5: Ridote, troca pra mim Limão com Mel.
0: Limão
5: Luz,
0: com mel.
5: Câmera e Ação.
0: Ó.
5: Essa música é boa.
0: Boa.
5: Eu lembro que no tempo do meu passado, quando eu comecei a namorar com a minha ex-patroa.
0: Sua ex-patroa?
5: Não é porque eu tô com saudade dela, não, viu?
0: Você leu meus pensamentos que eu ia dar aquela cutucada agora. Não, imagina, é só uma canção que vem na sua cabeça. Ô, para com isso, João. Um abraço. Ai, ai, ai, viu? Essas mulheres fazem nós, homens fiéis, santos, sofrerem, né, João? Ei, nós sofre, ser homem, viu? Mulherada, calma aí. Deixa nós ter o nosso momento de fala aqui, hein? Sem brigar comigo. Bom dia, Rafael Guidotti. Aqui é Ezequiel de Nazaré da Mata, Pernambuco. Moro em Santo André há 31 anos e quero ouvir. Eu gostaria de ouvir Mastruz com Leite, Barreiras. Eu ofereço essa música para todos os ouvintes, Rafael Guidotti. Me coloca aí na promoção, hein? Valeu, meu amigo. Obrigado, viu? Oi, bom dia.
6: Bom dia, bom dia, bom dia, bom dia, bom dia, meu amigo Rafa. Rafa, bom dia mano velho, bom dia mano novo, bom dia a todos da Nativa aí, a todos os caminhoneiros que tá no tapete preto, passando aqui por Salto. Cadê o nosso amigo Esmeraldo? Esmeraldo tá fora da Nativa hoje.
0: Ele participou ontem.
6: Bom dia,
0: participou.
6: Bom dia, é o Antônio de Rio Claro, Cidade Azul.
0: Cidade Azul, quanto?
6: Cadê o descarregozinho aqui por Sorocaba? Bom dia, sextou, mano, velho, sextou, mano novo, sextou, nosso amigo Rafa, bom dia, bom dia.
0: Bom dia, Antônio, boa viagem aí, bom trabalho, né, tá passando por Salto, mas ele é de Rio Claro, Cidade Azul, ao lado da minha cidade de Araras. Quanto que eu fui em Rio Claro, hein, barbaridade, no Madalena, no shopping, afinal Araras não tem shopping, gente. Olha, inacreditável, né? Eu ia pro shopping de Limeira, shopping de Rio Claro, porque Araras não tinha e não tem shopping, né? Eu vou de arrasta pra cima ainda e não vou ver shopping em Araras ainda. Ai, ai, ai, viu? Barbaridade! Oi, bom dia!
7: Bom dia, família Nativa. Bom dia, Deodete. Partiu, portaria. Monte Rei, Cerqueira César, hoje é plantão diurno. Bora, bora, bora. Tristeza, né? Esse nosso neto ter partido aí.
0: É uma pena,
7: que
0: né?
7: Que Deus obtenha um bom lugar.
0: Amém.
7: Bom dia, eu preciso, eu quero ouvir a música, se puder. Calcinha Preta, Manchete nos Jornais.
0: Olha!
7: Bom dia, feliz sexta-feira.
0: Manchetes nos Jornais, boa, boa, boa, boa. Bora que bora, você participando, lembrando... Lembrando, gente, lembrando que hoje o nosso WhatsApp é o da promoção, tá bom? 9198-406-9646, combinado? Esse é o WhatsApp para você participar aqui do nosso Forró Nativa hoje, que o outro WhatsApp tradicional que a gente está acostumado, né, que vocês estão acostumados a participar, não tá funcionando hoje, tá bom? É, bom dia, Gabriel. Toca Léo Magalhães, a culpa é sua. Muito bem. Bora que bora, bom dia.
8: Tá na minha cama ouvindo Forró Nativa.
0: Tá na cama ouvindo Forró Nativa. Boa, menina. Bom dia, me chamo Lucineide, moro no interior de São Paulo, em São José do Rio Preto, trabalho nas madrugadas com seringueira e todo dia escuto o programa, mas essa é a primeira vez que estou participando. Gostaria de ouvir a música Cintura de Mola, Mesa 14, e oferecer para todos que estão ouvindo essa rádio maravilhosa. Mandar um abraço para Márcia de Araraquara. Márcia, é esse número mesmo, viu? Ela escreveu, esse é o número nativo? É esse mesmo. Você já tá participando, tá? É só mandar sua mensagem, escrever alguma coisa que você queira, mandar abraço, pedir música ou gravar um áudio de até 30 segundos, tá bom, menina? Já tá salvo aí, é esse mesmo. Rafael, bom dia. É Vital Santos aqui ligado com você lá na Nativa. A hora certa, Rafael. Temperatura para esse povo brasileiro não perder a hora. Agora 3h25, 17 graus em São Paulo, meu amigo Vital. Bom dia, Rafael. Bom dia, mano velho, mano novo. Marconde, Diadema. Sou de Serrinha, Bahia. Então, ouvi você falar que Neto faleceu. É o neto do Mastruz com Leite? Não, não, é o Neto Araújo. Esse é o Neto Araújo que fez parte do Cavaleiros do Forró e ele tava agora recentemente no Colo de Menina, tá bom? Boa, boa, que boa. É, que tem que tomar cuidado pra não confundir outro neto, né? O neto da Mastruz, não é esse não, tá bom? Bom dia!
9: Alô, Rafael, alô, mano velho, mano novo. Eu quero escutar a música, Léo Magalhães, alô.
0: Alô.
9: Alô, alô,
0: alô,
9: alô, fala comigo. Quero oferecer para todos os pessoal da madrugada e dizer que eu estou aqui no Jardim Caluxi.
0: Caluxi.
9: E eu sou muito mais Forró Nativa.
0: Um beijo, sua linda. Ó, a nossa ouvinte que mandou aquele áudio curtinho, né, falando que tava na cama ouvindo forró, é a Maria, né, Olivia, e ela falou que, ó, essa é a primeira vez. Muito bem, vai ser a primeira de muitos, hein, menina? Bora que bora, que não pode parar não, tá bom? Vamos atender pedidos agora? 3h26, continue aí gravando áudios de, no máximo, 30 segundos, tá? Ou escreva que eu leio aqui no ar. Se é a primeira vez, conta pra gente que a gente quer saber. Hoje... Para você participar do programa, é o nosso WhatsApp da Nativa Promoção, 9198-406-9646. A pedidos, Jorge de Altinho!

0: mais pedidos atendidos. 3h35, ouvimos nessa leva aí, olha. Bonde do Forró, Se Eu Não Tivesse Ido, Jorge de Altinho, Elba Ramalho, Quero Meu Amor, e assim a gente vai tocando o barco. Bora que não pode parar não. Tá bom? 9198-406-9646. Esse é o nosso WhatsApp de hoje para você participar. Hoje, quem quiser aqui falar no Forró Nativa, né, participar aí por mensagem de texto para eu ler, ou até mesmo gravar um áudio de no máximo até 30 segundos, é nesse WhatsApp, 9198-406-9646. Bom dia, aqui é o Sargento Fernandes, é isso? De Maracás, Bahia. Quero, se possível, ouvir Chuvas e Honestidade com Flávio Leandro. Abraço. Oi, bom dia.
1: Bom dia, mano velho. Bom dia, mano novo. Bom dia, mana baby. Bom dia, amigo velho.
0: Bom dia.
1: Meu querido, aqui é o Francisco, motorista da Metrópole Paulista.
0: Tudo bom?
1: Quero desejar para todos os ouvintes da Nativa um feliz final de semana, abençoado por Deus. E
0: amém.
1: Gostaria de ouvir com Luiz Gonzaga e Dominguinhos, Quando Chega o Verão. Um abraço para todos. Fui!
0: Fui! Valeu, meu amigo! Obrigado pela participação. Olha aí, obrigado, hein? Quando... Peraí, deixa eu anotar aqui. Quando chega o verão. Ah, Luiz Gonzaga, né? Boa, e Dominguinho, boa. Muito bem, é fantástico. Bora que bora. Deixa eu ver aqui, bom dia, bom dia. Tá muito baixinho, menina, grava de novo. Bom dia, Nativa, meu nome é Suelen, é isso? Sou de São José do Rio Preto, trabalho no CEASA, mando um beijo pro pessoal do meu trabalho, o Sítio Estrela d'Alva, e em especial pro meu marido que trabalha comigo, Wesley, me coloca aí na promoção. Muito bem, obrigado, viu? Obrigado pela participação, pessoal aí participando bastante, né? Nesta sexta-feira, hoje 3 de julho. Lembrando, gente, que tem Jogo do Brasil, hein? É domingo agora, depois de amanhã, dia 5, às 5 horas da tarde, pelo horário de Brasília, Brasil e Noruega, pelas oitavas de final, né? Da Copa do Mundo, FIFA Copa do Mundo, e a transmissão ao vivo aqui da Nativa FM, tem a promoção do bolão, e coisa boa, bom dia!
2: Bom dia Nativa, bom dia Rafael, bom dia Mano Velho, Mano Novo, Marcelo aqui do Novo Horizonte, interior de São Paulo, primeira vez participando, hein?
0: Primeira vez!
2: Um abraço para todo mundo que é bolão da frente, o Parque Novo, da usina Santa Isabel. Toca pra nós aí o Rastapé, qualquer uma.
0: Rastapé, muito bem. Tá um barulho aí, meu amigo. Tá em Catanduva, tá barulho. Tá, que barulho é esse, menino? Valeu, Marcelo. Primeira vez participando aí. Que seja a primeira de muitas. Obrigado, viu? Ele pediu Rastapé, né? Qualquer uma do Rastapé. Eu já vou anotar aqui. Quem sabe nós toca já nessa leva também aqui. Eita, eita, eita. Vamos participando, gente. Você hoje, atenção, hein? Quem quiser participar hoje... tem que ser no WhatsApp da promoção, aquele que a gente anuncia, que você está habituado, acostumado a participar todas as madrugadas com o final 6545, esse não está funcionando. A gente está sem acesso a ele. Então, se você mandar mensagem lá, aquela mensagem vai ficar lá, ninguém vai ver, tá bom? Então, hoje você tem que participar no WhatsApp da promoção, 9198-406-9646. Aí você fala, pô, Rafa, agora eu já gravei, eu não quero gravar de novo. Você entra naquele WhatsApp que você gravou e encaminha a mensagem para esse WhatsApp. Não precisa gravar de novo, é só encaminhar para esse WhatsApp. Ou grava de novo também, né, gente? Ei, 30 segundinhos no máximo, dá nada não. 9198-406-9646, a pedidos às 3h40. Cintura de mola.

0: galera. Eu queria, hein? E quero, hein? Um beijinho roubado. Que delícia! 3h51 a pedidos do grupo Rastapé, também Dominguinhos e Luiz Gonzaga. Quando chega o verão? E mesa 14. Com cintura de mola. Muito bem, Brasil. Você participando com a gente. Hoje o WhatsApp é diferente. Hoje, para participar aqui ao vivo do programa, né? Mandando sua mensagem de texto ou gravando um áudio aqui pra gente, é o WhatsApp da promoção da Nativa, tá bom? Anote: 9198-406-9646. 9198-406-9646. Bom dia, 3h52.
1: Oi, bom dia, Forró Nativa. Eu sou novo aqui.
0: Opa!
1: Coloca a música. Toca a música da Alcione, com Limão com Mel. Vou gritar que te amo.
0: Boa, boa. Ó, o nosso amigo lá, o Marcelo, né, de, acho que é Catanduva, né, que tava aquele barulho, ele falou, trator, tô trabalhando, tá, tranquilo, meu amigo, eu sei, não dá, não pode parar a produção, não. O importante que deu pra ouvir, tocamos essa música aí, né, daqui a pouquinho, vamos atender mais ouvir, então vamos atender, dá tempo de atender mais agora, vai, vamos lá. Deixa eu mandar aqui, coloca a música Raiz do Nordeste. Mastros com Leite ao vivo com a Duílio Mendes. E oferece para todos os ouvintes, para os meus conterrâneos em Serrinha, Bahia. Muito bem. Bom dia, Forró Nativa. Gostaria de ouvir Cavaleiros do Forró. Estamos tocando aqui de hora em hora, né? Na volta dos intervalos. Vamos continuar tocando, tá bom? Bom dia, Darliana. Rio Grande do Norte, Brasil vai ganhar 3-0. Darliana, um abraço para você, viu? Obrigado. Bom dia, mano velho, mano novo e mano Guidotti. Sextou, hein? Bota pra torar. Minha pedida de hoje é Filho do Piseiro. Madeira até entupir. Bora animar aqui, domingo tem Brasil e acho que vai ser 1-0 pra nós. Ô, maravilha! Bora, Brasil!
2: Bom dia, Rafa. Bom dia, mano novo. Bom dia, mano velho. Aqui é o Fábio, caminhoneiro. Subindo a Anhanguera aqui.
0: Opa!
2: É, boa sexta-feira a todos os caminhoneiros aí. E vamos que vamos. É a primeira vez que eu tô participando aí.
0: Opa!
2: Põe meu nome no sorteio aí. Tudo de bom, sextou.
0: Sextou,
2: final de semana a todos.
0: Igualmente, obrigado aí, mais um primeira vez participando. Quanta gente primeira vez, hein? Que delícia, que delícia. Bom dia.
3: Bom dia, Rafael.
0: Bom dia.
3: Mano velho, bom dia, mano novo.
0: Bom dia.
3: Aqui é o Júnior da cidade de Amparo.
0: Opa, Júnior.
3: Estou nesse momento trabalhando na Química Amparo. Toca um forrozão aí do Cavaleiro do Forró.
0: Vamos tocar.
3: Oferecendo para todos os seus ouvintes. Um abraço, tudo de bom.
0: Tudo de bom, bom dia.
4: Bom dia, Rafael Guidó. Tudo Opa. Bom, meu amigo?
0: Tudo
4: aqui
0: bem.
4: É Milton Moreira, da cidade de Acopiara, Ceará. Gostaria de ouvir a música Saga do Vaqueiro, com Marcinho Esponente. Um abraço, mano velho, mano novo. Sextou, é nóis.
0: Valeu. Bom dia, Rafael, mano velho, mano novo. Aqui é a Lucy de Guaramirim, Santa Catarina, participando pela primeira vez. Gostaria de ouvir a música Mastruz com Leite, Onde Canto Sabiá. Oferecendo para todos os ouvintes, em especial para os meus conterrâneos de Sergipe. Saí do Nordeste, mas o meu Nordeste jamais sairá de mim. Um forte abraço. Obrigado, obrigado, obrigado, Lucy de Guaramirim, Santa Catarina. Primeira vez participando. E nossa amigo lá, né? O Marcelo, ele é de Novo Horizonte, tá bom, gente? Ele escreveu aqui, corrigindo, eu falei que Catanduva é Novo Horizonte. Bom dia!
5: Bom dia, São Paulo, bom dia, Nativa, bom dia, Mano Velho, Mano Novo, Guidotti.
0: Ô, papá!
5: Jonathan de Suzano, manda aí pra nós, Saga do Vaqueiro, e domingão aí, ó, 3-0, Brasil, bota pra torar.
0: Bota pra torar, meu amigo, bom dia!
6: Bom dia, Forró Nativa, vamos que vamos, que tu lá, Santa Helena de Minas. Até lá de Minas, que eu mas sou de Barra de Chuva, viu?
0: Boa!
6: Rafael Guidotti. Tamo aqui, tamo na pegada. Na luta e na labuta. E se possível, poder tocar uma música pra mim, Cadeira Amiga. Chama, que sextou. Hoje é dia, hein? Sextou, sextou.
0: Hoje vamos é que dia, vamos. Bora que bora. Sextou botando pra torar. 3h56, bom dia.
7: Bom dia, Rafa.
0: Bom dia.
7: Aqui é o Ezequiel de São Carlos.
0: Ô, tudo Ezequiel.
7: Bem, caminhoneiro.
0: Bom, Ezequiel.
7: Tamo aí na madrugada aí, ligado, Lina. Forró Nativa. Rafa, se possível, toca pra mim a música de Mastruz com Leite, dá notícia.
0: Dá notícia.
7: O Brasil vai ganhar de 2-0. Vai, Brasil! Oferecer pra todo, todos os caminhoneiros que estão aí na estrada nessa madrugadona aí, gelada.
0: Valeu, Ezequiel, um abraço.
7: Roseli Mastrinhos com Leite, dá notícia.
0: Dá notícia.
7: O Brasil vai ganhar de 2-0. Vai, Brasil! Oferecer para todos os caminhoneiros que estão aí na estrada.

0: Mano velho, mano novo. Eu queria ver uma música aqui da... Se você toca pra mim uma música aí do Forró Boy, da mais antiga, uma bem, bem bonita aí.
1: Forró Boy.
0: E ofereço pra todo mundo aqui de Angatuba, cidade de São Paulo, no interior. E nós curto você de madrugada, rapaz, né? Faz o almoço pra nós trabalhar e... Agora curtindo você já. Um abraço, mano novo, mano velho. Primeira vez tu... Tô no seu programa, um abraço.
1: Olha, é a primeira vez também. E tem mais um texto aqui, ó. Bom dia, sou de Araraquara, primeira vez participando. Roberto Pedro Antônio Porteiro. Valeu, Roberto. Gente, ó, continue participando. Lembrando que hoje, pra participar do programa, é o WhatsApp da promoção da Nativa, tá? O nosso tradicional 6545 final não tá acessando, não tá funcionando. Então você tem que participar, mandar a sua mensagem de texto pra eu ler ou gravar um áudio de até 30 segundos no nosso WhatsApp da Nativa Promoção. E se for a primeira vez, conta aí pra gente, hein? Se é a primeira vez que tá ouvindo, a primeira vez que tá participando, tá bom? 9198-406-9646. 9198-406-9646. Gente, lembrando que hoje é sexta, 3 de julho. Amanhã, o Mano Papi vai estar por aqui, hein? O André Costa vai estar por aqui amanhã. Porque amanhã, sábado, eu vou estar à noite, o mesmo horário que eu fiz semana passada. Eu vou pegar a segunda hora do Peão Nativa e fazer o Balada Nativa. Amanhã, sábado, tá bom? Aí, domingo, eu folgo, assisto o Jogo do Brasil, torço pelo Brasil, tomara que ganhe, pra voltar aí sim na madrugada de segunda-feira. Bora que bora, gente, botando pra torar? 3h58, a gente volta já!
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4: Fala galera ligada na Nativa, tá na hora da dica de saúde por aqui. E a dica de hoje é simples, mas é fundamental. Então anote aí, cuide de sua mente. É isso mesmo, o estresse e a ansiedade podem afetar não só o emocional, mas também o corpo. Você sabia disso? Então reserve um tempinho para você. Pode ser uma caminhada, ouvir sua música favorita aqui na Nativa, claro. Ou até 5 minutos de respiração profunda. Só isso já ajuda aí muito. E não esqueça, dormir bem, se alimentar direito e praticar atividades físicas ajudam e muito a manter o equilíbrio mental. Tudo isso é muito importante. Saúde não é só física, é mental também. Cuide-se e continue sempre ligado aqui na Nativa FM para mais dicas como essa. Eu volto em breve, até a próxima. Tchau, tchau.
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1: Neto Cavaleiros inesquecível!
0: Obrigado, meu amor. Deus te abençoe.
1: Coisa linda. Obrigada, gente!

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1: Daí a nossa homenagem a Neto Araújo, de 42 anos, que faleceu ontem, ex-vocalista da Cavaleiros do Forró. Atualmente ele estava no colo de menina. É o destaque da hora de programa de hoje, em homenagem ao Neto. Daqui a pouquinho tem mais, na próxima hora mais um pouquinho de Cavaleiros do Forró. Olha a hora, 4 horas e 22 minutos, 4h22, você participando com a gente hoje. O nosso WhatsApp é o WhatsApp da promoção, tá bom, gente? Pra você mandar mensagem pro Forró Nativa hoje, tem que ser no WhatsApp da Nativa Promoção, que é o 9198-406-9646. 9198-406-9646. 4h22, bom dia!
2: Bom dia, Guidotti! Maria Mercedes, essa praia de Araraquara.
1: Oi!
2: Passando pra desejar uma excelente sexta-feira, um ótimo final de semana. Um beijo grande, meu querido. Coloca a gente aí nesse sorteio. Já estamos ligadinhos aqui na Nativa todos os dias. Desde manhã até a noite. Um beijo grande, querido.
1: Beijo, Maria Mercedes. Obrigado, sua linda. Oi, bom dia.
3: Bom dia a todos. José Rosa de Datuba por cá de novo. Passando aqui a Marginal em busca de um carregamento ali em Jandira. Coloca a música do Natanzinho, Voando Baixo aí pra nós. Um abraço pra todos aí. E dedicar a todos aí, os ouvintes aí. E ontem foi a primeira vez que eu participei, mas eu já escuta Nativa há um tempo. Tamo junto. Fui.
1: Valeu, tamo junto, meu amigo. Obrigado pela participação de novo, pela segunda vez, e vai ser muito mais, né? Bom dia, mano velho. Bom dia, mano novo. Sou de Alagoas. Lino, mas eu estou aqui em Ribeirão Preto. É minha primeira vez. Toca uma música do Cavaleiro do Forró. Boa, obrigado, meu amigo. Obrigado por ter participado aí, viu? Já tem mais Cavaleiros do Forró aqui no Forró Nativa dessa sexta-feira, 3 de julho. Bom dia!
4: Bom dia, mano velho, mano novo. Bom dia, Rafael Guidotti, meu carequinha lindo,
1: bom dia. Uau, uau.
4: Estou aqui me preparando para trabalhar e ligadinha no Forró Nativa. Se for possível, toco uma música do Dantas, do Frank Aguiar, Mototáxi. Ofereço a todos os ouvintes, porque eu sou muito nativa. Beijo, um ótimo final de semana.
1: Obrigado, Edith, pra você também, viu? Bom dia, meu nome é José, participo pela primeira vez, gostaria de pedir uma música de Yuri Pressão, qualquer uma. Sou da Paraíba, atualmente moro em Guarulhos. Valeu, José, um abraço, viu? Obrigado pela participação. Bom dia, mano velho, mano novo, toca pra mim, por favor, Rei Vaqueiro, Nome Proibido. Olha aí o pessoal pedindo pedidos diferentes, né? Bom. É, Rei Vaqueiro, qual que ele pediu? Nome Proibido. Deixa eu anotar aqui, né? Nome Proibido. Pra gente tocar, é. A gente tem que tocar, tem que tocar. É claro que, por mais que o programa tenha 4 horas, gente, não dá tempo de tocar tudo, né? E quem tá ouvindo, prestando atenção aqui nos ouvintes falando, as mensagens que eu tô lendo, ouvindo os pedidos, vocês estão vendo que eu tô tocando só pedido de ouvinte, tá? Não tô deixando de tocar. É que é muitas participações e acaba não dando tempo de tocar tudo. Mas participa, o importante é participar, ter você aqui junto com a gente, nessa corrente de amizade do Forró Nativa no Oco da Madrugada, deixando o programa cada vez mais bonito. Bom dia!
5: Bom dia, Forró Nativa. Aqui é Oliveira de Itapetininga, motorista carreteiro e no sentido Bauru. Um abraço para toda a galera da Nova Era Drenagem de Itapetininga. E é a primeira vez mandando mensagem para vocês, hein?
1: Boa!
5: Toca a música para nós aí. Forte abraço.
1: Olha, gente, já batemos o recorde de pessoas participando pela primeira vez hoje, viu? Hoje tá sendo aqui o recorde, o recorde. Bom dia, Rafael Guidotti, eu sou o Edson de Embu das Artes, a Rádio Nativa aqui em casa é 24 horas. Rafael Guidotti, você anota mil, mano velho, mano novo. Ah, em breve, viu? Em breve estão aí de novo, com certeza. Por favor, toca uma música. Oxito, é isso? Fica com Deus, um bom trabalho e que Deus abençoe. Valeu, Edson, obrigado. Quem mais está participando aqui? Deixa eu ver, Darliana, obrigado pelo carinho. Bom dia, Serginho de Bauru também participando com a gente. Muito obrigado, viu? 9198-406-9646. 46. Bom dia aqui pra Marilene, mandou uma foto aqui vestida de caipira, né, de quadrilha junina. E coisa boa, hein? Sextou, menina, bom final de semana. Bom dia, amigo velho. Eu sou o João Oliveira, fala aqui da cidade de São Paulo, na Zona Leste, preparando para sair para trabalhar. Primeira vez participando do programa, gostaria que você tocasse qualquer música do Mastruz com Leite. Um grande abraço, bom final de semana. Obrigado, João, valeu. Oi, bom dia.
6: Bom dia, mano velho, bom dia, mano novo. Bom dia, Rafael Vidotti. Rafael Vidotti, cadê o mano novo? Que tô vendo mais ele aí. Eu sei que ele tava de férias, que eu gosto quando ele responde as perguntas. Gostaria de ouvir aí o Amazon, provocação de vizinha. Eu tô aqui com vocês, como todos os dias. Ótima sextou pra todos
1: sextou.
6: Nós.
1: Sextou, bom dia!
7: Bom dia, mano, velho. Primeira vez participando do programa, mas sempre tô curtindo o motorista de Uber, aquele aplicativo.
1: Boa!
7: Toca um Zezé de Camargo e Luciano pra nós aí. Valeu!
1: Valeu, meu amigo! Um abraço! 4h28 a pedidos, Natanzinho Lima!

0: Marcela, também Mastruz com Leite, onde canta o Sabiá Rei Vaqueiro, Natanzinho Lima, tudo pedido, pedido do povo, meu povo lindo. E ó, falando em Dantas, escuta só essa chamadinha, o show que vai acontecer no dia 12 de julho na Paraisópolis, aqui em São Paulo, escuta só.
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0: Muito bem, dado o recado, hein? Olha a hora, 4h42. Hoje você participando pelo nosso WhatsApp da promoção, tá bom? Nosso WhatsApp da promoção, 9198-406-9646. Diga aí o seu... Bom dia, Marilene, bom dia também aqui para o Francisco Rocha, ele que é de Limeira, na sintonia, participando pela primeira vez do programa, mas sempre estou na sintonia. Um grande abraço, meus amigos, obrigado pela companhia. Bom dia!
4: Bom dia, Rafael Pitotti, bom dia, Mano Velho, Mano Novo, aqui é o Serginho de Bauru, Sérgio Prado, do Meridota, e gostaria de ouvir a música Amado Batista, Agora Nunca Mais, para todos os ouvintes, principalmente do Bom Shopping Bom Levar. Um abraço a todos.
0: Valeu, valeu, meu amigo Sérgio, obrigado pela participação, bom dia.
5: Bom dia, Rafael Guidalte, aqui é a Creuza Aguiar, tô aqui curtindo a Nativa, mandando moda aí do Frank Aguiar, vai esquentar essa manhã.
0: Boa, Frank Aguiar, anotado aqui o nosso amigo Frank. 4h43, bom dia!
6: Bom dia, Rafael, bom dia, povo da Nativa, comunidade nordestina, é nóis! Rafael, toca aquela lá, Chorei na Vaquejada.
0: Chorei.
6: Nossa, uma semana legal. Dá um abraço aí pro meu pessoal do meu Pernambuco. Alô, Vitória de Santo Antão! Gosto dessa sua pegada de... Os ouvintes pedir a música e você tocar aquelas músicas atualizadas, forró do bom. Valeu, Rafael, Baixada Santista.
0: Ô, Baixada Santista, participando em peso também, coisa boa, muito bem, bom dia.
7: Bom dia, Rafael, bom dia, com alegria, vamos que vamos, que Deus abençoe nosso trabalho, nosso dia, estamos aqui cantando a madrugada, sintonizadinho na Nativa. Ô, Rafael, toca pra nós aí aquela forrozão que fala assim, ela gosta do chapeludo. É, só sei te falar isso aí, acha pra nós aí, tá bom?
0: Chapeludo, ela gosta de chapeludo. Ah, sei, vamos tocar o chapeludo. É o chapeludo que canta, quem que é? O Nando Moreno e o Rio Negro Selimões. Nando Moreno e Rio Negro Selimões, chapeludo. Boa música, animada, bem cara de sexta-feira. Ô, coisa boa. Olha a hora da coaiada, 4h44, bom dia Nativa, sou a Sara de Extrema, Minas Gerais, primeira vez pedindo música, toca Mano Walter, Abra Cancela do seu Coração, não é essa que nós tocamos do Dantas? Abra Cancela do seu Coração? Mas obrigado, Sara. Vou pesquisar aqui. Sara de Extrema, Minas Gerais. Valeu, obrigado, gente. Obrigado pela participação. Oi, bom dia.
8: Bom dia, Rafael Guidotti. Bom dia a toda a equipe da Nativa. É a Fátima aqui do Tapapé, passando para desejar uma sexta-feira abençoada, que seja um dia de muitas alegrias, muito sucesso para a Rádio Nativa. E te pedir, Rafa, quando você puder, toca para mim qualquer música do Flávio Leandro. Obrigada, Deus te abençoe. Bom final de semana.
0: Obrigado, igualmente, para você também, Fátima. Um beijo, menina. Flávio Leandro aqui, anotado. Oi, bom dia.
9: Bom dia, Rafael Guidotti. Toca aí a música aí do Sérgio Silva.
0: Obrigada, Luciano. Boa, boa, boa. Tá anotado aqui também. Vamos tocar pedido, vamos atender pedido, tem bastante. Ó, essa música tem tudo a ver com a sexta-feira, é muito boa. É o Chapeludo, Nando Moreno, em Rio Negro e Solimões. Participe! Hoje o nosso WhatsApp é o 9198-406-964.

0: chega, tô bugado.
1: Chega, vamos mudar
0: eu
1: de música. Chega esse negócio.
0: Também é assim.
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0: Vambora?
1: Vambora.
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3: Salva de palma, Marina Aquino.

música boa pra começar o dia, pra encerrar a semana, né? Com essa mensagem linda, maravilhosa. Flávio Leandro a pedidos, com a Marina Aquino. Mudança. Essa mente é mudança. Ainda ouvimos Flávio José. Vai, não, Flávio José vai daqui a pouquinho, tá? Flávio José vai, vai agora. Que horas são agora, gente? 4h56, hein? Ouvimos Franca Guiar, Mototáxi, Nando Moreno e Rio Negro Solimões, Chapeludo. Já tem o Flávio José também aqui, que foi a pedidos, tá? E você vai participando, 9198-406-9646. Hoje é esse o WhatsApp para você mandar mensagem aqui no Forró Nativa. Tem que ser esse hoje, somente esse, tá bom? 9198-406-9646. Participe, tem mais uma hora de Forró Nativa pela frente. E a gente tá fazendo homenagem ao Neto Araújo, que faleceu ontem pela manhã, né? Ele é ex-vocalista do Cavaleiros do Forró, atualmente estava no colo de menina, então a gente está fazendo essa homenagem de hora em hora, voltando com músicas da banda Cavaleiros. E a gente está fazendo homenagem ao Neto Araújo, que faleceu ontem pela manhã, né? Ele é ex-vocalista do Cavaleiros do Forró, atualmente estava no colo de menina, então a gente está

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5: Mar de doçura!
6: Neto Araújo, 18 anos de sucesso.
5: AR Geradores, nosso beijo, nosso carinho. Tamo junto. Tem alguma mulher solteira aí?
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0: Tá aí a nossa homenagem, né? Que esteja em bom lugar, Neto Araújo, que faleceu ontem, ex-vocalista do Cavaleiros do Forró e também atualmente estava no colo de menina. Foi o destaque de hoje, agora 5h20, é o Forró Nativa desta sexta-feira, 3 de julho. Você participando com a gente, 91984069646. Hoje é esse o WhatsApp que tá valendo, tá bom? Bora dar o seu bom dia. Bom dia, Rafael Guidotti, família Morim, José Suzano. Bora que bora, vamos com a gente o dia todinho, todinho, todinho. Bom dia.
1: Bom dia, meus amigos. Bom dia, Mano Velho, Mano Novo. Deve você tocar pra nós aí, qualquer um em Capô de Fusca.
0: Capô de Fusca, olha aí. Oi, bom dia.
2: Bom dia, Rafinha, aqui é a Marieta de Guarulhos. Toca pra mim aí, Flaca Guiar, Lavota Nova. Eu quero que você mande um abraço aí pra mim, porque hoje é meu aniversário. Eu estou muito feliz aqui ouvindo a Nativa.
0: Opa.
2: Bom dia, cheiro, amor.
0: Um cheiro, menina. Olha aí, Marieta, parabéns pra você. Felicidades, que Deus abençoe, te proteja, muita saúde, aproveita bastante seu dia, parabéns, parabéns, parabéns, bom dia!
3: Bom dia, Rafael Guidotti, bom dia, Mano Novo, Mano Velho, Mana Baby, bom dia aos ouvintes da Nativa, aqui é a Nina, manda um bom dia pra minha irmã Dil, pra minha amiga Sônia lá em Araraquara, pra todos meus fiotes lá em São Paulo, né? Daqui a pouco eu tô indo para São Paulo, porque eu vou correr amanhã à noite com a minha filha lá em Santo André, fazer 5 km. Vamos que vamos, uma corrida noturna, vai ser maravilhosa.
0: Põe blusa, põe
3: eu
0: blusa.
3: Eu quero ganhar troféu na minha categoria, vamos ver, né? Bom dia, bom dia, bom dia.
0: Bom dia, bom dia, bom dia, bom dia. Tamo junto. Meu nome é Senira, é a primeira vez, gostaria de escutar Cavaleiros do Forró, tá aí, ouviu, né? Ouviu agora aqui há pouco. Jusilei, bom dia pra você também, obrigado, bom dia.
4: Bom dia, Rafael Guidotti, bom dia, Mano Velho, bom dia, Mano Novo. Aqui quem fala é Antônio de Tapicerica da Serra.
0: Opa!
4: Rafael.
0: Oi.
4: Toca a música de Francis Lopes, A Carta, pra gente ouvir nessa sexta-feira maravilhosa.
0: Francis
4: Obrigado,
0: Lopes.
4: Obrigado, um abraço a todos os ouvintes, um abraço a vocês da Nativa, uma sexta-feira abençoada pra todos.
0: Amém, pra todos nós, bom dia.
5: Bom dia, Nativa, bom dia, Mano Velho, Mana Nova, Mana Baby, Alô São José de Campos, passando pra deixar meu bom dia, toca aí pra mim, ô povo feio, ô povo lindo.
0: Um beijo, Lúcia, bom dia.
6: Eu sou Rosa Moraes, moro aqui na Vila dos Idosos, aqui no Pari. E bom dia a todos. Vai, Brasil, ponha pra torar.
0: Uhul. Bota pra torar, Brasil.
6: Eu gostaria de ouvir uma música do Leonardo, Além do Sol, Além do Mar. Uhul. Ofereça a todos os ouvintes da Nativa de todo o nosso Brasil.
0: Obrigado, Rosa. Ótimo final de semana pra você, lindona. Bom dia.
7: Bom dia, Forró Nativa. Bom dia, Mano Velho, Mano Novo. Rapaz, que pena que o Cavaleiro do Forró se foi, né? Que Deus o guarde, né? Vai deixar muita saudade, né? É isso aí. Então, bom dia, bom dia,
0: bom dia. Bom dia, Cícera, bom dia, bom trabalho, uma ótima sexta-feira, um ótimo final de semana, viu? Bom dia!
8: Bom dia, bom dia, Guidotti!
0: Bom dia!
8: Bom dia, Nativa! É, toca pra mim aí, qualquer um aí do Sem Pareia.
0: Sem Pareia.
8: Uma das melhores dele aí.
0: Boa, boa, tá anotado aqui também. Obrigado, meu amigo, bom dia.
9: Bom dia, meus amores. Mais um dia aí no trabalho lá, escutando o Forró Nativa. Só tá tocando música boa, hein? Opa. Música que eu lembro da minha infância.
0: Maravilha.
9: Busca aí aquela lá. Doutor, me tira dessa UTI. Eu só me lembro que tocou meu celular. Eu só me lembro, ela disse chorando, amor é melhor acabar. Cavaleiros do Forró, eita musicão.
0: Modando bom. Oi, bom dia, bom dia.
10: Bom dia, Rafael de Guidotti, que é marido já de Santa Maria, meu esposo está fazendo 63 anos, Luiz Carlos da Silva. Gostaria de oferecer a música para ele, o Vaqueiro, filho.
0: Maravilha, muito bem, muito bem.
10: A chaga do vaqueiro.
0: Boa.
10: Feliz a todos os ouvintes da Rádio Nativa. Estamos amando para ir trabalhar. Quero ouvir a pessoa aí.
0: Boa, menina, obrigado pela participação, viu? Gente, ó, hoje quem quer participar do Forró Nativa, né, mandar uma mensagem de texto para eu ler ou gravar um áudio aí de até no máximo 30 segundos, tem que ser no WhatsApp da Nativa Promoção, tá bom? O outro lá que vocês estão habituados a participar, o 6545, não tá funcionando hoje, tá bom? Tem que ser nesse daqui, ó, 9198-406-9646. 9198-406-9646. A pedidos, Frank Aguiar.

0: Forró Nativa, Léo Magalhães a pedidos, às 5h36, daqui a pouquinho a previsão do tempo, será que vai esfriar mesmo? Será que permanece essa previsão que a gente vem falando desde segunda-feira? Vamos conferir já já, hein? 91984069646, esse é o WhatsApp de hoje, desde o começo do programa, para você participar. É o WhatsApp da Nativa Promoção, tá bom? 91984069646, bom dia.
1: Bom dia, Forró Nativa. Bom dia, Mano Velho, Mano Novo, Mano Baby. Bom dia, Mano Rafa, que é a Tio. Sextou, uma sexta-feira abençoada. Hoje é o dia da quermesse aqui da rua Guaiamu, que já é tradição, hein? A minha irmã Nina veio lá de Amparo pra gente curtir essa quermesse. E amanhã ela tem corrida, toca pra nós a música do Dantas e oferece pra Nina, pra Cremilda Maia, pro meu amigo Geraldo e todos os ouvintes do Forró Nativa. Beijo, sextou.
0: Beijo, sextou, menina. Bom dia.
2: Bom dia, meu amigo Rafael Guidotti. Tudo bem com você? Aqui é o Raí, do interior de São Paulo, de Birigui. Estou aqui ouvindo seu programa. Já passei meu cafezinho, já tomei. Você aceita um cafezinho?
0: Ah, quero!
2: Rafael.
0: Oi.
2: Se ser possível, você toca um forró para me ouvir? Pode ser qualquer um, da sua preferência.
0: Qualquer um.
2: Um forte abraço para você. Um bom final de semana. Que Deus abençoe muito você e tudo de bom, tá?
0: Valeu, valeu, amém. Obrigado, viu? Um grande abraço pra você. Oi, bom dia.
3: Bom dia, bom dia, manos queridos. Bom dia, Rafinha. Deus abençoe, uma ótima sexta-feira pra nós, meu querido. Beijo bem no seu coração.
0: Beijo, beijo, beijo. Tudo de bom. Beijo, Fran. Obrigado pela participação. Quem mais tá participando aqui? Vamos que vamos. Bom dia, ótima sexta-feira, ligado no seu programa, manda um alô pra nós, o grupo Birosca Drive, estamos na área, manda um alô aí pra, pro 06, Darlan Nunes, abraços, todos do Birosca Drive, app, nas pistas, ligado, sou de Manaus, manda um alô aí pra Manaus, alô Manaus, alô Manauara, aquele abraço, bom dia.
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0: Ó, música da semana, tá mandando bem, tá aqui participando, bom dia.
5: Bom dia, Forró Nativa, bom dia, Mana Baby, Mano Velho, Mano Rafael Guidotti, bom dia, Mano Novo. Aqui é a Lili de Mauazaíra, todo dia ligadinha no forró. Pra você que gosta de forró, Forró Nativa, Forró Nativa. A Nativa é tudo isso e muito mais.
0: Beijo, Aline. Boa sexta-feira. Oi, bom dia.
6: Bom dia, Forró Nativa. Bom dia, menino Guidotti.
0: Oi.
6: Sextou.
0: Sextou.
6: Linda cestinha pra nós, menino Guidotti.
0: Pra nós.
6: Que seja um dia maravilhoso e abençoado pra todos nós. Um beijo, seu maravilhoso.
0: Um beijo pra você também, Taninha. Fica com Deus. Bom final de semana. Tamo junto e misturado, vamos que não pode parar. Olha a hora! 5h40. Bom dia!
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8: Tá chovendo aí, aqui tá chovendo.
9: Aqui tava chovendo e agora já choveu.
10: Tá chovendo só fora, dentro de casa tá tudo seco ainda, por enquanto.
9: Tá chovendo sim, querida, tudo molhado pra fora, uma barreira, não dá nem de caminhar pelo redor de tudo.
11: Tá chovendo sim, mas ainda não tá correndo água na estrada.
8: Tá chovendo, choveu a noite inteira e tá chovendo.
0: É, Mariquinha, tá chovendo aí? Aqui ainda não tá, mas pode ser que chova. Hoje é dia 3 de julho, 5h41, temperatura agora em São Paulo de 16 graus. Estamos com a mínima prevista para hoje, 16. A máxima não deve passar dos 23 graus, já caiu a temperatura. Pode ter sol? Pode, mas ainda com muitas nuvens de manhã, passando a nublado, com possibilidade de garoa. E à noite também, tá? À noite o tempo ainda não abre. Hoje, a quantidade de chuva prevista é de apenas 3,3 milímetros, mas há uma pequena chance de chover, né? Garoar, chuviscar aí durante essa sexta-feira. Mas olha o interessante, a mínima agora é 16, é a temperatura que nós estamos. A máxima 23, mas teremos sensações térmicas de 12 de mínima, 17 de máxima. O sol nasce às 6h49, se põe às 5h31, estamos ainda na lua cheia, mas já tá quase mudando, tá certo? Lembrando que amanhã também vai ser geladinho e domingo também. Sábado teremos sol com períodos nublados e até podendo ter chuvas, chuviscos no sábado. E no domingo não deve chover, mas pode ter sol e também tempos nublados. Mas a mínima e máxima até então para sábado e domingo são iguais. 12 de mínima, 19 de máxima. E aí na segunda-feira já dá uma amenizada mais ou menos com uma previsão de hoje de temperatura, tá certo? Então esse é o resumão pro final de semana, é o resumão de hoje. Hoje pode sair sol, mas com muitas nuvens ainda de manhã, passando a nublado com possibilidade de garoa também à noite. À noite ainda o tempo não abre, 3,3 milímetros de quantidade de água que pode cair hoje em São Paulo, aqui na Grande São Paulo. Mínima 16, máxima 23 graus. Vamos com mais um pedido? Mastruz com Leite, Raízes do Nordeste.

0: Essa é ela, é ela, é ela. Quem é ela? Roberta Miranda, atração fatal. A sexta-feira desperta essa atração fatal, né? E antes, Mastruz com Leite, raízes do Nordeste desta sexta-feira, botando pra torar.
1: Sexta-feira, bota pra torar! Bota pra torar!
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0: sucesso, hein? A pisadinha aí, ó, pisadinha. Ó o pancadão. Mulherada. Pilantra e meio. Eita, nós. Olha a hora do pilantra. 5h56, gente, olha. Vamos que vamos. Terminando o Forró Nativo, amanhã tem mais, né? Às 2 horas da madrugada tem mais amanhã com o Mano Papi. Eu volto amanhã, só que no Peão Nativo às 9 da noite, comandando também o Balada Nativa amanhã, tá bom? Na sequência, Jones Mendes, o Coração Sertanejo. Eu volto daqui a pouquinho junto com o Jones pra mais um recadinho pra gente ficar ligado. Afinal, dica boa é dica compartilhada. Oração do Padre Cícero e aí vem a saideira com Cavaleiros do Forró. Um abraço, uma linda e ótima sexta-feira, um ótimo final de semana. Deus sempre na frente. Tchau, gente.
1: Mano velho, dizem que o Padre Cícero é um santo e tem poder. É isso. Ano novo, e se a voz do povo é a voz de Deus, só nos resta dizer, viva o santo do sertão!
2: Viva!
1: O Padre Cícero foi tão querido no sertão nordestino, que o povo criou a sua oração. A oração para ser rezada antes do agricultor sair de casa para a lida diária.
2: Vamos rezar, mano velho?
1: Vamos sim, mano novo, ao som do maestro César do acordeon.
2: Pelas lágrimas divinais, livrai-me dos invejosos e das mãos dos criminosos e dos laços dos satanás.
1: Para botá-los para trás, Deus na frente, paz na guia. Vamos sim, mano novo, ao som do maestro César do acordeon.
2: Pelas lágrimas divinais, livrai-me dos invejosos e das mãos dos criminosos e dos laços do satanás.

0: Quero ficar livre de todos os perigos em minha casa, junto com a minha querida família.
1: Em nome de suas cinco chagas, Jesus Cristo de Nazaré, atenda os meus rogos e me livre de todos os males.
0: Amém.

0: Ué, já acabou.
1: Vai começar a festa! 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

estamos aqui com o nosso coração sertanejo mais uma vez depois da madrugada toda. Você passou a madrugada no forró. Com o Mano Guidó. Ô, Mano Guidó. Guidó, volta já já para mais um recadinho. Agora tem Coração Sertanejo.

0: este honroso microfone.
1: Bom dia, meu amigo. Tudo certo?
0: Tudo certinho. Belezinha. Com a senhora. Kit Torcida Nativa pelo Brasil. Alô, Torcida Nativa. A camiseta amarelinha, a sacochila, nela vem o copo, o cordão do copo tirante e ainda o álbum para começar a sua coleção da Copa. Já vem com figurinha. Temos uma charada, temos uma pergunta, temos. Preste bem atenção, que nós vamos saber o seguinte. O que vocês estão... Eu nem perguntei.

0: Morada Dura, 6h11, horário de Brasília, bora! Bom dia! 6h11, temos uma charadinha, parece que tá fácil hoje, dona Guga. Parece que hoje tá moleza, meu bem. Confere comigo isso aí.
1: Fácil até demais.
0: É, né?
1: Molezinha, molezinha.
0: Também tô achando, tá muito fácil! Tá muito fácil! O que é o que é? Todos têm dois? Você tem um, eu não tenho nenhum. Nada, não tenho nada. Oi. 9198-406-9646 neste zap hoje, beleza?

0: Antônio.
1: A resposta da charadinha hoje é o padrinho, papai.
0: Errou!
2: Como é que é,
3: papai? Epa! É um sorriso, é feito vivo que faz a gente...
0: Lara.
4: A resposta da charadinha é dinheiro, eu não tenho nenhum.
0: Toca aqui, toca aqui.

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0: Emerson.
1: Bom dia, Nativa. Bom dia, Jones Mendes. E a resposta da charadinha de hoje é o dinheiro.
0: Não. Já mandaram essa, Emerson. Foi a Lara que disse, ó.
2: A resposta da charadinha é dinheiro. Eu não tenho nem...

Valendo kit de torcida pelo Nativa. Vai Brasil, vai Brasil! Que Noruega o quê? Oh, oh. Pode falar ontem. Roubaram a Croácia.

0: tivesse cabeceado, não ia ter marcado. Relou no fio do cabelo do rapaz.
1: No fio do cabelo. Conversa. 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
3: 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Está no ar a

0: Brasil.
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13: Para 1º de janeiro de 2017, o prazo para que as pessoas físicas que exercem atividades econômicas regulares se inscrevam no CNPJ. Condição necessária para emissão de documentos fiscais e eletrônicos. A medida assegura prazo adicional para a adaptação dos contribuintes e acompanha o desenvolvimento de um novo sistema simplificado de inscrição no CNPJ. Para a FAES, o novo prazo traz segurança e previsibilidade para que os produtores com receita anual igual ou inferior a R$3.600.000 se adaptem às exigências. O produtor pessoa física precisará ter CNPJ para emitir o documento fiscal no novo modelo do IBS e da CBS. Minuto do Agro.
0: Uma produção do sistema CNA, Paes, Senai e Sindicatos Rurais.
14: Oi, Dona Guga, 6h25, horário de Brasília, bora dar risada, né?
15: Vamos dar risada, porque isso é de graça.
14: Isso é de graça. Vitória!
16: Em um jogo de futebol, o filho pergunta ao pai: papai, por que os torcedores estão vaiando aquele jogador? O pai responde: é porque ele jogou uma pedra no juiz. Mas pai, ele não acertou. Aí o pai explica: por isso mesmo.

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1: Olá, hoje a dica é para reduzir o estresse para ter um coração tranquilo. O estresse crônico eleva hormônios que sobrecarregam o coração, aumentando o risco de hipertensão e arritmias. Pratique meditação, yoga ou hobbies relaxantes diariamente. Durma 7 a 8 horas por noite e mantenha conexões sociais. Exercícios leves liberam endorfinas, o antídoto natural contra o estresse. Evite cafeína em excesso e organize sua rotina. Se ansioso, procure ajuda psicológica. Isso é um sinal de força. Respire fundo e cuide do seu bem-estar emocional.
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0: 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Saudade, que demais esse programa, não? Leandro e Leonardo, índia, seus cabelos nos ombros caem.
1: Moda boa que não acaba mais.
0: Verdade.
1: Isso é muito nativa.
0: Eita, isso é muito nativa. Bora, sexta-feira, 6h36. Corre, meu bem. 6h36. Aqui temos o kit torcida nativa pelo Brasil. O espetáculo dessa camiseta amarelinha. O copo, o cordão, a sacochila, o álbum da Copa. Eita!
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0: Fácil, né, não?
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0: Moleza mesmo, só essa charada de hoje.

0: todos têm dois.
1: O mundo ainda está de pé.
0: Você tem um.
1: Enquanto Deus me der a vida, levarei comigo esperança.
0: Eu não tenho nenhum.
2: Oi, Johnny, a resposta da charadinha só pode ser o chifre.
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0: Lá ele.
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0: Então, José, todos têm dois, você tem um. Você tem um, José. Fala, Carlos.
3: A resposta da charada é o tem.
0: É o quê, rapaz?
1: Errou!
0: Como é?
3: A resposta da charada é o tem.
1: Esquece de...
0: Tem o quê?
1: A palavra cristã. Rapaz, eu queria só ver esse Deus.
0: Sabia disso, não?
4: Sabia, não?
0: Não sabia.
1: Seria um Deus nos acuda, um monte de Judas querendo ver.
0: César.
5: A resposta da charadinha é eu.
1: Errou! Com a Bíblia na...
0: Tá bom, tá falando que é você, ué.
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0: 6h38, quero um cafezinho.
4: Quero um café!
0: Quero um café!
4: Quero um café!
1: Se agarra e se gruda.
0: Volta aí.
6: Ô, Jones, essa tá fácil demais, hein? É o número 4.
1: Não acaba aqui.
0: Como é que é isso?

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8: Educação no ar. Santa Catarina alcançou um marco histórico na educação. Dados da Pesquisa Nacional por Amostra de Domicílios Contínua, divulgada pelo IBGE, mostra que o estado registrou em 2025 a menor taxa de analfabetismo do país. Apenas 1,5% da população com 15 anos ou mais não sabe ler nem escrever. O índice representa cerca de 101 mil pessoas e confirma uma trajetória de queda observada nos últimos anos. Em relação a 2024, o estado reduziu em 25 mil o número de analfabetos. O coordenador do IBGE em Santa Catarina, Roberto Kern Gomes, destaca a importância do resultado, mas lembra que ainda existem desafios.
9: Isso é uma conquista de todo o povo catarinense, mas ainda há alguns desafios e talvez o principal deles seja conseguir também reduzir a taxa de analfabetismo de pessoas acima de 60 anos, que ainda é 4,8%, 3 vezes maior do que a média do estado, que hoje está em 1,5%.
8: Hoje, mais de 60% dos catarinenses com 25 anos ou mais concluíram a educação básica obrigatória, percentual superior à média nacional. O levantamento também mostra crescimento na escolarização infantil e no acesso ao ensino superior. Mesmo com os avanços, o IBGE aponta que ainda persistem diferenças entre grupos sociais e faixas etárias.
9: Entre os brancos, a média de analfabetismo é de 1,3% e a média para a população preta ou parda é de 2,4%. Já com relação ao nível de instrução, ou seja, aquelas pessoas que concluíram a educação básica obrigatória, a gente também tem uma diferença. Nós temos um maior percentual de mulheres quando comparado aos homens e também com relação à população branca, nós temos um maior percentual de população branca que concluiu a educação básica obrigatória quando comparada com a população preta ou parda.
8: Outro dado que chama atenção é a evolução educacional dos catarinenses ao longo da última década. Em 2016, Santa Catarina estava abaixo da média nacional no percentual de adultos que haviam concluído a educação básica. Hoje, o estado ultrapassa a média brasileira e mantém trajetória de crescimento contínuo.
9: Em 2016, estávamos abaixo da média e aí em seguida, 19, 22, 23, 24 e finalmente em 25, todas as amostras que nós tivemos, Santa Catarina permaneceu acima da média nacional, então isso chamou bastante a atenção.
8: Os números reforçam os avanços conquistados pela educação catarinense, mas também mostram que a redução das desigualdades e a inclusão educacional de grupos mais vulneráveis seguem entre os desafios para os próximos anos. De Florianópolis, da Rede de Notícias Acaerte, Amarílis Pequeno.
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0: temos mais alguém fazendo graça nesse querido programa.
1: Kaique.
2: Ô, Jones, se você escreveu uma carta pro cachorro, o Pudo não vai ler. O Vira-Lata também não vai ler, não. Pastor Alemão não vai ler. Mas o Hot vai ler.
1: O Hot vai ler.

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Faltando 10 minutos para 7, o número de mortos na Venezuela após o terremoto que atingiu o país na última quarta-feira ultrapassa 2.500 vítimas. A informação vem da presidente do país.

0: A Nativa é muito mais. Vitor e Léo cantando bonitinho, Chitãozinho Chororó, no fio de cabelo. E Boteco da Esquina. Olha, atenção. Hora de dar tchau, dona Guga. Beleza, querida? Beijo, hein?
1: Hora de dizer tchau, amigo.
0: Foi o que eu disse. Foi o que eu disse, era de dar tchau. Quente torcida Nativa pelo Brasil. Essa amarelinha todo mundo quer também. Espetáculo. De camiseta Brasil, bora Brasil, bora Brasil, bora Brasil. Mais ainda, o copo, o cordão pra pendurar o copo, pra você não perder esse copo. A sacochila, bem boa, hein? Além do álbum da Copa com figurinhas. Vamos ganhar! Charadinha perguntou o seguinte hoje. Que é o que é? Todos têm dois. Você tem um, eu não tenho nenhum, Regina.
2: Bom dia, Jones Mendes. A resposta da charadinha de hoje é a vogal O. Oh. Oh.
0: Todos têm dois Os. Você tem um O. Eu não tenho O nenhum. Zero O. Parabéns, Regina. Ganha o kit torcida Nativa pelo Brasil. Maria Regina da Ressurreição Pascoal. Amém. Abençoadinho. Maria Regina, parabéns, querida. E aí, meu povo, bora, bom dia. Sabe o moletom da Nativa, aquele preto lindo? Tem uma aqui, doido pra ser seu. 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
2: Estudos e tradição no campo transformaram o alho roxo do Planalto Catarinense em um produto único no Brasil. Cultivado em regiões de frio intenso, altitude elevada e solos derivados de basalto, o alimento acaba de receber a indicação geográfica na modalidade Denominação de Origem concedida pelo INPI. O reconhecimento valoriza características como a coloração marcante, o aroma intenso e a qualidade dos bulbos, além do conhecimento transmitido por gerações de agricultores. A certificação fortalece a identidade.

0: identidade regional e abre novas oportunidades para os produtores catarinenses.
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0: Você tem um espelho aí?
1: Mensagem para um dia melhor.
0: Olhe para o espelho agora por um instante. A pessoa que você vê refletida é a única que vai caminhar do seu lado do primeiro até o último suspiro. Muitas vezes passamos a vida buscando validação lá fora, esperamos que o mundo nos ame, enquanto nós mesmos nos deixamos para depois. Mas o amor próprio não é egoísmo, não. É sobrevivência. É o alicerce silencioso que sustenta todas as nossas outras relações. Amar a si mesmo significa fazer as pazes com suas imperfeições. É entender que os seus erros são apenas cicatrizes de quem teve a coragem de tentar. Significa erguer barreiras saudáveis e dizer não para o que te diminui, abrindo espaço para o que te faz crescer. Você sabe que você é uma obra-prima, uma obra de arte inacabada, complexa, profundamente valiosa. Então não espere alguém chegar para te completar. Seja você o seu próprio lar, seu porto seguro, o seu maior fã. Quando você se acolhe por inteiro, o mundo não muda, mas a sua forma de caminhar nele, sim. Afinal, o amor próprio é o romance mais bonito, duradouro e urgente que você vai viver na vida. Comece hoje. 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

0: Bom dia, Nativa. Bom dia, Aline.
1: Bom dia, Nativa. Enquanto eu faço minha malhação, os meus exercícios matinal, tô aqui, ó, ao som da Nativa FM. Bom dia.
0: Bom dia. Faço minha malhação, meu exercício matinal. Você também tá fazendo exercício matinal?
2: Sim!
0: Desde começa. Quem não tá, diga eu. Aí, ó. Valendo, o moletom da Nativa é preto, lindo, coleção 2026. E o que tá bonito esse moletom? Isso é muito Nativa. Quem gostaria de ganhar este moletom? Então vamos bater papo. Copa do Mundo tá aí. Está aberto o microfone da Nativa para as promessas. A partir de agora, aqui na Nativa, você vai fazer a sua promessa para o Brasil passar de fase. Ganhar esta Copa. Se o Brasil ganhar, você vai... Estão colocando um negócio aqui que eu não vou fazer. Isso aqui também não. Não. Outra coisa, eu vou pensar no que eu vou fazer se o Brasil ganhar essa Copa. Mas isso aqui, fora de cogitas.
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0: Aí também tudo tem limite nesta vida. Que mané, vesti camisa de quebra. 9198406. Quem vai?

0: 7h14, horário de Brasília.
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Ativa Bom Dia, 7:17. Vamos conferir os jogos de hoje. Da Copa do Mundo tem Argentina contra Cabo Verde, Austrália e Egito. E ainda tem Colômbia e Gana. Eita! E aí? Façam suas apostas.

0: ela tiver muito mais. Saudades de Christian Alves, o que tiver de mim virá. Muito bem. Jogo do Brasil domingo. E aí, façam suas promessas. Se o Brasil ganhar essa Copa, o que é que você vai fazer? Ou deixar de fazer?
1: Bom dia, Johnny. Se o Brasil ganhar, eu vou parar de beber. Vamos ter fé.
0: Uou, que você promete,
2: hein? Prometo que se o Brasil ganhar, eu vou pra academia. Porque já tá lá pago um ano e eu ainda não fui. Mas eu prometo que se o Brasil ganhar, eu vou. Com vai, certeza.
0: Ó, vê se vai, hein?
3: Se o Brasil ganhar, eu vou encher a cara.
0: Não, aí não, né? Tem que ser uma coisa de dificuldade. Uma coisa que você tem dificuldade. Não, uma coisa roxa, cara.
4: Pintar meu cabelo com uma mecha bem amarela. E as unhas, que é da onde uma cor? Verde, amarelo, azul e branco.
0: Entendi, cabelo bem amarelo.
2: Eu prometo arrumar um namorado, porque tá difícil, viu? Eu ando muito banduleira com as amigas, badalando por aí. Entendi. Aí eu vou arrumar um namorado, vou me aquietar em casa. Prometo, viu, Jones Mendes?
0: Ó, você prometeu, todo mundo tá ouvindo, hein, Nina? Cláudia!
5: Prometo que eu vou fazer, se o Brasil passar de fase, eu vou passar um dia sem tomar café. Eu prometo que na segunda-feira eu fico sem tomar café o dia inteiro.
0: Só um dia, né? Isso tá fácil, hein?
6: Eu vou chamar minha sogra pra fazer um churrasco. Ô, oh, loucura!
0: Não, isso é demais. 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Aqui é Nativa. Aí vocês começaram a exagerar.

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6: A classificação dos Estados Unidos sobre a Bósnia gerou polêmica e críticas contra a arbitragem do brasileiro Rafael Claus, que expulsou o artilheiro Balogun. Os americanos, eles estão na bronca.
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21: Não espere visitas para fazer um churrasco. As pessoas mais importantes já estão dentro da sua casa.

Nativa 732. A venda de carros elétricos no Brasil triplicou no período de um ano. O mercado saltou de 30 mil carros elétricos nos primeiros 6 meses, de 25 para 90 mil deste ano.

0: as gavetas. O Brasil joga domingo contra a Noruega. Vamos, Brasil. Oitavas de final.
1: E se o Brasil ganhar essa Copa, o que é que você faz?
0: Promessinha. O povo brasileiro adora prometer coisas. Se o Brasil ganhar esta Copa, o microfone está aberto. Diz aí o que você

0: né? Coisa de sacrifício.
1: Se o Brasil ganhar, eu vou parar de comer besteira.
0: Duvido.
2: Olha, se o Brasil passar dessa fase aí e ganhar, eu prometo que eu vou me empenhar mais nas minhas aulas de violão pra eu poder cantar, tocar o hino nacional na próximo jogo.
0: Ave Maria. No violão. Ave Maria. Eu fiquei de falar minha promessa, né? Eu gostei da história do café. Se o Brasil ganhar esta Copa do Mundo, eu vou ficar um mês. Um mês é muito, né? Uma semana. Uns 3 dias sem tomar café.
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0: E você, 9198-406-9646, tem moletom da Nativa. Vem prometendo.
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14: Estudos e tradição no campo transformaram o alho roxo do Planalto Catarinense em um produto único no Brasil. Cultivado em regiões de frio intenso, altitude elevada e solos derivados de basalto, o alimento acaba de receber a indicação geográfica na modalidade Denominação de Origem concedida pelo INPI. O reconhecimento valoriza características como a coloração marcante, o aroma intenso e a qualidade dos bulbos, além do conhecimento transmitido por gerações de agricultores. A certificação fortalece a identidade regional e abre novas oportunidades para os produtores catarinenses.
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0: Seudon. Oi, Vanderlei, bom dia, amigo.
1: Bom dia, Jones. Bom dia pra você que tá aqui na Nativa.
0: Tá sumidão, Vanderlei. Por onde você andava, Vanderlei?
1: Sumidão. Aqui, ali, mas é. Hoje eu voltei, né? Voltei pra gente continuar aquela campanha pra incentivar você que tá ouvindo a Nativa.
0: A ter saúde.
1: A ter saúde, a isso. Cuidar mais de você.
0: Estamos aqui pra isso, né?
1: É, passou dos 30, a gente, o brasileiro, tem uma mania assim. Espera acontecer e depois você se preocupa.
0: Isso é verdade, né?
1: Ah, roubaram o carro, aí você vai correr atrás de um seguro. Uhum. Até antes, então, você não se preocupava. Quando sente alguma coisa, aquela fora do normal, um dia que você acorda, aquela dor, aquela coisa, ou você travado, aí você vai procurar alguma coisa. Porque na rotina, a gente também não pode se dar o luxo de parar. Ah, eu vou fazer um check-up. A maioria dos trabalhadores tá na corrida aí, né? Você tá matando um leão, uma zebra, uma girafa.
0: Não dá tempo
1: de
0: parar pra nada, não.
1: Não dá tempo, não dá tempo. Só que é esse peso da responsabilidade de você ter que trabalhar, pagar a conta, aquela preocupação, dinheiro vai faltar, que eu vou fazer, puxa daqui, puxa dali. Isso vai afetando a saúde física e a saúde mental.
0: Pior.
1: Quem passou dos 30, homem ou mulher, uhum, o nosso corpo já tá mudando. Ele já não produz mais aqueles hormônios na quantidade necessária.
0: Uhum.
1: A gente não consegue repor com a alimentação. Então, o brasileiro, ele espera adoecer para se medicar. E aí que tá o erro, né? Aí que tá o erro. Aí você vai depender do remédio pro resto da vida. 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Ele é chamado maestro, porque a partir do magnésio, o seu corpo começa a absorver o que é mais necessário. Ferro, o selênio, o zinco. Então, às vezes, a pessoa tem crise de enxaqueca, dor de cabeça direto. Ah, alguma coisa, é fígado. Se você não fizer a desintoxicação, não adianta tomar remédio. Vai passar o efeito, vai voltar a doer. Ah, tá dormindo mal. O que eu mais ouço pessoas falando assim, ah, tô cansada na sexta-feira. Quando chega na segunda, repete a mesma coisa.
0: Mesmo discurso.
1: Ai, segunda-feira, a pessoa chega, parece que ela tá com peso nos ombros.
0: É verdade.
1: Agora, se você já tem dor, é um problema, o desgaste aí da cartilagem. Tem uma pessoa que eu tinha contato, eu fiquei sabendo. Sabe aqueles amigos assim de longa data,
0: sim,
1: que você não tem, você perde contato? Fez uma cirurgia de coluna. Parou de trabalhar, não conseguia, aí até que fez a cirurgia de coluna. Aí fulano falou, vai ter que fazer mais uma. E a pessoa, ela não consegue andar. 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
14: Muito bem, meus queridos, muito bem, minhas queridas amigas, amigos ligados na programação Nativa. A partir de agora é tudo comigo, hein? Fernando Maciel por aqui, te fazendo companhia, chegando pra te fazer companhia na sua manhã de sexta-feira, hoje, 3 de julho de 2026. Sextou aqui na Nativa. Obrigadão pelo carinho da sua audiência. 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Daqui a pouquinho na programação, Zé Felipe tá chegando por aqui.
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8: Essa é a sua Nativa. Nativa é tudo e muito mais emoção, alegria. Bom dia pra você, boa sexta-feira. Desde já, bom finalzão de semana. Obrigado pelo carinho da sua companhia. Muito prazer, hein? Eu sou Fernando Maciel e a partir de agora convido você a vir junto comigo nessa emoção maravilhosa. Neste dia sensacional, espero que você tenha um dia espetacular, viu?
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8: A tolerância, meus amigos, é uma virtude ainda rara na atualidade, viu? Ela permite viver em harmonia junto a quem pensa e age de forma diferente. Olha que interessante. Não se trata apenas de suportar um modo distinto de ver e entender a vida. O exercício da tolerância engloba também o esforço em perceber o que possa haver de admirável na conduta alheia, especialmente quando difere da nossa, viu? Mesmo perante equívocos, não criticar gratuitamente pelo simples gosto de denegrir. Por certo, a título de ser tolerante não vale adotar conduta omissa e conivente. Na defesa de um bem maior, de um inocente no patrimônio público. Não é lícito deixar de agir, viu? Mas ainda aí é preciso ter não apenas energia, mas também doçura para não se converter em um carrasco. Muitas pessoas se angustiam porque seus amores não lhe compartilham os ideais. Incontáveis pais estimariam que seus filhos tivessem padrão de conduta mais digno. Entre esposos costuma haver descompasso no entendimento de questões capitais da existência. Essa dificuldade em compreender o ritmo alheio se manifesta em incontáveis setores. Às vezes, notícias sobre determinados crimes despertam o desejo generalizado de exterminar os seus responsáveis. Notícias de desmandos na política produzem grandes desencantos. Tem-se a sensação de que a humanidade está perdida e de que nada mais há para fazer. Entretanto, embora de forma lenta, tudo se aprimora. Para quem acredita, a reencarnação é a chave que permite vislumbrar a lenta sofisticação de todos os espíritos. Quem hoje parece lamentável, amanhã será um anjo radioso. Os seres de grande virtude cujos atos tanto encantam igualmente cometeram erros em sua jornada milenar. Assim, o desencanto e o esmurecimento traduzem incompreensão dos mecanismos superiores da vida. Certamente não é possível e nem desejável alegrar-se perante indignidades de qualquer ordem, mas é necessário compreender que cada criatura tem o seu ritmo e tem o seu momento de transformação. Perante os equivocados, é necessário exemplificar o bem, mas sem violências e arrogância, viu? Não vale ser conivente e omisso, mas também não cabe a imposição das próprias ideias. As criaturas difíceis estão presentes em sua vida. Há uma razão para isso. Na grande oficina da vida, você foi considerado digno do bom combate. Os levianos e rudes são os mais necessitados de amor. Afinal, como afirmou o divino amigo, os sãos não necessitam de remédio. Se os valores cristãos iluminam o seu íntimo, rejubile-se, exemplifique-se mediante uma vida laboriosa e digna, mas não se imponha a ninguém. Afinal, Deus a todos assegura o livre-arbítrio e pacientemente espera o lento desabrochar das virtudes dos anjos. Pense um pouco sobre isso, viu? Uma excelente sexta-feira, meus amigos. Obrigadão pelo carinho e pela sua companhia. Muito bom dia pra você. 8:12, 8:12. Bom dia, excelente sexta-feira. Desde já pra você um bom final de semana e obrigado pela sua audiência maravilhosa, viu? Você de casa, você no trabalho, você que tá no carro nos ouvindo, nos levando de carona, valeu pela audiência. Obrigado pela sua maravilhosa companhia. Hoje, meus amigos, hoje tem aqui, sabe o quê? 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Zé Felipe com Ana Castela, sua boca mente, 8:13 agora, bom dia.

A Nativa é tudo e muito mais, Jean Giovanni. Com Bruno Marrone, me faz te odiar. Música linda demais, hein? 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Vamos saber da previsão do tempo para hoje, segundo Pedro Souza, meteorologista da Defesa Civil do Estado. Olha, hoje, sexta-feira, o dia ainda começa com chuva fraca, isolada, no leste catarinense durante a madrugada, viu? Mas no decorrer da manhã de hoje, o tempo volta a ficar firme com predomínio de sol entre nuvens a partir da tarde, em praticamente todo o estado, tá bom? Apenas entre o Baixo Vale do Itajaí e o litoral norte, o céu permanece com maior presença de nuvens e condições para chuvas fracas e passageiras. O frio predomina no decorrer do dia, com as mínimas ocorrendo no período da noite, abaixo de 5 graus em grande parte do estado, viu? As máximas ficam abaixo dos 19 graus em todas as regiões catarinenses. O risco é moderado para ocorrências associadas ao frio intenso, viu? A persistência do vento sul deixa o mar muito agitado em todo o litoral, com ondas entre 2 e 3 metros no litoral norte, acima de 3 metros no litoral sul, também Grande Florianópolis. O risco é moderado hoje a alto para ocorrências associadas à agitação marítima e ressaca, ok? Recadinho do tempo para hoje, sexta-feira, Pedro Souza, meteorologista da Defesa Civil. Daqui a pouquinho eu vou falar sobre previsão do tempo para amanhã, sábado. 8h21 da manhã, confere essa aqui, ó. Gustavo Lima com Luiz Fonsi, Vagabundo, bom dia.

0: essa é a sua Nativa, 105.7 FM no rádio, sintoniza e aumenta o volume, vem comigo, a sua sexta-feira muito melhor em companhia da Nativa e com a gente a Uno Chapecó, a Universidade de Possibilidade e também a Medprev, hein? 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Ó, daqui a pouquinho, Gustavo Mioto na programação Nativa.
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3: Você sabe como funciona o Sistema CNA, FAESC, Senar, Sindicatos Rurais? 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
7: Nativa é tudo e muito mais, 8h33 da manhã, bom dia, excelente sexta-feira, bom finalzão de semana, obrigado pelo carinho da sua companhia, bora saber como é que vai se comportar o tempo amanhã, sábado, segundo o meteorologista Pedro Souza da Defesa Civil, olha, o sábado terá o predomínio do tempo firme, com sol, poucas nuvens e temperaturas baixas devido à atuação de uma área de alta pressão sobre o estado, viu? Há condições para a formação de geada de maneira ampla entre o Grande Oeste, Planaltos e parte do Vale do Itajaí. Pela manhã, as mínimas ficam abaixo dos zero grau no Planalto Sul e em áreas mais altas do meio oeste também do Planalto Norte, viu? Nas demais regiões, entre o extremo oeste, alto médio e vale do Itajaí, ficam abaixo dos 5 graus, viu? Apenas no litoral, as temperaturas ficam entre 4 e 12 graus à tarde. À tarde, as máximas, na verdade, não passam dos 20 graus em todas as regiões catarinenses, viu? O mar, para amanhã sábado, segue agitado entre o litoral sul e a Grande Florianópolis, com ondas entre 2 e 2,5 metros, mantendo o risco moderado para ocorrências associadas à agitação marítima. Já também, previsão do tempo para o domingo, você confere já na programação Nativa.
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7: 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Muito bem, Gustavo Mioto, pedido de socorro, agora 8h34.

0: Nativa é tudo e muito mais. Diego e Victor Hugo, BG a cura na melhor manhã do rádio. Manhã de sexta-feira, junto com você na Nativa, é bom demais, hein? A sua melhor amiga no oeste do Estadão de Santa e Bela Catarina. Quero ver a audiência da Nativa mandando um recado pra gente. Você já mandou um recadinho pra cá? Bom dia, bom dia. Alô.
1: Bom dia, Nativa.
0: Bom dia, tudo bem?
1: Quem fala é a Ana.
0: Fala, Ana, tudo bem?
1: Passando para desejar uma ótima sexta-feira para todos.
0: Show de bola, querida. Obrigado,
1: e
0: viu?
1: E para... Está participando do sorteio do dia de hoje também.
0: Show de
1: que
0: bola.
1: É do combo do cabelo e de barba.
0: Valeu.
1: Se eu ganhar, ser ganhador e ter a sorte novamente, como já tive essa semana.
0: Maravilha, hein?
1: Estarei dando para o meu esposo.
0: Show de bola. Isso aí.
1: Esse é presente.
0: Valeu, amém, querida. Amém. Um abraço para você,
1: Deus
0: viu?
1: Deus abençoe todos vocês.
0: Obrigado. Deus abençoe também. Obrigado pela companhia. Boa sorte, hein? Valeu, Ana. Abraço para você, para a família, para o maridão aí curtindo a programação Nativa. Agora 8h41 e olha quem tá chegando aqui, ó.
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Alternativa é tudo e muito mais. Edson e Hudson, porta-retrato na programação. 12 minutos, agora faltando para as 9 horas da manhã. Vem junto comigo. Mande sua mensagem de áudio, tô esperando. 3340-1616. 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Alinhado? 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Coisa boa demais, hein? 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Daqui a pouquinho, Felipe e Rodrigo na programação.

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2: A Nativa é tudo e muito mais emoção pra você. Bom dia, 7 minutos faltando pras 9 da manhã. Quero saber se você já mandou seu recado pra cá. WhatsApp liberado 3340-1616. Hoje eu tenho de presente pra você aqui, ó, 2 combos cabelo e barba. 2 combos, cabelo e barba. Vai fazer cabelo, vai fazer barba. 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Tá vindo esse presentão aí pro final de semana. Começar o finalzão de semana alinhadão aí. Por conta da Nativa. Então, mande mensagem de áudio. 3340-1616, nome completo, cidade de onde você está ouvindo a Nativa. 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Manda aí pra gente. 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Manda mensagem, quanto mais mensagens você envia, mais chances tem de ganhar. Manda aí.
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2: Felipe Rodrigo, ignora, 6 minutos faltando pras 9. Bom dia.

0: uma falta disciplinar capaz de influenciar negativamente o regime de cumprimento de pena, viu? Com esse entendimento, os advogados pedem agora que o STF mantenha as atuais condições de prisão domiciliar do ex-presidente.
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0: 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Zé Neto e Cristiano na Nativa. Cadeira cativa. Bom dia.

0: Nativa é tudo muito mais emoção com ele, Eduardo Costa, aqui na programação Nativa Música Linda, hein? Imagina eu, você ligado comigo aqui na programação nesta bela manhã. Obrigadão pelo carinho, valeu pela sua companhia, onde quer que você se encontre nesta manhã, valeu aí pela parceria, viu? Olha, vamos seguindo por aqui com mais informações. Moradores e turistas poderão aproveitar a partir de hoje, sexta-feira, a 17ª edição do Balneário Saboroso, festival gastronômico que reúne 37 restaurantes de Balneário Camboriú no litoral norte de Santa Catarina, viu? O evento segue até o próximo dia 31 de julho, com menos completos pelo valor fixo de R$119, incluindo entrada, prato principal e sobremesa. Bom, hein? Os estabelecimentos participantes prepararam aí cardápios exclusivos para o festival, que reúne opções e diferentes estilos de culinária. De acordo com a organização, a edição deste ano conta com novos restaurantes participantes, ampliando a variedade de opções para o público presente, né? A vice-presidente do Balneário Camboriú Convention Victor Visitors Bureau, Maria Júlia Moro, afirma que a expectativa é positiva, claro, para o início do festival, viu? É isso aí, então, festival bacana. Além dos menus, o festival oferecerá um presente exclusivo aos participantes. Quem visitar 3 restaurantes diferentes, realizar o check-in pelo aplicativo Movimenta BC e cumprir as regras da ação, poderá trocar os registros em conjunto com 2 bowls da Germer Porcelanas, né? É isso mesmo. Enquanto durarem os estoques, olha que bacana. Então, daí, sensacional, evento importante também no litoral de Santa Catarina. 9:08 e daqui a pouquinho na programação, Fernando Sorocaba, se liga aí.
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0: Nativa é tudo e muito mais. Sua melhor amiga no oeste do Estadão de Santa e Bela Catarina. Vem junto comigo, a melhor manhã do seu rádio. A sua melhor amiga, a sua melhor companhia na sua sexta-feira, hoje, 3 de julho de 2026. Obrigado pelo carinho da sua companhia. Agora nós vamos trazer o primeiro bloco de hoje de previsões astrais para você de Áries, Touro, Gêmeos e Câncer nesta manhã. Bora lá?
13: Áries.
0: Arianos e arianas, o céu de hoje sugere momento de equilíbrio para Áries. Buscar a satisfação pessoal é essencial, mas sem esquecer da relevância dos interesses coletivos. Pode haver desafios nesse sentido, mas é importante não sacrificar ao extremo. Promover o diálogo e buscar acordo é uma boa estratégia.
13: Touro.
0: Alô, taurinos, alô, taurinas, com Lua e Vênus opostos em sua área profissional e familiar, você, touro, pode sentir as emoções em contraste com as obrigações. Nessa fase, a dureza pode surgir, né? Mas é essencial buscar equilíbrio, suavizando a mente. Cultive o afeto e a cumplicidade em suas relações para seu bem-estar e de todos à sua volta, tá bom? Não deixe que as frustrações atrapalhem, tá bom, touro?
13: Gêmeos.
0: Alô, geminianos, geminianos, o céu sugere que Gêmeos passe por um momento onde sentimentos negativos podem elevar o estresse e afetar a autoconfiança. Observe o excesso de subjetividade, pois pode levar à dispersão e também adiamentos, né? Então, ó, mantenha o foco, tá bom, Gêmeos?
13: Câncer.
0: Alô, cancerianos e cancerianas, a tensão entre Lua e Vênus sugere um momento de reflexão sobre seus valores e como eles se manifestam. O apego pode tentar resistir aí à mudança, que pode confundir suas emoções. Seja gentil consigo, tente lidar com os desafios sem pressa, tá bom, Câncer? É o recadinho pra hoje, daqui a pouquinho previsões pra Leão, Virgem, Libra e também Escorpião.
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0: Muito mais emoção no seu dia, bom dia, bom dia, boa sexta-feira. Vem junto, hein? Essa é a sua melhor amiga no oeste do Estadão de Santa e Bela Catarina, sua nativa. Agora tem Fernando Sorocaba, Madrid.

0: Nativa é tudo e muito mais, Leandro e Leonardo, Horizonte Azul aqui na programação Nativa, hein? 9:22. Obrigado pelo carinho da sua companhia maravilhosa, você de casa, você no trabalho, aonde quer que você se encontre. Valeu pela sua parceria, pela sua companhia maravilhosa, Edneia Souza. Edneia, abraço pra você, obrigado pelo carinho, valeu pela companhia, obrigado pela audiência também. Quem mais tá mandando recado pra gente? Bom dia, bom dia.
1: Bom dia,
0: bom
1: Nativa.
0: Dia, tudo
1: Beatriz,
0: bem?
1: Beatriz Elizabeth, Canana.
0: Oi, Beatriz, Martins, tudo bem, querida?
1: Gostaria de ouvir Renan e Raí.
0: Certo.
1: Nota de jornal.
0: Vou tentar encontrar pra você, tá bom, Beatriz? Obrigado pelo carinho e pela audiência. 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Show de bola, hein? 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Manda aí pra gente, mande sua mensagem no WhatsApp Nativa, 3340-1616, que hoje tem sorteio na programação, viu? Nativa. Agora tem Lucas e Igor, Flash, 923, bom dia.

0: Paranatiba é tudo e muito mais emoção no seu dia. Traia Velha, lembrança boa. Lucas e Igor Flash também você ouviu aqui na melhor manhã do rádio. Mande mensagem de áudio, tô esperando você, hein? 3340-1616, nome completo, cidade de onde você está ouvindo a Nativa. Hoje tem combo de cabelo e dois combos de cabelo e barba na Casa Nova Barbearia pra você. Tá afim de concorrer esse presentão? Então mande mensagem. Bom dia.
1: Bom dia. Bom dia. Casa Nova Barbearia.
0: Aí sim, hein?
1: Muito mais Nativa.
0: Show de bola. Valeu, querida.
1: Tem um sorteio aí, Adriana de Conta, aqui do São Cristóvão, Chapecó.
0: Valeu, Adriana.
1: Beijo pra vocês.
0: Abraço pra você, querida. Obrigado pela companhia. 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E ó, daqui a pouquinho, na programação Nativa tem ele, hein? Gustavo Lima.
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9: A Nativa é tudo e muito mais alegria, emoção, descontração na sua manhã de sexta-feira. Essa é a sua Nativa, sua melhor amiga no oeste do Estadão de Santa Catarina. 9h34 da manhã, vamos a mais um bloco de previsões astrais. Agora vamos saber o que os astros têm a dizer para você, de Leão, Virgem, Libra e também Escorpião.
10: Leão.
9: Leoninos e leoninas, para quem é de Leão, o contraponto entre Lua e Vênus sugere que as relações humanas podem estar repletas de conflitos de interesse. Isso pode despertar sentimentos amargos e fazer com que seus projetos pessoais sejam questionados diante das demandas alheias, viu? Busque, portanto, considerar opções de concordância que permitam equilíbrio nessa dinâmica, tá bom, Leão?
10: Virgem.
9: Virginianos e virginianas, para quem é de virgem, o céu do momento sugere sinal de sensibilidade relacionada a dilemas emocionais pendentes, viu? A Lua e Vênus trazem um convite para ultrapassar os desapontamentos, mas, sem pressa, tente enxergar os acontecimentos com maior lucidez. Veja os obstáculos como chance de crescimento, tá bom, Virgem? Librianos e librianas, quando a Lua e Vênus se encontram no circuito social para Libra, isso sugere um período de desafios em grupos, viu? Devido a antigas mágoas e ressentimentos acumulados. Ao invés de ruminar essas questões internamente, busque maneiras de ajustar sua atitude para limpar o ar em seus relacionamentos. É um ótimo momento para focar no que é essencial para você de Libra, ok? Libra, recadinho.
5: Escorpião.
9: Alô, você, escorpião, olha só, a Lua e Vênus sugerem atenção à postura diante das responsabilidades. A intenção é evitar sobrecargas que acabem refletindo nas relações. O equilíbrio pode vir através de momentos de lazer que proporcionem alívio nos relacionamentos. Clareza na comunicação pode contribuir para um ambiente harmonioso. Tá bom, escorpião? É o um recadinho pra você hoje. Daqui a pouquinho, previsões pra Sagitário, Capricórnio, Aquário e Peixes. Muito mais Nativa, muito mais alegria, muito mais emoção no seu dia. Vem junto. Até às 11 aqui é Nativa e as melhores músicas para você. Agora tem Gustavo Lima, Retrovisor. Bom dia.

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Juan e Leandro com Danilo e Davi na programação Nativa. Gustavo Lima também, você ouviu o retrovisor aqui, as melhores sertanejas te fazendo companhia. A melhor manhã do rádio. Olha, o anúncio de sanções impostas a dois brasileiros pelos Estados Unidos por suposta ligação com o primeiro comando da capital PCC fez com que investigadores da Polícia Federal tivessem que correr nas últimas 24 horas para organizar uma operação que já estava autorizada. A Operação Exchange, deflagrada nesta sexta-feira, dia 3, tinha como um dos principais alvos o empresário Victor Henrique de Oliveira Shimada e também a secretária dele, Stella Stephanie Nunes Henrique de Oliveira. Shimada está foragido. Já Stella foi presa pela polícia, né? São as informações. Segundo a investigação da Polícia Federal, eles são integrantes de uma rede internacional de lavagem de dinheiro para o PCC, que também é investigada na Flórida. O anúncio das sanções nos Estados Unidos, entretanto, atrapalhou a operação da Polícia Federal. Segundo fonte na polícia, ficou óbvio que Shimada não ficaria mais em casa após o nome dele ser exposto na mídia. Ah, fica tranquilo. Se os Estados Unidos está atrás dele, ele vai ser encontrado. A Polícia Federal trabalha, inclusive, com a hipótese de Shimada ainda estar no Brasil, pois, se sair do país, pode ser extraditado para os Estados Unidos. Eita, nós. 9:42. Marília Mendonça, Silmeira, bom dia.

0: gosta demais.
1: Eita, nós, hein? Nando Moreno com o Rio Negro e Solimões Chapeludo aqui na programação Nativa. Bom dia pra você que tá junto comigo agora. 11 minutos, isso mesmo, 11 minutos faltando pras 10 horas da manhã e vem aí mais um Agrofeirão na EFAP, hein? 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Já já Luan Santana, também aqui na programação Nativa.
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2: A Nativa é tudo e muito mais. 6 minutos, agora faltando para as 10 da manhã. Obrigado pelo carinho da sua companhia, sua audiência maravilhosa de todos os dias. Você que está em casa nos ouvindo, acompanhando a programação, obrigado pela companhia, viu? Seguinte, ó, vamos ao último bloco de hoje das previsões astrais. Bora lá saber o que os astros têm a dizer para você de Sagitário, Capricórnio, Aquário e Peixes nesta manhã de sexta-feira. Bora então com as previsões?
3: Sagitário.
2: Sagitarianos e sagitarianas, hoje Sagitário, a Lua e Vênus sugerem maior sensibilidade emocional, o que pode refletir na qualidade da sua comunicação. Melhor agir com discrição e esperar pelo equilíbrio emocional, preservando assim seus laços afetivos e a forma como os outros te enxergam. Tá bom, Sagitário? É recadinho pra você.
3: Capricórnio.
2: Alô, capricornianos e capricornianas. Querido Capricórnio, o céu do dia indica que ter um olhar mais consciente sobre os gastos, os próprios gastos, né? Pode ajudar a evitar extravios nas finanças. É hora de valorizar o prazer nos detalhes simples e buscar conexão com o que realmente faz sentido para você, tá bom, Capricórnio?
3: Aquário.
2: Aquarianos e aquarianas, o céu do momento sugere uma sensação de frustração emocional com possíveis conflitos na sua convivência. Mantenha a serenidade ao lidar com as diferenças, ajudando a amenizar a tensão. Isso se aplica especialmente a pessoas queridas em sua vida, tá bom, Aquário?
3: Peixes.
2: Piscianos e piscianas, olha, sexta-feira oferece reflexões interessantes para peixes. Lua e Vênus em posições opostas, né? Sugerem o acalento da empatia e gentileza nas relações cotidianas. Práticas de autocuidado também são ótimas para fortalecer a coragem diante de desafios. O céu pede uma avaliação racional dos acontecimentos, já que as emoções poderão estar um pouco confusas, tá bom, peixes? Recadinhos para você, previsões astrais retornam na segunda-feira a partir das 9 horas da manhã aqui na programação.
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2: A Nativa é tudo e muito mais música boa. Luan Santana com Léo Foguete, Dona.

0: A Nativa é tudo e muito mais. Jadson Jadson com Victor e Leão aqui na programação Nativa. Em colo, música linda. 10 horas e 3 minutos, 10 e 3. Vem comigo. 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Manda aí, ó, quem tá chegando aqui, ó.
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0: Alternativa é tudo e muito mais. Zezé de Camargo na programação Irmão da Lua, Amigo das Estrelas. Coisa boa demais. 10 horas, 11 minutos. Obrigado pelo carinho maravilhoso da sua companhia. Seguinte, ó, você que gosta de estar bem informado, se liga, porque estão chegando as últimas da hora na programação nesta manhã de sexta-feira.
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0: Tudo bem, vamos então às últimas da hora aqui na programação Nativa. Polícia Federal prende secretária sancionada por elo com PCC. Empresário está foragido. Victor Henrique de Oliveira Shimada e Estela Stephanie Nunes Henrique de Oliveira, sancionados pelo Departamento do Tesouro dos Estados Unidos, são alvos da Operação Exchange. Estatais acumulam déficit de 7,4 bilhões de reais até maio e já superam o rombo de 2025. Dados do Banco Central não consideram o resultado da Petrobras. Resultado deste ano equivale ao dobro do rombo do mesmo período de 2025 em termos nominais. O deputado federal Jorge Sola, do PT da Bahia, protocolou notícia-crime na Procuradoria-Geral da República contra o senador Flávio Bolsonaro, do PL do Rio de Janeiro. No documento, o petista pede abertura de investigação sobre suposta tratativa mantidas pelo parlamentar com autoridades dos Estados Unidos. Na representação, Sola afirma que Flávio enviou em junho de 2026 um ofício ao secretário de Estado norte-americano Marco Rubio, em papel timbrado do Senado Federal. Segundo a ação, o senador manifestou apoio a medidas adotadas pelo governo dos Estados Unidos, abordou investigações comerciais envolvendo o Brasil e colocou à disposição uma equipe de transição para eventual cooperação caso venha a ser eleito presidente da República. E para o deputado, os fatos podem configurar, em tese, crimes contra o Estado Democrático de Direito, previstos no artigo 391-I, atentado à soberania, e 359-K, espionagem do Código Penal. A representação pede que a Procuradoria-Geral da República obtenha a íntegra do ofício externo número 008-2026-GSFB e da resposta encaminhada pelas autoridades norte-americanas, instaure procedimento investigatório e, caso identifique elementos suficientes, solicite ao Supremo Tribunal Federal a abertura de inquérito. Aí, para você, então, as informações da manhã, as últimas informações da hora na programação Nativa. Para você, uma excelente sexta. Muito obrigado pelo carinho da sua audiência, viu?
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0: Agora 10h13 da manhã, Natan e Zé Vaqueiro. Aproveita que eu tô obrigado. Bom dia.

0: Nativa é tudo e muito mais. Sua melhor amiga no Oeste do Estadão de Santa Catarina, 10h21 da manhã. Ó, daqui a pouquinho tem sorteio, hein? Daqui a pouquinho tem sorteio pra você. Dois combos, cabelo e barba, pra você entrar o final de semana alinhadão aí, tá bom? É por conta, sabe de quem? Da Casa Nova Barbearia Chapecó, sensacional, hein? Pra você que quer dar aquela repaginada também no visual aí pro final de semana, tenho de presente pra você dois combos, viu? Cabelo e barba, presentão Nativa e Casa Nova Barbearia, sorteio também daqui a pouquinho. Rodrigão Antônio Carminati ligado com a gente, obrigado pela audiência, meu querido, excelente, maravilhosa sexta-feira desde já aí, bom final de semana, obrigado pela companhia, viu?
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0: Ana Castela, é que eu não te esqueci, bom dia.
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0: Se a sua Nativa 105.7 FM, estamos no rádio aí na sua casa, comércio, no seu empreendimento, no seu escritório, no seu carro também, no seu caminhão, você nos levando de carona. Obrigado pelo carinho maravilhoso da sua companhia, hein? É a sexta-feira maravilhosa em companhia da Nativa, muito melhor ainda, a sua melhor amiga no oeste do Estadão de Santa e Bela Catarina. Hoje, meus queridos, eu tenho de presente pra você, ó, dois combos, cabelo e barba, Casa Nova Barbearia, viu? É isso mesmo, pra você entrar o final de semana aí alinhadão. É, barbinha feita, cabelo cortado, coisa boa, hein? Tá fim? Manda mensagem de áudio pra cá, então, 3340-1616. 3340-1616, este é o WhatsApp Nativa que está esperando por você. Hoje tem sorteio, hoje rola sorteio, então se liga e vai mandando mensagem. Quanto mais mensagem você envia, mais chances você tem de ganhar, né? Presta atenção aí, ó, daqui a pouquinho, tá chegando por aqui Gustavo Mioto na programação.
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5: A seleção brasileira segue em ritmo intenso de preparação para o próximo compromisso contra a Noruega, mas o desafio ele vai muito além do campo. A partida vai acontecer às 5 horas da tarde do horário de Brasília e promete ser disputada sob condições extremas. A previsão do tempo indica a temperatura de até 34 graus, o que torna esse cenário bastante desgastante. Mas dentro desse contexto, o trabalho físico e a recuperação ganham ainda mais importância na preparação da equipe. Os treinos têm acontecido às 11 horas da manhã e todos os jogadores mantendo o foco total, preparados para um jogo que vai exigir não só técnica, mas principalmente resistência diante de todos esses fatores. Eu sou Melina Calduro, em Nova Jersey, pro AKERT em Campo.
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8: Muito bom dia, tá chegando agora, bem-vindo, bem-vinda, sintoniza, aumenta o volume, essa é a sua Nativa, a sua melhor amiga no oeste do estadão de Santa Catarina.
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8: 24 minutos faltando para as 11 horas dessa linda manhã, hoje tem presente, hoje tem prêmio para você, Casa Nova, ouviu aí? Ouviu aí o spot, a chamadinha da Casa Nova Barbearia em Chapecó, sensacional, nossa parceira na Nativa, e eu tenho de presente, presta atenção, hein? Tenho de presente hoje dois combos, cabelo e barba, vai fazer cabelo, vai fazer barba, por conta da Casa Nova Barbearia, e da Nativa, tá fim? Então manda mensagem pra cá, 3340-1616, que hoje tem sorteio, viu? E agora nós vamos conhecer os nossos amigos e amiga, agora nós vamos conhecer amigos e amigas que hoje completam mais um ano de vida. Tá de parabéns, tá de aniversário, parabéns pra você, Rosane Alves, alô Rosane. Parabéns pra você, viu? A Taleia Rossetti também e o Eleandro José Campos, hoje completando mais um ano de vida. Saúde, paz, sucesso, que as bênçãos de Deus estejam sobre vocês neste e em todos os dias de suas maravilhosas vidas, viu? Não segue a gente nas redes sociais ainda, segue lá, arroba nativa 105.7 no Instagram e também no Facebook. Vai lá. Gustavo Mioto, despedida de casal. 23 para as 11.
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1: Coisa boa demais, hein? Você que tá junto comigo, 20 minutos agora faltando para as 11 horas dessa linda manhã. Você que tá ligado com a gente aí, obrigado pelo carinho da sua companhia. 20 minutos para as 11. Deixa eu me ver aqui. Bom dia, bom dia. Manda um abraço pro Dru, patrão da estética. Ó, avisa ele que a Argentina vai tomar um baile hoje e o Cristiano Ronaldo é melhor que o Messi. Manda a música Lábios e Meninos, na versão do Gustavo Lima. Sextou com S de sacola, será? Valeu, meu querido. Abraço pra você. Quem é o nosso amigo ouvinte aí? Deixe-me ver. É o Alessandro Carbolin. Valeu, Alessandro. Abraço, meu querido. Será que a Argentina vai golear hoje? Será? E será que o Cristiano Ronaldo é melhor que o Messi? Bom, ontem fez gol, foi de pênalti, né, meu querido? Sei lá, né? Meio apagada a participação do Cristiano Ronaldo nessa Copa. Pelo menos eu tô achando, não sei você. Mas enfim, aí a opinião do nosso Alessandro Carbolin, ligado com a gente. Um abraço ao Dru, patrão da estética, ligados com a gente na programação também nesta manhã. Obrigado pelo carinho. A Adele também mandou recado. Se é nativa, estou aí. Valeu, Adele. Abraço, querida. Valeu pela participação, valeu pelo carinho. Ó, vamos conhecer então. Eu tenho dois combos. Um eu vou sortear agora pela manhã pra você, e outro o Thiago Freitas vai sortear à tarde aqui na programação nativa, viu? Bora lá então pro sorteio. Bora lá então pro sorteio. Vê quem faturou aí o primeiro combo de hoje então, cabelo e barba. Presentão nativa e Casa Nova Barbearia. 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Vamos lá então, temos sim. Vamos liberar a mensagem aí, bora lá. Alô, bom dia.
2: Bom dia, Casa Nova Barbearia é muito mais ativa.
1: Eita!
2: Foi no sorteio aí, a Adriana de Conto do São Cristóvão e Chapecó. Um beijo pra vocês.
1: Adriana de Conto do São Cristóvão e Chapecó. Alô, Adriana, parabéns. Feliz ganhadora de hoje do combo, o primeiro combo da barbearia Casa Nova, apresentando nativa. Alô, a minha querida, daqui a pouquinho, ó, daqui a pouquinho o seguinte, daqui a pouquinho a nativa entra em contato com você. Vamos ouvir de novo ela aqui?
2: Bom dia.
1: Bom
2: Casa
1: dia.
2: Casa Nova Barbearia é muito mais nativa.
1: Aí sim, hein?
2: Foi no sorteio aí, a Adriana de Conto do São Cristóvão Chapecó. Um beijo pra vocês.
1: Valeu, Adriana de Conto, ganhadora de hoje do combo, primeiro combo. Temos mais um na parte da tarde com o Thiago Freitas, tá bom? Adriana de Conto Chapecó, daqui a pouquinho a nativa entra em contato com você pra encaminhar aí a forma como você vai fazer pra aproveitar aí o combo da Casa Nova Barbearia Chapecó, presentão nativa. Combinado? Forte abraço, querida. Obrigado pela participação. Lembrando que logo mais à tarde tem mais um sorteio, viu? Agora tem Chitãozinho e Chororó. Seu amor é minha estrada. 10h43.

Tudo e muito mais, Fred Fabrício, te amar é meu talento. 10h51, 9 minutos, faltando para as 11 horas dessa linda manhã, maravilhosa, espetacular manhã de sexta-feira, junto com você, ouvinte maravilhoso da Nativa. Que bom ter você aí todos os dias curtindo, acompanhando, ligado, ligada. Valeu pela parceria maravilhosa, viu? Seguinte, ó, gente boa, parabéns mais uma vez para Adriana, faturou o primeiro combo de hoje. É da Casa Nova Barbearia, diz ela aqui, vou dar de presente pro meu paizão. Show de bola, valeu então, Adriana. Obrigado pelo carinho, obrigado pela companhia, tudo de melhor pra você. Se você não ganhou agora pela manhã, fica triste não. À tarde, Thiago Freitas assume a programação às 2 e tem mais um combo em cabelo e barba, Casa Nova Barbearia, presentão pra você, combinado? Meus amigos, seguinte, ó. Daqui a pouquinho tem Te Amo Pra Sempre, as mais belas mensagens de amor do rádio pra você. Daqui a pouquinho também aconteceu comigo, logo mais à tarde, Thiago Freitas fazendo companhia. Combinado? Eu volto segunda-feira, se Deus permitir, a partir das 8 horas da linda manhã de segunda-feira. Combinado? Forte abraço então a todos vocês, ó. Bom finalzão de semana, cuidem-se, comportem-se e até segunda-feira. Tchau, tchau.

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0: Sobre sinais. Não

Entenda também quando as pessoas ao seu redor estão dando sinais, porque elas dão. De desinteresse, de ausência de consideração, de desrespeito. Porque às vezes as coisas são claras, outras vezes elas são contadas por detalhes. Enquanto alguns são sutis, outros são escandalosos. A gente só precisa querer ver. E aí sim, para aceitar, para escolher, se aceita mesmo, ouvir essa página e segue rumo à felicidade. É, são sempre sobre escolhas. Capricha nessa escolha aí, hein? Eu amo estar aqui. Cheia de energia positiva.

jeito, mas muita gente confunde com não está sendo fácil. Lá de 1987, um dos grandes sucessos da Kátia. Posso dizer que é inesquecível, imortal essa música, né? E ela é apadrinhada por ninguém menos que o nosso rei Roberto Carlos. Continua ativa nas redes sociais, viu, gente? Tem mais de 8 milhões de seguidores.

pode confiar. Tenho recados apaixonados aqui, já quero conectar esses corações, fim de semana chegando, com muito amor. Joel mandou pra Marta: ao seu lado eu descobri o que é o amor de verdade. E é com você que eu quero continuar vivendo os meus dias. Agradeço a Deus sempre por estar vivendo esses momentos tão especiais com você. Te amo, meu amor. A Edilene mandou pro Etevaldo: muito obrigada por me fazer acreditar no amor novamente. Você ajudou a curar as minhas feridas e foi o melhor abraço nos momentos em que eu mais precisei. Você é meu porto seguro. Te amo, viu? E a Clarice mandou pro Antônio: eu nunca vou me cansar de dizer o quanto você é importante para mim. Muito obrigada por ser esse homem de coração enorme que faz tudo pelo bem da nossa família. Obrigada por esses 10 anos juntos. Vamos comemorar, renovando os votos de amor e parceria.

verdade, viu? Então, por isso, vem ouvir essa história, pra gente poder ajudá-la, dar uma luz, assim, no fim do túnel que ela não tá conseguindo ver na vida dela, não. Sabe quando você precisa tomar uma decisão pra realmente...

refletir também, né? Porque muitas das histórias que a gente ouve aqui traz lições para nossa vida, fala a verdade. Comento sempre isso na nossa live do YouTube. Rede

especial pra Manuela. Você trouxe outro sentido pra minha vida, sabia? Meus sorrisos mais sinceros são quando estou com você. Cada momento ao seu lado é motivo de agradecer a Deus por ter nos unido. Pode ter certeza que esse nosso amor ainda vai gerar frutos e muitas histórias lindas. Te amo, viu, meu amor?

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1: Hoje vamos ouvir a história da Andressa, que abriu o coração aqui pra gente, falando de suas dores, do dilema que vive e da decisão que precisa tomar. Então, pra mandar aquele conselho consciente, né, pra realmente ajudá-la, vamos ouvir essa história?
2: Oi, Gi. Eu me chamo Andressa, tenho 33 anos e a minha história começa lá na infância. Eu fui criada somente pela minha mãe e cresci com os meus irmãos. Eu nunca tive uma figura paterna e eu sei o quanto a minha mãe se desdobrou para criar a gente como pôde. Confesso que ela não era uma mãe tão carinhosa e eu não cresci cheia de amor dos meus pais. Mas eu tenho plena consciência de que ela sofreu muito e por isso eu não coloco a culpa nela. No fim das contas, acho que cresci sem saber

0: adolescência.
1: Alô?
2: Oi, por favor, eu queria falar com a Alice.
1: Ela deu uma saidinha, quer deixar recado?
2: Ah, pode ser. Aqui é o Thiago. Você avisa que eu não vou pra escola hoje?
1: Nossa, que pena que você não vai.
2: É que eu emprestei uma câmera fotográfica pra ela, então hoje ela não precisa levar.
1: Tá bom, eu dou o recado.
0: Quando minha irmã voltou, eu dei o recado pra ela e confessei que eu tinha gostado muito da voz dele.
1: Ô, Alice, esse Thiago aí, é solteiro?
3: É sim, ele é gente boa, trabalhador, esforçado.
1: Me apresenta a ele.
0: A minha irmã se encarregou de fazer o papel de cupido e nós marcamos alguns encontros, mas demorou um mês para finalmente esse encontro dar certo. O Thiago já dirigia, tinha carro e nós marcamos dele me buscar em um ponto de ônibus perto da minha casa. Só que quando ele chegou...
1: Oi, Thiago.
4: Oi, Andressa. Finalmente deu certo, né, da gente se conhecer.
1: É, que bom, né?
0: Eu não vou negar que eu fiquei muito decepcionada. Afinal, o Thiago não era nada do que a minha irmã tinha falado. Mas eu já tava lá, então eu fui, né? Pelo caminho a gente foi conversando sobre as coisas que a gente gostava e ele me levou até a casa dele. O Thiago morava com a mãe, mas naquele dia ele estava sozinho. E eu até estranhei ele me levar na casa dele no primeiro encontro. Eu cheguei até a pensar que ele estava com segundas intenções. Mas ainda bem que ele foi bem respeitoso.
4: Andressa, se quiser mexer aí no computador, fica à vontade, tá? Já já a gente sai.
1: Tá bom.
0: Eu achei muito estranha a recepção dele, porque eu achei que a gente ia lá pra conversar. Mas não, eu fui lá pra mexer no computador. Depois de um tempo, ele me chamou para dar uma volta e a gente foi até a Bomboniere. Era uma noite quente, a gente foi até lá, compramos sorvete e saímos para caminhar.
4: Vamos sentar na calçada para tomar um sorvete?
1: Vamos.
4: Nossa, tem um negócio aqui, peraí, no seu rosto. Posso limpar?
0: E essa foi a desculpa que ele usou para me roubar um beijo. Depois ele perguntou se eu tinha gostado do beijo dele... E eu achei que tinha que ser educada e disse que sim, né? Mas na verdade, eu não gostei do beijo dele. Pense em um beijo babado. Nossa, horrível. Depois daquele beijo, eu fui embora em menos de 10 minutos. Eu não queria ver o Thiago nunca mais. Nossa, eu lembro que quando eu cheguei em casa, a minha irmã estava toda ansiosa para saber como tinha sido o nosso encontro. E a gente se acabou de dar risada, porque foi só decepção. Depois daquele dia, o Thiago continuou atrás de mim, mas eu não estava nada empolgada. A gente não tinha muito assunto, eu fugia dele. E quando ele voltava da escola, ele sempre passava lá em casa. Eu muitas vezes fingia que estava dormindo. O Thiago já estava gostando de mim e eu não queria nada sério. Afinal, eu tinha acabado de completar 15 anos de idade. Eu ainda tentei um segundo encontro, mas ele foi bem esperto. Ele foi conquistando a minha família primeiro, foi ganhando terreno, ele rodeava a minha irmã, levava meu irmão mais novo pro futebol, e ele ligava em casa todos os dias para falar comigo. Até que numa dessas ligações...
2: Andressa, eu tô tão afim de namorar com você...
1: Ah, Thiago, eu sou muito nova, eu não quero namorar agora.
0: Ah, gente, a verdade é que não deu aquele tchan, sabe? E a minha avó foi passar uns dias lá em casa e também conheceu o Thiago. Naquela noite eu fui dormir muito pensativa. No outro dia, pra variar, o Thiago ligou em casa e eu resolvi dar uma chance pra ele. Deu pra perceber no tom de voz o quanto ele ficou feliz. E quando foi à noite, ele veio conversar com a minha mãe. Lembro como se fosse ontem.
4: Dona Rosa, a senhora me dá permissão para namorar sua filha?
0: Naquele dia, sentamos no sofá, eu, minha mãe e o Thiago. E eu confesso que eu achei tão fofo o pedido dele. A minha mãe disse que sim, né, que ele poderia namorar comigo. Deu alguns conselhos e dali em diante começou o nosso namoro. No dia seguinte, ele já trouxe as alianças. E eu acho que com o tempo eu fui aprendendo a gostar dele. Mas foi tudo muito rápido. Em 1 ano e meio, ficamos noivos, moramos juntos por um tempo antes de casar oficialmente. E juntando com o namoro, nós casamos em 4 anos. Inclusive, eu já estava grávida. Nosso primeiro filho tinha sido planejado e estava tudo bem. Mas em relação ao nosso casamento, eu não estava animada. Eu não queria vestido, não queria nada. Eu só queria me casar no cartório. Mas nós acabamos fazendo uma festa para as pessoas mais próximas. E de lá para cá, estamos juntos há 17 anos e tivemos 2 filhos. Só que eu sinto que o meu casamento acabou faz tempo. Na verdade, talvez eu nunca tenha amado o Thiago de verdade. Eu nunca me senti completa com ele. Eu sempre tive a sensação de que faltava algo. A minha vontade durante todos esses anos era de sair do casamento. Mas tem algo que me prende. É o medo do novo. É o medo de como vai ser a minha vida. Já tivemos muitos momentos bons, mas também já tivemos muitos momentos ruins. Inclusive, já teve até agressão. Essa agressão aconteceu quando eu peguei uma mensagem no celular com a filha do chefe dele. Meu filho mais novo tinha acabado de nascer, fazia uns 20 dias. E o Thiago tinha dado uma saída, só que ele esqueceu o celular em casa. Hoje, quem será que tá mandando mensagem pro Thiago uma hora dessas? Oi, já foi pra casa? Quem é essa? Poxa, nem vamos estrear o sofá novo. Que vagabunda! Ah, mas ela vai ver. Eu vou é estrear a minha mão na sua cara. Eu estava tão machucada que eu deixei a minha resposta de propósito nas mensagens do celular. Aquilo acabou comigo de um jeito. Eu fiquei sem chão. Imagina, eu com um bebê recém-nascido ter que passar por uma situação humilhante daquelas. Mas enfim, eu não falei nada, fiquei na minha, fiz o jantar e cuidei das crianças. Quando ele chegou, ele percebeu o que tinha acontecido. E ele ainda veio se justificar, falando que aquilo era só uma brincadeira. Mas eu estava muito magoada. Naquela noite eu não disse nada e fui dormir. Quando foi no outro dia, o Thiago chegou do serviço e eu resolvi colocar pra fora tudo que eu tava sentindo. E aí, Thiago, você acha que eu sou tonta, né? Encontrou a sua namoradinha hoje?
4: Que namoradinha, meu? Que isso? Para, Andressa. Eu já te disse que foi brincadeira. Nós somos amigos.
0: Amigos? Ah, tá. Eu não sei se você se lembra, mas você é casado comigo. E se ela brincou desse jeito, é sinal que você deu liberdade. Eu não consegui aceitar essa história até hoje. E naquele dia, eu me alterei. Comecei a falar um monte de coisas. E o Thiago se irritou e me deu um soco. E querem saber o que foi pior? Foi na frente dos nossos filhos. Na hora, minha única reação foi correr pro banheiro, porque eu não queria que as crianças me vissem sangrando e aquela dor doía na alma. De lá pra cá, nosso relacionamento nunca mais foi o mesmo. O Thiago foi ficando cada vez mais esquisito. A gente mal se falava e ele só falava comigo quando ele queria sexo. Aí sim ele me procurava. E se eu já estava frustrada com o nosso relacionamento, eu passei a ficar ainda mais. Porque pra mim, aquilo já não era amor. E aconteceu de novo. Mais uma vez eu peguei uma mensagem daquela menina no celular dele. Mais uma vez eu me alterei. Só que dessa vez, eu perdi a linha e dei um tapa na cara do meu marido. O Thiago revidou e me machucou muito mais do que da primeira vez. Tanto que eu pensei que eu fosse morrer. Ele me bateu tanto, até que ele desistiu de tanto me bater e foi embora para casa da mãe dele. Eu passei a noite no quarto dos meus filhos, e aquela foi a noite que eu mais chorei na vida. Naquele momento,
5: Meu Deus. Pra onde que eu vou com essas crianças?
0: Eu não tive coragem de sair de casa. E como vocês devem imaginar, acho que não preciso nem dizer que ficou um clima muito pesado entre a gente. E eu me via totalmente sem saída. Foi aí que eu busquei um novo personagem para minha história. O nome dele é Sérgio. O Sérgio foi um amor da infância que nunca saiu dos meus pensamentos. Ele morava na rua de cima da casa da minha mãe e sempre descia para brincar comigo na rua. Eu tinha mais ou menos uns 12 anos e nós chegamos a ficar juntos algumas vezes, mas a mãe dele faleceu e ele mudou de endereço. Nós perdemos o contato, mas eu nunca esqueci o Sérgio. Inclusive, na pandemia, eu cheguei a sonhar com ele. E então eu decidi procurá-lo nas redes sociais. Não encontrei o perfil do Sérgio, mas eu achei o irmão dele no Facebook. E aí eu mandei uma mensagem. Passei o meu contato, ele respondeu dizendo que ia passar para o irmão. E eu fiquei aguardando muito ansiosa. Até que uma semana depois...
5: Meu Deus, é o Sérgio. Eu não acredito.
0: Eu tinha tantas perguntas, tanta curiosidade. Afinal, já tinham se passado 20 anos. Ele me disse que tinha criado o Facebook só para falar comigo. E a partir daquele momento, nós passamos a conversar todos os dias. O Sérgio me contou que já tinha sido casado 2 vezes e que tinha sofrido 2 traições. E eu também contei pra ele como estava o meu relacionamento. Depois nós marcamos o encontro, foi bem tranquilo. Nós falamos sobre a vida, mas não rolou nada entre a gente. Até que depois de uma semana...
6: Oi, Andressa, tudo bem? Eu tô te mandando essa mensagem porque a minha prima vai comemorar o aniversário dela. Será que você topa aí comigo?
0: Eu aceitei o convite, porque sinceramente... Do jeito que estava a minha situação com o Thiago, nada ia melhorar. Nós parecíamos 2 estranhos dentro da mesma casa, vivendo separados debaixo do mesmo teto. Eu já não me importava com nada. Então, naquele dia, eu arranjei uma desculpa esfarrapada para poder passar a noite fora. Fui no aniversário e foi naquela noite que eu resgatei dentro de mim a nossa paixão de infância. Depois da festa, nós ficamos juntos, tivemos a nossa primeira noite de amor e foi incrível. A conexão e a intensidade tinham atravessado o tempo e estava tudo melhor.
6: Sabe, Andressa, eu sempre pensei em você esses anos todos e eu me perguntava, onde será que ela anda?
0: E eu pensava a mesma coisa, tanto que eu resolvi te procurar.
6: Eu acho que, apesar da vida ter nos separado, nós estávamos ligados, sabe, pelos pensamentos. Andressa?
0: Oi?
6: Resolve a sua vida e vamos ficar juntos pra valer?
0: Calma, não é tão simples assim. Eu trabalho com o pai dos meus filhos e eu tenho medo de me separar e de não dar conta de tudo sozinha. Alguns meses passaram até que o Sérgio me deu o ultimato.
6: Andressa, vamos acabar por aqui? Acho que a melhor coisa é você dar uma chance para o pai dos seus filhos. Talvez esse sentimento entre vocês só esteja adormecido. Com um pouco mais de carinho, flores, atenção, as coisas entre vocês podem mudar.
0: Sérgio, eu já te falei. Eu não sinto mais nada por ele. Você vai mesmo desistir de mim?
6: É pro seu bem. O cara ainda gosta de você.
0: O Sérgio percebeu a minha tristeza, tentou me animar... Mas naquele dia nós terminamos, nos despedimos sem ao menos dar um beijo e ficamos separados por 9 meses. Mas eu não conseguia de jeito nenhum tirar ele dos meus pensamentos. Durante esse período, eu até tentei fazer meu relacionamento dar certo e até viajei com o Thiago e com as crianças. Mas a minha vontade era de correr para os braços do Sérgio. Tanto que eu resolvi procurar ele... E mandei uma mensagem perguntando como ele estava.
6: Oi, Andressa. Eu estou bem. E você, como está?
0: Eu não consigo ficar sem você. A gente pode se encontrar. E então nós saímos, conversamos e matamos a nossa saudade.
6: Faz o que você precisa fazer. Eu te espero. Eu só Não quero ficar sem você.
5: Jura, Sérgio?
6: Eu deixei você ir porque eu te amo. E eu sabia que se você sentisse o mesmo por mim, você voltaria.
0: De um ano pra cá, nós não desgrudamos mais. E a cada dia que passa, o Sérgio demonstra o quanto ele se importa comigo. E enquanto isso, eu vou suportando a convivência ao lado do Thiago. Estou tentando ajeitar toda a minha vida e já disse pro Sérgio que até o final do ano eu vou dar um jeito de resolver essa situação. Em breve eu pretendo dar entrada no meu divórcio, porque o Thiago já disse que não vai colaborar com nada, afinal ele fala que sou eu quem quer a separação, então eu que me vire. Olha, é um inferno a minha vida. Eu tô tentando organizar os meus cartões, as minhas dívidas e tudo que eu preciso antes de dar entrada no divórcio. Além disso, eu tenho 2 filhos, então eu preciso pensar neles também, né? O Sérgio diz que não vai me deixar na mão e que vai me dar todo o suporte que eu preciso. Mas eu não gosto de depender de ninguém e eu fico com receio, porque acho que ele não tem a vida tão estável assim. Já eu trabalho com meu marido e penso muito no que pode acontecer. Eu sempre penso, e se não der certo? Porque querendo ou não, mesmo com a situação que eu vivo dentro de casa, eu tenho um teto para morar, o Thiago é um bom pai e nós temos uma boa condição financeira. Por outro lado, quando eu estou com o Sérgio, tudo é tão diferente. Aliás, a paciência que ele tem não é para qualquer um não, viu?
6: Fica calma, nós estamos juntos nessa. Tudo tem o tempo certo para acontecer.
0: O Sérgio me ouve. A gente conversa sobre tudo, mas ele não sabe das agressões. Eu tenho vergonha de contar isso. E em contrapartida, ele sabe de coisas que eu nunca nem contei pro Thiago. Sinto que ele me completa. Ao lado dele eu sinto paz. Nós temos uma conexão inexplicável e eu posso afirmar que eu já vivi em 1 ano tudo que eu não vivi em 17 anos de casamento. Eu sei, Gi. Eu preciso tomar logo uma iniciativa e ter coragem de ser feliz ao lado do grande amor da minha vida. Mas enquanto isso, eu vou sofrendo calada e deixando de viver um amor avassalador.

0: aconteceu comigo.
1: A Nativa é muito mais sentimento e a gente sentiu tanta coisa ouvindo a Dai 40 aqui narrando a história da Andressa. Fala a verdade. Andressa, vem cá, vamos conversar com melhores amigas e seja preparada para ouvir as verdades. 9198-406-9646. Você que quer mandar um recado já, por favor, manda nesse WhatsApp que a gente vai falar muito com a Andressa, né?

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3: A lista dos técnicos demitidos da Copa só aumenta. Depois da Tunísia, Escócia, Coreia do Sul, a República Tcheca, Uruguai, a Holanda e o Equador, a Alemanha também anunciou a demissão do técnico Julian Nagelsmann. Quem será o próximo?
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12: Coragem para encontrar a felicidade. História da Andressa.
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12: Só que antes dessa decisão que ela precisa tomar hoje, nesse momento, né? Andressa, deixa eu te avisar. Um bom pai não agride a mãe dos filhos. Um bom pai respeita a mãe dos filhos. Então o Thiago não é um bom pai, como você escreveu. Não é mesmo. Já vou aqui para os recados na nossa live, no YouTube Rede Nativa Oficial. Muita gente falando, o Thiago se achava ali o alecrim dourado, né? E você sempre cedendo às vontades dele, mesmo depois com os filhos. Você chegou à conclusão de que talvez nunca tivesse amado ele, mas foi aceitando tudo que ele te oferecia. As migalhas, até chegar no problema da agressão física na frente dos filhos, gente. Acabou o respeito. Que lar é esse? E, gente, agressão física contra a mulher é crime e pode ser denunciado no 180. O medo de perder a casa, o medo de perder o trabalho, tudo isso não vale mais que a sua tranquilidade e o respeito, viu, Andressa?
11: É complicado, né? A gente se depara muito com essas situações. Será que o Sérgio Mesa vai dar todo o apoio pra ela, tudo que precisa? Ela tem dois filhos, né? É difícil, né?
12: Eu acho até, Jaque, que ela não precisa de um homem agora. Tudo bem que tem o Sérgio na vida dela. Ela precisa se fortalecer pra tocar a vida com os filhos, né?
13: O amor da vida dela, uma hora pode cansar. E o marido dela, como não tá nem aí, pode arrumar uma pessoa e largar ela. Então, ela deixou, vai deixar de viver algo que completa ela, que a faz feliz. A vida da gente é um sopro, né? O tempo passa muito rápido. Então, eu, no lugar dela, procuraria um outro emprego, tranquila, me separaria, entendeu? Porque não tá bom pra nenhum dos dois. Os filhos vivendo nessa situação, né? Viver o pai espancando a mãe, é complicado, viu?

país por causa do medo, da instabilidade, do medo de não conseguir tocar a vida em frente, independente dela ficar com outro rapaz que possa ser o amor da vida dela ou não. Primeiro ela tem que se amar, amar a si mesma. Eu dou conselho a ela pra ela largar desse marido, construir a vida, porque um homem que rela uma mulher não é homem, é um menino, um covarde.

0: Estamos aqui conversando, refletindo tanta coisa, né? Sobre o que a Andressa passou, tá passando, foi deixando acontecer, sem ter força para colocar um respeito, um ponto final ali nessa história com o Thiago, que já era predadorzinho ali quando era adolescente, né? Mas depois partiu para agressão física na frente dos filhos, sem respeito nenhum, e eles convivem na mesma casa. Andressa do céu, que exemplo você tá dando aí pros seus filhos? Já deu para perceber que o Thiago não tá preocupado com isso. Alguém tem que se preocupar. Então tem que ser você. Claro que sair da casa com os filhos, pensar na vida financeira, pode ser muito difícil recomeçar, mas a paz, o respeito e o bom exemplo, isso tem que pesar muito aí nas suas decisões, viu? Muita gente aqui na nossa live comentando que desde a primeira agressão você já deveria ter ido embora, ter feito uma denúncia, colocado ele para fora de casa, porque quando você aceita a primeira vez, isso se torna recorrente, infelizmente. Aí muita gente falando que ela tá pensando muito na vida financeira. Então fica com esse medo, né? Ela falou, eu tenho medo do novo. E medo de ficar apanhando? Não tem?
1: Independente de qualquer circunstância, se o Sérgio vai te apoiar ou não, né? Você é uma pessoa independente, você consegue vencer sozinha. O que você não pode é ficar à mercê de um relacionamento por medo de perder casa, perder a vida que você leva. Eu acho que nada é mais prazeroso do que a gente ter uma vida decente, de respeito. E isso você não está tendo.
0: Isso é verdade, Lucileide. Nada vale mais a pena do que tudo isso. Os bens materiais todos ficam, né? E levantaram outra questão aqui também na nossa live. E se o Thiago descobre esse caso dela com o Sérgio? Não pode ser bem pior o desfecho dessa história?

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16: Quem levanta a mão, quem agride, não te ama. Não te respeita. E um relacionamento assim traz o que de bom? Absolutamente nada, né? A Andressa tá presa aqui entre decidir com o Sérgio, que ela fala que é o amor da vida dela, com quem ela se sente bem, alguém que cuida dela, que respeita. Mas tá presa ali no casamento com o Thiago, porque tem os filhos, tem a casa, tem o trabalho. E tá aí, suportando a convivência com o Thiago, sonhando na vida feliz com o Sérgio. Ela precisa tomar a decisão. Por que que não toma? Tem vários motivos aqui que o pessoal que ouviu a história atentamente tá aconselhando ela a abrir mão, né? Dessa preocupação com a vida financeira. Claro que não pode esquecer da vida financeira. Mas você também tem os seus direitos, né, Andressa? Já começou tudo errado, ficou com ele sem amor, depois aceitou a traição, e aí vieram as agressões, foi aceitando tudo, acabou o respeito, e o amor mesmo nunca teve na história com o Thiago, né? Uma coisa te digo, você vai perder o grande amor da sua vida se você não decidir, não se fortalecer aí, né? Essa força também tá em você, viu, Andressa? Olha quantas histórias que a gente conta aqui de mulheres que bravamente assumiram, né? As responsabilidades, e muitas vezes não é fácil recomeçar, mas é libertador quando você tem paz, amor e respeito.
18: Ela está dividida, na verdade, entre os bens que ela tem com o outro e o amor. Ela tem primeiramente priorizar o amor próprio, que ela não está tendo com ela mesma, porque se ela já acha que ela já não ama o outro, ela está se privando de viver um amor verdadeiro. O que importa no momento é o amor. As coisas materiais a gente se constrói trabalhando.
16: Verdade. De Andressa para Andressa.
19: O que eu tenho para dizer para essa amiga é que eu também já passei por essa situação.
16: Olha.
19: Fui agredida num casamento de 12 anos. Minha filha tinha 3 anos.
16: Meu
19: no
16: Deus.
19: Dia do aniversário da minha filha, veio o ataque para cima de mim. Se eu não tivesse gritado socorro, eu não sei se eu estaria viva hoje aqui. Tomei
16: Nossa.
19: A decisão de me separar. Não foi fácil. Foi muito difícil eu sozinha para cuidar de uma criança. Mas... ergui minha cabeça, levantei minha autoestima, arregacei as mangas e fui à luta. Hoje, olho para trás e falo assim, graças a Deus que eu me livrei de uma situação que não estava bem.
16: Parabéns, Andressa, você fez a coisa certa, as melhores escolhas.

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1: Tão complicado falar sobre relacionamento, ainda mais quando se tem filhos, mas eu acredito que quando se fala em agressão, não tem perdão. E se ela já tem uma pessoa que já prometeu pra ela que vai dar apoio pra ela e que ela se sente bem com essa pessoa, dá uma chance, né? Encerra o ciclo com o agressor, tem filhos, vai ter vínculo pro resto da vida porque tem filhos, mas é muito complicado.

Nativa, é muito mais saudade de Marlon e Maicon, Por Te Amar Assim. Por falar em amor, o próprio tem sempre que vir em primeiro lugar, viu? Afonso tá aqui na nossa live falando assim, ela nunca gostou do marido do Thiago, mas aceitou tá com ele, né? Nunca se permitiu amá-lo. O marido não é coisa boa, deu pra perceber, né? Tudo que ela contou na história. Mas ela acabou se igualando a ele quando e não resolveu o problema. E trouxe mais uma pessoa pra essa confusão toda, que é o Sérgio, né? Quis meio que se vingar da traição do Thiago e acabou se igualando. Mais um comentário aqui pra gente pensar. Obrigada, viu, turma da live aqui. Você que tá mandando seu recado também no 9198-406-9646. O medo é a raiz da maioria dos nossos sofrimentos. Você concorda?

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0: Mais alguns recados aqui da nossa live do YouTube, Rede Nativa Oficial. Pessoal vem, ouve a história, conversa comigo aqui, fica vendo os bastidores da rádio também, né? Que todo mundo gosta. Recado aqui do Afonso. Ela nunca gostou do marido, né? E acabou aceitando tantas coisas, inclusive as piores coisas do Thiago. Por comodismo, segundo a Andressa, por medo do novo. Medo de ter ali, né, que tomar as decisões que a vida sempre pede. Recado da Marina, não mostre pro seu inimigo que você se acha incapaz. Você tá dando armas, né, pra ele continuar fazendo o que quer, inclusive te agredindo. Quanto ao Sérgio, decida antes que seja tarde demais. Oi, Giovana.
2: É que é muito fácil as pessoas julgarem as mulheres por não conseguir sair de um relacionamento onde elas estão sofrendo algum tipo de violência, sendo física ou psicológica, mas só quem vive sabe o quanto, sim, é difícil. Uhum. Então eu deixo aqui as minhas forças pra ela, que ela consiga sair desse relacionamento, que ela consiga ter mais amor próprio.
0: E que ela se ache capaz, né?
3: A sua história, ela não é sobre você terminar com um homem pra estar com outro. A sua história, ela é sobre você ter a certeza de que você não tem mais que estar ao lado de um homem que te trai, que não te respeita, que não te ama. Isso. E que principalmente te machuca. Qual é o futuro, o conselho, né, que você quer mostrar pros seus filhos vivendo em um lar onde não tem amor, não tem respeito? O que que eles vão crescer pensando e achando sobre relacionamentos, sobre respeito, sobre amor? Então acho que você já deveria ter saído desse relacionamento há muito tempo. E olha, o conselho que eu te dou, medo do futuro, ele não pode ser maior do que a tristeza e a infelicidade de viver o que você já tem.

Eu já passei por essa situação. Eu saí de casa, eu larguei tudo para viver com a pessoa, viver um amor. É uma pessoa que me respeita, que me faz muito feliz. E eu não me arrependo de ter largado tudo para ser feliz. O meu ex-marido também me agredia. Se você realmente ama o Sérgio, você tem que largar. Porque assim, você viver com medo e viver sofrendo, isso vai te impedir de ser feliz. E uma hora o Sérgio vai cansar de esperar.

0: 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Pra fechar a nossa história de hoje, a história da Andressa, quero agradecer a companhia mais uma semana de todos vocês que ouvem história, que compartilham a história também. E olha esse programa e tudo que a gente fala, né? Nesse programa também, depois de ouvir as histórias, tem um peso enorme. Esse espaço para desabafar, para contar aquela parte da história que muitas vezes você não conta para sua melhor amiga, é um espaço valiosíssimo. E a Andressa, ela ouviu a história, ela não quis gravar um áudio, porque ela estava muito emocionada, mas ela mandou esse recado aqui, ó. Eu fiquei muito emocionada com a minha história. Em breve eu espero contar o final feliz dessa história para vocês. Sabe, às vezes ficamos tão cegas. E ouvindo agora a minha história, foi que eu consegui enxergar o tempo que eu perdi nesse relacionamento e os abusos que eu passei. Mas eu peço a Deus todos os dias para me dar um direcionamento e não me desamparar. Vocês entenderam? Só agora, gente, ouvindo a história, ouvindo todos os conselhos que vocês falaram aqui também, foi que ela percebeu sobre os abusos, porque até então, acho que para ela estava sendo normal tudo isso. Graças a Deus, viu, Andressa, que você também fez a escolha certa de mandar a sua história. Porque eu sei que a partir de agora, suas atitudes vão mudar. E eu também espero que você enxergue a força que você tem aí dentro de você para tomar uma decisão escolhendo pela sua felicidade. Não se iguale a quem te machuca. Não ache que você merece só tristeza nesse mundo, agressão, de forma alguma, viu? Então, ó, a força tá aí com você, o Sérgio tá do seu lado, né? Pra te amparar nesse momento. E confie em Deus, que com certeza ele vai estar cuidando aí pra você tomar essa decisão, te fortalecendo. E não se esqueça que um bom pai não agride a mãe dos filhos. E uma boa mãe sempre vai querer ser um bom exemplo pros seus filhos. Não esquece não, tá? Boa sorte.
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informações para você nessa sexta-feira. Agora em julho, o Brasil completa um ano fora do mapa da fome. Ou seja, desde julho de 2025, menos de 2,5% da população tem risco de subnutrição ou falta de acesso à alimentação. E de acordo com o Ministério de Minas e Energia, o programa Gás do Povo atingiu 100% de cobertura em todo o país. A iniciativa alcança quase 15 milhões de famílias em mais de 4 mil municípios brasileiros. Nessas localidades, mais de 26 mil revendas de gás estão credenciadas junto ao programa. Pouco mais de 5 milhões de pessoas tiveram suas inscrições confirmadas para o Enem 2026. Com isso, a edição se torna a maior, né, em número de inscritos da história. As provas do Enem serão aplicadas em 8 e 15 de novembro de 2026. Podem começar a estudar, né? 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

0: sem acabar com o orçamento do mês, porque olha, quem não se prepara e se empolga, depois fica preocupado, né? Boa tarde, Fabi.
1: Boa tarde, Di, para todo mundo que está ouvindo aqui a Nativa. É exatamente isso, é um desafio para muita gente esse período, né, Di?
0: Sim.
1: Porque também, nem sempre os adultos conseguem tirar férias na mesma época das crianças, né? Tem essa também. Então, o negócio é aproveitar o tempo que tiver para tentar tirar a criançada da frente do computador, da frente do videogame, para poder curtir um parque, brincar ao ar livre, uma praia. Fazer uma receita juntos, né? Também é legal.
0: Legal.
1: Ou até, Gil, eu vi um vídeo esses dias, criar brinquedos novos com sucata. Eu vi um vídeo muito legal ensinando a fazer isso.
0: Interessante.
1: Agora a gente também... agora a gente também pode aproveitar o É da Sua Conta pra fazer, Gil, uma agenda cultural. 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
0: Vambora, agora. Tem várias opções de filmes em cartaz nos cinemas, por exemplo. Isso é legal, né, Fabi?
1: É. Exatamente, essa era a minha sugestão, hein? Dá pra assistir a um filme diferente com a molecada aí por semana. Estão em cartaz Toy Story 5, Supergirl, Minions e Monstros, que estreou recentemente.
0: Uhum.
1: Semana que vem estreia o live action da Moana.
0: Oh, que fofa.
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1: 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E na segunda-feira a gente volta com mais dicas legais aqui na Nativa, Gi.
0: Obrigada, Fabi. Bom fim de semana, viu?
1: Pra você também. Um beijo.
0: Outro.
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1: O violão, uma catuaba e o Jorge. Fala comigo!
2: Bora, Thiago.
1: Assim, ó.

0: Boa tarde, Gi. Boa tarde pra você. Boa tarde pro anjinho Gabriel. Boa tarde. Olha, vamos falar sobre o Leonardo. Estão falando que ele vai fazer uma festa e proibiu a Virgínia de chegar por lá. E eu trago todos os detalhes já já.
1: Como assim? Barrada no baile.

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5: Olá, hoje a dica é para reduzir o estresse para ter um coração tranquilo. O estresse crônico eleva hormônios que sobrecarregam o coração, aumentando o risco de hipertensão e arritmias. Pratique meditação, yoga ou hobbies relaxantes diariamente. Durma 7 a 8 horas por noite e mantenha conexões sociais. Exercícios leves liberam endorfinas, o antídoto natural contra o estresse. Evite cafeína em excesso e organize sua rotina. Se ansioso, procure ajuda psicológica. Isso é um sinal de força. Respire fundo e cuide do seu bem-estar emocional.
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2: Conta aí, Thiago Rocha. Quer dizer que vai ter festa do Leonardo e a Virgínia foi barrada por quem?
4: Ah, Gislaine Martins, vai ser festança, porque olha, festa com o Leonardo é daquelas que não tem hora pra acabar. E já tá marcada, viu? Vai ser no dia 25 de julho e começou a ter um zum zum zum na internet que o Leonardo travou a presença da Virgínia e da mãe dela, da Margarete Serrão.
2: Nossa.
4: Falou que, olha, não, é melhor não convidar essa coisa toda, a Poliana, que não deixa fofoca nenhuma passar. A Poliana é a esposa do Leonardo.
2: Sim.
4: Falou assim, nada disso, não tem nada disso, da onde vocês tiram isso, é uma grande mentira. Ou seja, a gente vai ver lá um festão, aquele arrasta-pé. Agora, gente, vamos ser muito sinceros.
2: Vamos.
4: Se você fosse convidada pra ir na festa do Leonardo, aquela boca livre, bebida à vontade, você iria?
2: Nossa, eu já iria, já levava o meu colchão pra dormir lá, pra passar a noite lá.
5: Não precisa chamar duas vezes, né?
2: Não precisa. Só uma ligação.
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2: Maravilha, Sabrina, boa tarde pra você.
3: Boa tarde, Henrinho. Boa tarde, Gi.
1: Oi, lindeza, tudo bem?
3: Tudo.
1: Tá feliz, né?
3: Tô feliz, tô nervosa, tô muito ansiosa, tudo bem.
1: Vamos triplicar essa felicidade ganhando dinheiro com a Nativa.
3: Vamos!
1: Ó, metade do caminho já tá andado, você ouviu ontem?
3: Eu ouvi, tô já decorando as dicas, sim, tô...
2: Olha, tá esperta, tá só pescando, né, Sabrina?
3: Tô pescando as dicas, gente.
1: Então vamos ouvir o trechinho, vai.
3: Vamos.
2: Já sabe quem é? Se souber, já fala o nome do artista e o nome da música.
3: Ó, posso ouvir mais uma vez, pra ter certeza?
1: Pode. Atenção, tirando a dúvida.
2: Depois desse choro de guitarra, quem é o artista, ô Sabrina?
3: É o Gustavo Mioto, causador de choro.
2: Ah! Errou!
1: Pra fora, Sabrina!
2: Meu Deus, Sabrina, estava tão confiante, mulher.
3: Era que... Sério que eu errei?
2: Errou!
1: Errou metade. Era aquele pênalti já, né, lá na gaveta.
2: Não tem choro de guitarra nessa música que você falou.
1: Ah, meu Deus, Sabrina.
3: Eu também.
2: Verdade.
1: Amiga, vou te dar a camiseta da Nativa, tá? Pra você ficar feliz e tenta outras vezes, combinado?
3: Tá bom, muito obrigada.
2: Beijo, Sabrina, bom fim de semana.
1: Tadinha, ficou frustrada. Eu também, achei que ela veio com tudo e ia levar.
2: R$400 segunda-feira e a partir de segunda-feira vai começar as dicas pro Festival da Geladeira da Nativa.
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2: 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Mas a gente explica isso segunda-feira a mais.
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1: A lista dos técnicos demitidos da Copa só aumenta. Depois da Tunísia, Escócia, Coreia do Sul, a República Tcheca, Uruguai, a Holanda e o Equador, a Alemanha também anunciou a demissão do técnico Julian Nagelsmann. Quem será o próximo?
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10: 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Boa tarde, Thiago Freitas, aqui até às 18 horas na Nativa FM. Muito obrigado pelo seu carinho, pela sua audiência. Para todo o oeste de Santa Catarina, onde neste momento boa parte da temperatura média é de 7 a 8 graus. Está frio, está gelado e a tendência é que fique ainda mais frio. Mas a gente vai esquentar a sua tarde com música, com alegria, com informação, com entretenimento. Se você também está aí no seu carro e já vai entrar no seu local de trabalho, ou vai chegar em casa e quer continuar escutando a Nativa, bem simples, clique nativa.com.br. Dá para você escutar no seu smartphone, no computador, onde quer que você esteja, você leva consigo a Nativa FM. Hoje nós temos sorteios, atenção, homens, mulheres também, porque vocês podem presentear seus pais, seus amigos, seus maridos, seus namorados, enfim. Hoje nós temos sorteio de combo de uma barba e cabelo da barbearia Casa Nova em Chapecó. Eles que são referência no assunto, tá certo? Então participe, 3340-1616. A gente já abre o nosso Hora Mais, uma hora sem intervalo comercial, com Gustavo Lima, tem Léo Magalhães, tem Ana Castela, Cleiton e Romário e muito

acabamos de tocar um clássico de Roberta Miranda. Quando a gente fala hoje aí da mulherada, né, no sertanejo, que felizmente, que graças a Deus invadiu o sertanejo, nós não podemos deixar de lembrar de Roberta Miranda, que há muitos anos é uma grande cantora sertaneja, a nossa querida Sula Miranda também, né? Coincidentemente, as duas têm o mesmo sobrenome, mas até onde eu sei não existe parentesco. Roberta Miranda aí, que até hoje faz muito sucesso e é a pioneira mulher na música sertaneja. Roberta Miranda aí, que é então um clássico da nativa de hoje à tarde, que a gente relembra esse grande sucesso de Vá Com Deus. E aí, minha gente, tá gostando da nossa programação? Pode mandar aí, ó, 3340-1616. Só te lembrando que hoje tem sorteio na Casa Nova Barbearia. Daqui a pouco nós vamos trazer pra você os destaques de hoje do cliquenativa.com.br. Acessa lá e fique bem informado de tudo que está acontecendo em nossa cidade, nas nossas cidades aqui do Oeste Catarinense, na região e também no nosso estado. Chegando ele, Murilo Rufi, Deixa Eu, tem também Marcos Ibelucci, muito mais.

0: 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E falando em alegria, gente, ele é sinônimo de alegria, né? Ele é maravilhoso, eu adoro, ó. Amanhã de manhã, inclusive, das 8 da manhã até as 11 horas, você tem a companhia dele, do meu colega Mika. Ele é sensacional. Olha a energia desse garoto. Olha aqui, olha o que ele tá mandando aqui pra gente.
1: Com Deus, tururu. O amor, ele está aqui.
0: Vá com Deus.
1: Fala, Thiagão, como é que tá, bicho velho? Tudo certinho? É, só no sucesso, né? Roberta Miranda. Não, não vai ter um Fátima Leão depois, né? Estamos pelo trânsito de Chapecó e sempre levando a Nativa na nossa carona. Não existe aqui, ó. Nesse banco do carona é só 105.7. Valeu, Thiagão. Boa sexta, sexto é nós. Hoje é aula e depois pegar a estrada e vamos embora. Tamo junto! Aquele abraço, Thiagão!
0: Valeu, Mika! Esse é o verdadeiro comunicador, né? E lembrando que amanhã, das 8 até as 12 horas, inclusive no horário dele, tem sorteio de pizza, hein? Se aligere, você escuta o Mika das 8 às 11 horas amanhã, aqui na Nativa, no oeste de Santa Catarina. E amanhã ele vai ter sorteio. Mika, obrigado pela sua participação. Sempre muito bom receber notícias do nosso nobre colega, tá bom? Olha... Informações também no nosso Clique Nativa. Daqui a pouco nós vamos falar sobre um falso advogado. Na verdade, já foi mostrada a foto dele aí nas redes sociais. Inclusive, está no Clique Nativa para que você tome cuidado. Você já deve ter visto, né, em alguma rede social aqui nossa do Oeste de Santa Catarina ou nos noticiários, enfim, desse falso advogado que está aplicando um golpe. Mas eu, na sequência, vou te dar mais detalhes dessa história, porque ele tem uma carinha de bonzinho, viu? Não diz que é golpista. No mínimo, ele tá aprendendo, fazendo escola com um e outro político aí da nossa, do nosso país, né? Sei lá, com algum outro advogado, algum outro mau caráter que tem por aí. Porque ele tem uma carinha de bonzinho, de gente boa, mas é um baita de um golpista com apenas 31 anos. Ele já deu golpe em muita gente. Aposto que ele conta com a IA, inteligência artificial, para fazer os falsos laudos que ele andava fazendo. Mas eu vou contar para vocês daqui a pouco aqui na Nativa, porque agora a gente tem mais música para você. Mais música chegando.

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2: 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E olha só, gente, a Polícia Civil de Santa Catarina, por meio da Delegacia de Investigação Criminal de Xanxerê, investigou um esquema de estelionato. Olha só. Nossa, aqui é longa a história. É um pouquinho longa. Um esquema de estelionato, tá certo? E falsificação documental, olha só. Praticado por Gabriel Felipe da Silva, de 31 anos. O investigado se apresenta falsamente como advogado, aí utilizando um sobrenome Massaneiro. É acusado de lesar, inclusive, diversas vítimas no município de Xanxerê. Pois bem, o que acontece? Segundo as investigações coordenadas pelo delegado regional Vinícius Burato, o suspeito fazia parte de um círculo social das vítimas. E ele simulou, né, vínculos com magistrados, com renomados escritórios de advocacia em Blumenau, para ganhar a confiança. Ou seja, todo o golpista é assim, ele é muito bem relacionado, né? Ele normalmente se veste bem, ele entende do bom vinho, sabe tomar um bom uísque. Então, parece que o nosso amigo Gabriel Felipe era esse tipo de pessoa. Pois bem, o golpe estendeu-se por um longo período, né? Entre os anos de 2024 e 2026, período em que o autor supostamente fazia gestão de processos judiciais que resultaram no acesso irrestrito às vidas financeiras das vítimas, ou seja, só ele tinha acesso à vida financeira das pessoas ou dos seus clientes. Pois bem, vamos lá. O investigado fazia o quê? Produzia decisões e mandados judiciais falsificados da Justiça Federal que utilizam nomes de juízes reais e termos técnicos para intimidar as vítimas. Em um dos casos, o investigado usava esses documentos falsos para afirmar que as vítimas estavam sendo monitoradas pelo DEIC, que é a Diretoria Estadual de Investigações Criminais da Polícia Civil, e ameaçava a prisão de seus familiares caso houvesse qualquer afronta ou interferência. Olha, o cara era esperto, hein? 31 anos de vida, mas 60 no golpe, né? Valendo-se da confiança depositada, do acesso a dispositivos eletrônicos, senhas. Por isso, meus senhores e minhas senhoras, ontem acabei de alertar minha mãe. Não peça pra ninguém fazer Pix pra você, quando você não puder. Nem Pix, nem entrar no dispositivo do banco. Vá você ou vá até o banco. É, ou algum familiar muito próximo. Mas assim, aquele próximo mesmo, né? Porque o que tem também de filho que dá o golpe em mãe. Mas continuando a nossa história aqui, porque a história é boa, né? No sentido de que bom que foi preso. Diante da gravidade dos fatos, o juízo da Vara Regional de Garantias de Concórdia deferiu pedidos formulados pelas autoridades policiais com prisão preventiva e congelamento de até 550 mil em contas do investigado e também da sua companheira. A restrição veicular, inclusão de restrição de transferência via Renajud, que, ou seja, se você tem um carro no teu nome, tu não consegue passar para uma outra pessoa, sobre o veículo dele, né? Que ele tinha um veículo no nome. Apesar de todos os esforços, a Polícia Civil não logrou êxito na identificação do paradeiro do investigado. Então, ele pode estar aí a qualquer momento, pode estar aqui perto de nós, inclusive. A divulgação da imagem de Gabriel, conforme a Polícia Civil, que se encontra foragido, visa não apenas auxiliar em sua captura e também permitir outras eventuais vítimas tenham sido lesadas por o autor do crime. E olha, vou dizer, o sujeito bonito, ele não é feio, né? Carinha de bonzinho, gente boa, eu não sei por que não usa a inteligência para trabalhar. Querido, vou te falar uma coisa, crime, principalmente para pobre ou para quem não tem contatos, não compensa. Até o Vorcaro caiu, imagina que você não ia cair. Tu acha que as pessoas algum dia não iam descobrir o que tu tá fazendo? Outra coisa, tu pode estar fugindo agora, mas eu sugiro que você já se entregue, faça o negócio certo, porque o pessoal vai te pegar, porque a tua cara tá estampada em todas as redes sociais. Então assim, preste atenção. O crime, para quem é pobre, não compensa, ou para quem não tem contatos, entendeu? Um dia, mais dia ou menos dia, a justiça, a nossa justiça vai pegar. E a justiça divina, bom, aí essa daí ela não perdoa, né? Essa aí não tem o que fazer. Principalmente essas pessoas que ficam lesando pessoas inocentes. Muito provavelmente parte das vítimas desse rapaz eram idosos, né? Então, quer dizer, é desse jeito que a coisa funciona. Então, assim, você que tá escutando a Nativa, porque ele é bonito, ele é bonitinho, tá? Deve ter aí o seu... Deve ter, não, tem 31 anos, deve ter 1,70m, pelo que eu tô vendo aqui. Então você vai lá no site da Nativa, no Clique Nativa, ou até no Instagram, entendeu? Ou num outro veículo de comunicação, mas preferencialmente vai lá na Nativa, aí já aproveita e escuta a gente. E dá uma olhadinha na cara do sujeito. Ele tem cara mesmo de bon vivant, bonitinho, né? Bem apresentado. O típico do golpista, né? O tipo do diabo, né? O diabo, ele é assim, o diabo não é feio, né? Ele sempre se apresenta de uma forma maravilhosa pra gente, né? Então, temos que ter cuidado, principalmente vocês idosos tenham cuidado. Todos nós, porque, assim, a gente fala os idosos, mas todos nós estamos propensos, né? A cair num golpe desses, porque afinal, é como eu digo, o diabo, ele sempre aparece de uma forma extremamente atrativa, tá certo? Vamos lá, Zé Felipe da área chegando, Jean e Giovanni também, Jorge, Matheus e por aí vai.

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Agora, faltando um minuto para as 15h, nós vamos encerrando por aqui o nosso Hora Mais. Mas olha, não se preocupe, porque daqui a pouquinho a gente tem o nosso Turma da Nativa. E aí, no Turma da Nativa, claro, com certeza, tem mais informação, mais alegria e muita música para você. Sabe por quê? Porque estar na Nativa é muito bom. Nós temos as melhores músicas sertaneja, muita informação, alegria e entretenimento. E o melhor de tudo, que é a sua companhia.

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1: A excelência do azeite catarinense ganhou mais reconhecimento internacional. A produtora Quinta do Vienzo, de Rancho Queimado, conquistou 3 medalhas de ouro na Evo IOC, uma das maiores e mais prestigiadas competições de azeite extra virgem do mundo, realizada na Itália. Os prêmios foram conquistados pelos azeites Arbequina, Coroneique e pelo blend especial Intenso. O resultado reforça o potencial da olivicultura em Santa Catarina e consolida o estado como referência nacional na produção de azeites de alta qualidade.
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14: Muito bem, gente, estamos de volta agora no nosso Pausa pro Café. Pega o seu café quentinho aí, agora vamos escutar dica aqui da Nativa. E a nossa dica de hoje é sobre a Feira Bem Casados. A Feira Bem Casados, que é um evento tradicional já aqui na nossa cidade. E ela é direcionada não só para quem vai casar, mas para todas as pessoas que fazem ou que trabalham com eventos. Sejam eles corporativos, festas, casamentos, aniversário ou muito mais. Então, bora lá escutar o que nos diz a organizadora geral, a empresária Branca Rubas, falando sobre a feira sobre a feira Bem Casados.
15: Olá, Tiago. Olá a todos que nos escutam, que nos ouvem aqui na Rádio Nativa. Prazer estar aqui. E, pois é, estamos entrando aí na semana da Feira Bem Casados, uma das maiores feiras de casamentos e eventos do Brasil, que acontece aqui em Chapecó. A 17ª edição acontece de 10 a 12 de julho, o próximo final de semana, no Parque da IFAP, e traz tudo que é tendências do setor de eventos. Casamentos, festas de formatura, festa de 15 anos, aniversários em geral e eventos corporativos. Os melhores fornecedores estarão lá trazendo tudo o que tem de melhor para esse mercado. Os eventos hoje se tornaram experiências para quem vai visitar, quem é convidado. Então venha conhecer os nossos fornecedores para elevar o nível do teu evento, né? 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O ingresso te dá acesso aos 3 dias de evento, então quem vai na sexta pode retornar no sábado, no domingo. 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Então o nosso espaço gastronômico é diferenciado, tem desde drinks, bebidas, degustações em geral, cafés, fundi agora com esse frio também, e uma linha de gastronomia de alta qualidade. 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Esperamos todos vocês que vão fazer algum evento, responsáveis por eventos nas empresas também, que fazem eventos corporativos, para irem visitar a feira e viver este momento com a gente.
14: Muito obrigado, Branca, pela sua participação aqui na nossa Nativa, no nosso Pausa pro Café. E a gente deixa o convite, então, mais uma vez parabenizando a Branca por mais este evento que já é tradicional aqui no oeste de Santa Catarina. E é claro, né, muitas opções para você. Assim, ó, gente, a Bem Casados não é só para quem vai fazer eventos. Bem Casados é para quem gosta de um lugar bonito, tem a área gastronômica, tem muita coisa para você visitar e para você se inspirar. Então, aproveite, é no próximo final de semana e siga lá, arroba feira Bem Casados, e com certeza você vai adorar, tá certo? Bora lá pro nosso Turma da Nativa, porque tá chegando música. No oferecimento de O Boticário também nós temos aí a nossa música da semana com Simone Mendes, Direitos Iguais. É o que a gente quer, né? Bora lá.
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Participar e vem se divertir, turma da Nativa, maravilha! Olha, gente, bora lá, Fiduma e Jeca, vamos ouvir? É, isso mesmo, e você quer participar do nosso sorteio? Não tem problema, ah, mas eu vou concorrer a um sorteio de barba e cabelo, não tem problema, dá pro seu amor, pro seu namorado, pro seu marido, pro seu amigo, pro seu irmão, pro homem da sua vida, é isso mesmo, dá pro homem da sua vida, não precisa necessariamente ser pra você. Olha, a dona Lourdes Begoto, uma queridona, participou do nosso sorteio hoje. Muito provavelmente ela vai presentear alguém. A nossa queridona Ivone Gonzalez, do bairro Jardim Itália, também está participando. Provavelmente ela vai dar pro maridão, né? Ou pro namorado, ou pro filho, enfim, você pode participar. É aquilo que eu sempre digo, e olha, se prepare, porque nós vamos ter uma campanha do Dia dos Pais que vai ser simplesmente sensacional. Bora lá, porque a Nativa é sua melhor amiga no oeste de Santa Catarina.

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Agora, 2:50. Não, que duas, gente? Peraí, não, tô louco. 3:32. 3:15:32. É que assim, ó, vamos combinar que os dias, as tardes, as noites, tudo tá passando tão rápido que às vezes a gente perde até a noção, né? Não parece que faz 2 horas quase já que eu já estou comunicando com vocês? Não, né? Meu Deus do céu, passa tudo muito rápido. As coisas estão muito rápidas, não é? É, então, vamos lá. Ai, vamos falar um pouco de otimismo, né, gente? Porque, olha, ultimamente não tá fácil, né? É, então, uma pesquisa, tá certo? Divulgada hoje, aponta que 52% dos brasileiros apontam a situação econômica do país como ruim.

0: É. Tá feia a coisa mesmo, né? A gente tem sentido no bolso. Quando vai ao supermercado, quando vai abastecer o carro, a gente tem sentido isso, né? Não está fácil, como diz aquela música da Kátia Cega. Não está sendo fácil. Pois bem. Então, outros 36% classificam o cenário como bom, enquanto apenas 13% considera a economia normal. Tá? Pois, apesar disso, tá? Deixa eu dizer um negócio para vocês aqui. Apesar disso, na projeção dos próximos meses, 39% da população afirma esperar uma melhora na economia, enquanto 13% avaliam que o cenário permanecerá estável. É o que a gente quer, né? Nós precisamos. Não existe melhorar um país, aumentar a renda, se a economia não vai bem. O propulsor, a mola propulsora de um país, de uma sociedade, de uma civilização, é o dinheiro. Não adianta, né? Sem ele a gente não faz absolutamente nada, a não ser amar. Mas ultimamente até amar sem dinheiro tá difícil, né? Isso tá difícil, é. Na sequência a gente volta com Eduardo Costa.
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Maravilha estar na sua companhia agora, 3 horas da tarde e 40 minutos, faltando 20 minutos para as 4 horas da tarde. Eu não sei se vocês estão acompanhando toda a polêmica envolvendo o Dudu Camargo, né? Essa semana, dois caras aí, o Dudu Camargo, apresentador do SBT, agora da TV Record, né? Ele que foi campeão do reality show A Fazenda, dois caras resolveram denunciar ele, né? Denunciar não, falar da intimidade dele, ele que tá namorando ali a Saori, eu acho que é o nome dela, né? Ela que participou também da Fazenda. Enfim, ele tá namorando ela, uma menina, logicamente. E o que que acontece? Dois rapazes apareceram nas redes sociais falando que tiveram relacionamento com ele, né? Um, inclusive, falou que pegou sífilis. E sífilis é uma DST do tal do Dudu Camargo. E o outro falou que teve um caso com ele, inclusive mostrou vídeos, etc e tal. Ou seja, todos eles falando que o Dudu Camargo, na verdade, é LGBT. Pois bem, o que eu acho é extremamente desnecessário essa exposição. Né? O que as pessoas fazem ou deixam de fazer entre quatro paredes, problema delas. Né? Então, ainda mais agora que ele está vivendo um relacionamento, faz parte da história dele, etc e tal. Mas eu acho que as coisas elas podem se resolver em casa, né? Então, não precisava esses dois ditos influenciadores irem para a rede social e simplesmente abrir a vida do Dudu Camargo, enfim, a história, a intimidade cuja qual eles viveram. Vamos lá, vamos nos colocar no lugar da pessoa. Vamos partir do princípio que você não esteja num momento apropriado e adequado para apresentar à sociedade a sua intimidade. As pessoas têm que saber respeitar isso. Nem todo mundo quer sair do armário. Então, pra que expor a pessoa dessa forma? Eu sei que o tal do Dudu Camargo aí tá enrolado, porque agora parece que a namorada dele não quer mais saber, né? Porque, enfim, né? Duas bombas na mesma semana de dois caras, né? E do jeito que eles falam, eles têm provas aí pra apresentar o que Dudu Camargo realmente gosta é da mesma fruta que a namorada. Mas isso não vem ao caso, porque eu acho que o objetivo é... enfim, não sei qual é o objetivo dessas duas criaturas. Aparecer, né? Aparecer em nome do Camargo ali, ele que é um cara público, etc e tal. Só que eu não sei o porquê da lacração ainda, das pessoas acharem que isso é uma lacração, sabe? Ah, eu vou contar que ele é gay, vou contar que ela é sapatona, vou contar que ela traiu o marido, vou contar que não sei o que. Gente, o que importa é o seu caráter. Ele é um baita apresentador. Eu não gosto do estilo dele, mas assim, reconheço que ele é super competente naquilo que ele faz. Entende? É um baita jornalista. O que ele faz, ou o que ele fez, ou deixa de fazer entre quatro paredes, não importa. E as pessoas não têm nada que expor. Que nem o outro lá ficou expondo. Ai, porque eu peguei sífilis dele. Gente, o cuidado, o autocuidado, ele é individual. As pessoas têm que se protegerem. Não tem que ir pra... Eu teria vergonha de ir pra rede social, porque se ele foi responsável, ele que tinha sífilis, o outro também foi responsável, que também não se cuidou. Entendeu? Ridículo, ridículo. As pessoas não sabem mais o que vão fazer pra aparecer. Eu, pra mim, é o apocalipse, é o fim dos tempos. Tá faltando alguém chegar e tocar a trombeta, porque não tem mais o que fazer com a humanidade, sinceramente. Olha, inclusive tem algumas notícias aqui que eu separei hoje pra gente trazer pra discussão aqui, inclusive pra audiência, mas que às vezes eu penso assim, eu nem vou estragar com a tarde dos ouvintes da Nativa, porque tem umas coisas tão nojentas que estão acontecendo, tão absurdas, que mostra definitivamente isso, assim, a degradação do ser humano no estágio hard, sabe? O pai, por exemplo, que estuprou uma filha de 6 anos, o que é isso, gente? O que tá acontecendo? Por isso que eu tô dizendo que é o fim do mundo, é só alguém pegar e tocar a trombeta, porque parece que não tem mais o que a gente fazer. Muito bem, faltando agora 15 minutos para as 4 horas da tarde, já falei demais, porque vocês querem música, e daqui a pouco a gente tem Últimas da Hora aqui na Nativa FM.

0: Vem participar, vamos de Camaro Amarelo. Vamos seguir na Nativa. Na sequência tem elas, Maiara e Maraísa.
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4: 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Nativa FM, 4 horas em ponto. Agora vamos às últimas da hora aqui na 105.7. Boletim divulgado pela presidente interina da Venezuela, Delcy Rodríguez, foi divulgado nesta sexta-feira, informa que há pelo menos 2.595 mortos após os dois terremotos que atingiram a Venezuela no dia 24 de junho. Os feridos já somam mais de 12 mil pessoas, números também divulgados pela presidente. Porém, o governo venezuelano não fala sobre a quantidade de desaparecidos, mas a Organização das Nações Unidas informou nesta semana que a estimativa já supera 50 mil desaparecidos. O governo de Santa Catarina realizou ontem na Casa da Agronômica em Florianópolis o repasse de 22 milhões para 22 cooperativas de energia elétrica catarinenses por meio de termos de fomento coordenados pela Secretaria do Estado da Indústria, Comércio e Serviço. O ato foi liderado pelo governador Jorginho Melo e reuniu autoridades estaduais, representantes das cooperativas e lideranças do setor produtivo catarinense. A emissão da carteira de identidade nacional diretamente dentro das unidades prisionais catarinenses totalizou 1.992 documentos emitidos no primeiro semestre de 2026 e vem gerando benefícios que vão além do sistema prisional. A iniciativa reduz custos operacionais, diminui a necessidade de deslocamentos de servidores e reforça a segurança pública ao evitar saídas de custódias para atendimentos externos. Essas foram as últimas da hora desta sexta-feira, dia 3 de julho de 2026. Lembrando que mais informações você encontra no cliquenativa.com.br e também ao longo da nossa programação. Nativa, sua melhor amiga no oeste de Santa Catarina, 4 horas da tarde, 2 minutos.

clima da Nativa, maravilha! Nativa FM 105.7. Eu espero que você esteja muito bem, esteja gostando, é claro, da nossa programação. É isso mesmo, né, gente querida? Olha, eu tenho falado pra vocês, né, quem aconteceu com cada coisa aqui, olha, só por Deus. Vamos falar de coisa boa agora? Vamos falar de algo engraçado. É isso mesmo. É no mínimo curioso, mas olha, é o seguinte, vou deixar você no suspense, vamos tocar mais uma música pra gente não atrasar a nossa programação da Nativa, porque aqui pode atrasar tudo, menos a música boa pra você, né? Que afinal é a nossa alegria. 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

23 minutos. Lembrando que a sua participação, ela é aberta aqui na Nativa, né? 3340-1616. Hoje à noite tem jogo de Argentina e Cabo Verde. Aí eu fiquei pensando, onde é que será que fica o tal do Cabo Verde esse, né? Pois bem, Cabo Verde fica no Oceano Atlântico, a cerca de 570 quilômetros da costa África Ocidental, da costa da África Ocidental, na altura do Senegal. É um país insular formado por um arquipélago de 10 ilhas, sendo 9 delas habitadas, e vários ilhéus de origem vulcânica. É, esse aí então é o Cabo Verde. Daqui a pouco eu vou trazer mais informações também desse país. Eu fiquei curioso para saber. Inclusive, ele fica na mesma latitude do estado do Recife, uma curiosidade, né? Então, Cabo Verde, que legal. Pra quem que você vai torcer, pra Cabo Verde ou pra Argentina? Olha, difícil, né? Porque Cabo Verde merecia também, né? Pelo que eu li a história deles aqui, é um país sofrido, enfim, né? É, foram escravizados, aquela coisa toda que a gente conhece mais ou menos que aconteceu nos países africanos, né? Porém, eu sempre torço pros países da América Latina, né? Porque assim, ai, vai torcer pra Argentina? Claro, vou torcer pra um país nosso aqui, da América Latina, né? Torço sempre. Se tiver, por exemplo, Suécia e Argentina, vou torcer pra Argentina, vou torcer pra Suécia. Entendeu? Se tiver Colômbia, no caso, vamos lá, Uruguai, que foi uma seleção que participou, vou torcer pro Uruguai, vou torcer pra um país latino-americano, certo? Então, hoje eu acredito que eu vou torcer pra Argentina. Mas vou ficar com o coração dividido, porque eu acho que Cabo Verde também poderia ganhar, né? A história deles é bem legal, eles são um país sofrido, pelo que a gente leu aqui, né? Então, a gente... É, seria legal levar um pouco de alegria lá pra esse país do Cabo Verde também, né? Aliás, falando em Copa do Mundo, gente, sabe, vocês sabiam que oito treinadores já deixaram os seus cargos, né? Não aguentaram a pressão, né? Um deles foi o da Alemanha, o Julian Nagelsmann, que deixou o comando da Alemanha hoje e se tornou o oitavo treinador a perder o cargo por conta da Copa do Mundo. Ele passa a integrar uma lista de técnicos que reúne demissões, pedidos de saída e fim de contratos após o torneio. Mas também, né? Olha só. O francês Sabri Lamonique foi a primeira vítima do Mundial, digamos assim. Né? Ele foi demitido do comando da Tunísia após sofrer uma goleada por 5-1 para a Suécia, né? Ainda na primeira rodada, mas também, né, pediu para levar, né? Seu compatriota Hervé Renard chegou a assumir a equipe, mas também não teve sucesso. E a seleção africana acabou eliminada com mais de 2 derrotas ainda na primeira fase. Com o término da fase de grupos, mais treinadores se despediram de Hong Kong. Por exemplo, pediu demissão da Coreia do Sul. Hong Mung, que era o treinador da Coreia do Sul, também pediu demissão, pediu para sair. Após uma enxurrada de críticas, foi chamado de incompetente, inclusive pelo presidente do país. Meu Deus do céu, que horror. Né? Também integrante do Grupo A, Miroslav, foi outro que renunciou o cargo. Ele é da República Tcheca, após 3 partidas sem vitórias na Copa. Outros treinadores também deixaram seus cargos ainda na fase de grupo, né? Como foi o caso do Steve, que pediu demissão da Escócia após a derrota de 3-0 para o Brasil, né? Resultado que selou a eliminação precoce da seleção europeia. E também o Marcelo Bielsa, que deixou o comando da seleção do Uruguai, nossos vizinhos aqui. Inclusive, recentemente eu estive no Uruguai, em Santana do Livramento, que é do lado de cá, é Santana do Livramento, do lado de lá é Rivera, fica a 700 quilômetros daqui. Triste, né? Eu queria que o Uruguai também ficasse mais tempo na Copa, etc e tal, né? Porque eles estão também do ladinho aqui do nosso país, né? São nossos vizinhos, são irmãos. A gente gostaria, quer que eles vão à frente. Claro, a gente quer que o Brasil ganhe, obviamente, né? Mas caso o Brasil não ganhar, eu gostaria que ganhasse um país latino-americano. Pois é, então esse pessoal não aguentou e pediu pra sair. Quem diria, né? A Alemanha, uma dos países que mais tem títulos na Copa, a Alemanha e a Itália, né? Eles são tetra, nós somos a única seleção pentacampeã. Inclusive, então, hoje, reforçando, tem jogo da Argentina. Aí, então, contra o Cabo Verde, tá certo? Bom,
Bom, falando em América Latina, gente, após semanas de revisão de votos contestados, protestos, acusações de fraude, uma disputa extremamente acirrada, a conservadora Keiko Fujimori foi oficialmente declarada vencedora da China, gente. Após semanas de revisão de votos contestados, protestos, acusações de fraude, uma disputa extremamente acirrada, a conservadora Keiko

à frente do senador de esquerda, Roberto Sanches, que recebeu 49,86% dos votos. Uma diferença de apenas 50 mil votos num total de 18 milhões. Gente, é muito, né? Meu Deus, é muito pouco. É muito pouco. Imagina, 50 mil votos num total de 18 milhões é muito. É muito pouco. Nossa, é assim, ó, apertadíssimo. É, inclusive, aí o Peru, né? Que agora com essa eleição do Peru, a gente vê que o mapa da esquerda na América Latina, ele está diminuindo. Será que isso vai acontecer também nas eleições presidenciais aqui do nosso país, aqui do Brasil também? A derrocata da esquerda ou não? O que vocês acham? 3340-1616, se vocês quiserem opinar, participar, não tem problema. Né? Porque a América Latina, ó, por exemplo, a Argentina já é a direita que está governando, agora o Peru já é também a direita que está governando, né? O Equador, eu não estou lembrando agora, o Uruguai também já é direita, Paraguai também, são partidos mais de direita, centro-direita, enfim, né? Então vamos ver o que vai acontecer aqui no Brasil. Por enquanto, o mapa da América Latina está ficando mais azul, por assim dizer, né? E são as cores que representam aí a direita, a esquerda é o vermelho. Muito bem, Simone Mendes chegando logo na sequência do intervalo comercial e muito mais informações para você. 3340-1616, esse é o seu canal direto para interagir com a gente.

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3: O penúltimo dia da rodada do mata-mata teve três confrontos eletrizantes. A Espanha confirmou o favoritismo e venceu a Áustria por 3-0. Já Portugal fez uma grande apresentação e bateu a Croácia por 2-1 em uma partida extremamente intensa, com ritmo alto, pressão e muita disciplina. Para fechar o dia, a Suíça venceu a Argélia por 2-0, mas o grande destaque de hoje foi mesmo o Portugal. Esse jogo, o que foi interessante dele é que o juiz deu 10 minutos de acréscimo, os croatas chegaram a empatar o jogo, mas esse gol foi anulado e o jogo terminou com quase 19 minutos extras. Eu sou Melina Calduro, em Nova Jersey, para o Acaerte em Campo.
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4: 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Agora, faltando 22 minutos para 5 horas da tarde, a gente tem mais uma rodada de música para você. E nós já começamos com a música da semana. Chegando ela, Simone Mendes.
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0: Maravilha! Na sequência de Júlio Marrone.
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Supernativa! Que maravilha estar com vocês, minha gente. Boa tarde para quem está sintonizando o rádio agora. Muito prazer, eu sou o Thiago Freitas, já estou comunicando desde as 2 horas da tarde. E agora nós começamos o nosso Supernativa. O que é o Supernativa? Uma hora de música sem intervalo comercial. No finalzinho a gente tem um sorteio. No caso, o sorteio de hoje é um combo de barba e cabelo na Casa Nova Barbearia. Além disso, é claro, nós temos música com informação e muito mais. Então, o seu Supernativa está no ar. E se você quer participar do nosso sorteio ou mandar informações aqui pra gente na rádio, 3340-1616. Escute também no cliquenativa.com.br. 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Olha, pra gente iniciar esse finalzinho de sexta-feira, esse finalzinho de tarde de sexta-feira, é dizer que o seu pior adversário é você mesmo. Pois se deixar lhe abater por pensamentos negativos, olha, nunca será capaz de atrair coisas positivas para a sua vida. A superação, ela exige paciência, resistência, força e espírito de persistência. Não se deixe abater por pequenos insucessos e frustrações. O bom da vida é quando menos se espera, nós nos superamos. Basta não parar de tentar. Encare as suas limitações como obstáculos a serem ultrapassados e não como barreiras que forçam você a parar. Só quem já passou por tempestades é que precisa aprender a superar. Mas quem passa por provocações na vida não deve pensar nisso como um sofrimento. A dor traz ensinamentos e sabedoria que talvez de outra forma a gente não conseguiria adquirir. É como diz a expressão: mar calmo nunca fez bom marinheiro. Por isso, quando a vida desafiar você, não baixe a cabeça, não desista. Aliás, pelo contrário. Olhe para dentro de si e busque forças para lutar e superar. Não há nada melhor do que sentir que se é capaz de ultrapassar os seus próprios limites e sentir-se um vencedor e uma vencedora, mesmo quando a vida lhe dá poucas armas para enfrentar grandes batalhas. Com ou sem armas, a gente pode enfrentar a vida de uma forma mais leve, com música, com alegria, com informação. E é dessa forma que eu espero que você esteja enfrentando a sua vida. Aqui a Nativa está para ser a sua melhor amiga, para estar na sua companhia, para te trazer um pouco de alegria nesse finalzinho de tarde. O melhor da música sertaneja, aqui na Nativa FM 105.7. 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E a gente já chega com ele, Luan Santana.

Super Nativa, agora às 5 horas da tarde, 19 minutos, vai chegando, finalzinho da tarde, o frio vai pegando, né? Eita, tá aquele friozinho já derrengueto. Cusco, como diz lá na fronteira do Rio Grande do Sul. Mas não tem problema, porque você está na Nativa e está chegando ele, Gustavo Mioto.

Super Nativa, agora 5 horas da tarde e 32 minutos. Eu espero que você esteja muito bem, bem de saúde, bem de espírito, bem financeiramente, que é muito importante, né? E olha, uma vereadora é flagrada dando uns amassos em assessor dentro do veículo oficial. O caso aconteceu no Paraná e foi feito por outro parlamentar de uma cidade aqui do Sudoeste, pertinho da gente. Também foi registrado pelas câmeras de vigilância instaladas no local o caso. Dos amassos deve parar na justiça da comarca da cidade, porque afinal eles estavam aí no carro oficial do município. Muito provavelmente ambos devem ser casados, inclusive, né? Eita! E olha, uma idosa de 108 anos diz que o segredo da longevidade é beber café e não casar. Vocês concordam com isso? Olha, aos 108 anos, a dona Alzira Mendes conquistou a internet com uma resposta que mistura bom humor e simplicidade ao falar sobre o segredo da sua longevidade. Enquanto muitos esperam ouvir fórmulas complexas ou hábitos rigorosos, ela surpreendeu ao dizer que tudo se resume a duas coisas: tomar bastante café e nunca ter casado. A declaração leve e direta, rapidamente, claro, viralizou na internet, arrancou risadas, mas também despertou curiosidade sobre o que realmente contribui para uma vida longa. Apesar do tom descontraído, especialistas reforçam que não existe uma única receita para viver mais. Segundo a Organização Mundial da Saúde, a longevidade está ligada a um conjunto de fatores, como alimentação equilibrada, prática de atividades físicas, sono de qualidade e saúde emocional. Eu diria até que a última é uma das mais importantes e é a que puxa todo o restante, né?

que é a saúde emocional, a saúde mental, que é o que está faltando na nossa sociedade, né? No fim, entre um café e outro, Dona Alzira lembra de viver bem, ter a vida com leveza. A sua história não é apenas curiosa, mas um convite a repensar naquilo que realmente importa, tá certo? Bom, né? É isso aí. Vamos tomar café e não casar. Será? Vocês concordam comigo? Não sei. É? É. Não sei. Pode ser. Pode ser que sim, pode ser que não, né? Mas namorar é bom, né? Bah, ainda mais é inverninho agora, né? Meu Deus do céu, com esse inverno aí, tem um cobertorzinho de orelha. É show de bola, não é mesmo? Uhum. É. É bom mesmo, tá certo? Muito bem, gente. 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Daqui a pouco a gente volta com mais informações. Lembrando que também hoje nós temos o nosso sorteio aqui na Nativa. Vamos ver quem está conosco aqui. Tem a Ana de Guatambu e também tem a Beatriz. Mas daqui a pouco a gente volta com a participação dessas duas ouvintes para lá de especiais que com certeza trazem informações para a gente.

0: Nativa, agora faltando 15 minutos para 6 horas da tarde, daqui a pouco tem o Nativa entrou no grupo, minha gente querida, Nativa entrou no grupo e também o resultado do nosso sorteio de hoje. Vamos lá, o Yunis também está com a gente aqui. Yunis, boa tarde, meu querido, olha só, você está aqui com a gente, sempre, né? Diariamente, eu acho que o Yunis também quer dar um tapa no visual, vamos lá.
1: Boa tarde, meu amigo Thiago, tudo bem? Um sorte bem apertado.
0: Opa!
1: Eu, me coloquem no sorteio, que eu quero e vou, e sempre, porque eu sempre sou um vencedor.
0: É isso aí!
1: Quero fazer daí a minha beleza, ficar bem charmoso, bonito.
0: Garoto,
1: me coloquem no sorteio, que eu vou ser sorteado e um ganhador de sempre. Sempre adoro participar do programa. Ótimo. Um forte abraço. Yunis, aqui de Chapecó.
0: Maravilha, Yunis. Muito obrigado mais uma vez pela sua participação. Daqui a pouco, Yunis, fica ligadinho aqui na Nativa, viu? Chegando pra você, trai a véia, lembrança boa.

0: Maravilha, gente! Agora faltando 8 minutos para 6 horas da tarde. Eu sou Thiago Freitas, vou me despedindo por aqui. Amanhã, sabadão, de tarde, a partir das 3 horas, estarei aqui, se Deus quiser, com mais música e com o nosso Música Premiada, tá certo? Muito obrigado pela sua audiência. Na sequência nós temos o Nativa Entrou no Grupo. E quem vai ganhar um Visu novo hoje da Casa Nova Barbearia, o final do telefone 7196. Participante Robson, que participou ainda pela manhã, 11h23, para ser mais exato. Vamos ver o que ele mandou pra gente.
1: Opa, aqui. Bom dia, tudo Opa, bem? Quero tudo participar bem? Do sorteio da Casa Nova aí, no corte, cabelo e barba. Meu nome é Robson, aqui de Chapecó, ligadinho na Nativa.
0: Perfeito, Robson, muito obrigado pela sua participação, vai lá, viu? Tira uma foto pra gente pra ver se vai ficar bonitão aí, elegante, tá certo? Obrigado por tudo, gente, obrigado pela companhia, todos vocês que participaram, Chapecó, Xanxerê, se Deus quiser amanhã nós estamos, mas ó, fica na Nativa, porque na sequência um grupo de comunicadores traz aqui as principais notícias do Brasil e do mundo com as suas devidas repercussões, de uma forma muito bacana, inteligente e bem-humorada.

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5: Opa, 6 horas, 4 minutos. Gente, a sexta-feira já chegou.

0: bem
1: excelente.
0: É isso.
1: Tá bem galinha.
0: Sexta-feira, meu amigo.
1: Que sexta foi, cara pálida?
0: Sexta-feira. Que deprimido. A noite é uma criancinha, mamãe, um bebê.
2: Meu?
0: É hoje. Ah.
2: Tudo tranquilo.
0: Graças a Deus.
2: Não se queixo.
0: Não se queixa.
2: Mas também não tá assim nada, mil maravilhas, né? Vamos deixar bem claro, né?
0: Sobre isso.
2: Mas tá bom, tá tudo bem. Vambora que é sexta-feira.
1: Sextou.

0: Usa você, ouvinte nativa, os assuntos já estão chegando aqui, porque Dai 40, sexta-feira, hoje é dia, hein, Dai, trazer aquela notícia leve, sem fofoca, né, meu amor?
1: Não, sem fofoca não, sem fofoca a gente não gosta.
0: Hoje
1: a
0: não
1: gente
0: tem spray,
1: gosta
0: né?
1: do barulho.
0: Hoje você não trouxe spray, não.
1: Hoje não.
0: Ah, então hoje é dia da gente.
1: Mas eu posso trazer na segunda,
0: tá bom,
1: se vocês me tratarem mal hoje.
2: Não, mas não vale, eu devo usar depois.
0: É, isso aí, não pode.
1: Me tratem bem, é melhor, hein? A minha bolsa tá ali. Ela tá ali dentro, ele tá ali dentro, é claro, né, gente? Porque eu ando com meu spray de pimenta todos os dias.
0: Sim.
1: Agora, vamos fofocar muito. Por quê, gente? Luan Pereira terminou mais um relacionamento.
0: Oxi. De novo?
1: O relacionamento anterior, ele colocou um ponto final pelo telefone. E agora, ele foi dormir dizendo eu te amo e acordou terminando tudo.
2: Puxa! Quando eu falo do banalizar o eu te amo...
1: Né?
0: Essa semana eu tava conversando com uma pessoa que falou assim, acabei o namoro. Ah, a gente conversou pelo WhatsApp, a gente acabou. Eu falei, oxe, pelo WhatsApp? Tá assim hoje, gente. Hoje em dia é assim.
1: É desse jeito.
2: Por isso que eu falo, é banalizar o relacionamento. Eu te amo, meu amor. Me acorda, já não ama mais.
1: Pois é, estranho, né? Que loucura.
0: Oh, meu Deus.
1: Mas vamos lá. Agora vocês já ouviram falar em polifidelidade?
0: Polifidelidade. A palavra fidelidade a gente
2: conhece bem. Todo mundo é fiel agora. Todo planeta, todo mundo, ninguém entra em ninguém, é isso?
0: Como que é,
1: gente,
0: isso aí?
1: Polifidelidade é um novo modelo de relacionamento que tá chamando a atenção. Por quê? Porque defende a exclusividade entre vários parceiros. Agora não é um, não é dois, não é três, é uma galera.
0: Look my eyes aqui, ó. Isso tem outro nome, velho.
2: Churuba.
0: Isso tem outro nome da coleta.
2: Tem outro nome. Sacanagem.
1: Vamos falar sobre...
0: Não, o povo tá fazendo grupo disso aí?
1: É.
0: Rapaz, vamos montar um grupo de WhatsApp.
1: Mas, ó, é diferenciado.
2: Ah, mas é sacanagem.
1: É diferenciado, gente. Tem exclusividade, vocês vão entender.
2: É sacanagem. É o que vai sobrar pra nós aqui.
0: Pois é. Meu Deus do céu, não acredito nisso. Não dá pra acreditar. Que mundo estamos? Ah, e tu, meu velho, e tu?
2: Que mundo estamos?
0: Que mundo estamos, hein?
2: Já foi em bingo de igreja? Em paróquia, é gostoso,
0: que
2: né?
0: Legal. É bem legal.
2: Os caras estão falsificando a cartela para levar prêmio de 3 mil reais em quermesse.
1: Meu Deus.
2: E foram presos.
0: Gente, podia chegar um ônibus espacial, pudesse levar só...
2: A mãe, a avó Baianinha, ela devia estar certa. Esse meteoro tinha que vir.
0: Ele tinha que vir.
2: Os caras fossem, chega lá, vamos conferir a cartela. Então, é um papel meio diferente. Então, olha que absurdo.
0: Não dá nem pra confiar nos binguinhos.
1: Palhaçada.
2: Por causa de um prêmio de 3 mil reais. Vem polícia, vem tudo.
1: Tá difícil, viu, gente?
0: Ai, meu Deus. Ó, se é polêmica que vocês gostam, ó, aqui essa polêmica envolve gerações. Porque, ó, senhores pais, atenção. Não façam mais nada de guloseima na casa de vocês. Sabe quando tem uma confraternização no colégio? Cada um traz um patinho, traz um docinho, traz um salgadinho. Não façam mais, tem que comprar.
1: Ah, é?
0: Foi a orientação de uma professora. Mas... existe uns porquês aí por trás disso também.
1: É, porque às vezes a gente faz, né, com todo amor e carinho, então tá errado.
0: É, e se rola uma intoxicação alimentar, quem é que tem que responder aí?
2: Eu acho que ela, infelizmente, ela tá certa.
0: Então, hoje em dia... É. Gente, a alimentação mudou muito.
2: Não, não é.
0: Mudou muito a qualidade das coisas,
2: aí,
0: sei lá. Tá...
2: Você leva lá. Primeiro, vai saber quem foi que... O que a criança comeu pra dar esse piriri?
0: Era chocolate ou era sabor chocolate? Porque tudo é mais ou menos.
2: E ela, eu vi essa reportagem, eu sei que você foi sensacional em tocar nesse ponto. Ela ainda fala umas coisas que é a pura realidade, que é pra você poder se defender mesmo.
0: É, tem um áudio dela aqui, inclusive, até na hora de você comprar, ela orienta.
2: Isso saber aí.
0: Como comprar as coisas pra você
2: nossa,
0: levar pro colégio.
2: Nossa, era tão gostoso, levava aquelas tortas de sardinha.
1: Ai, que delícia.
2: Ah, nossa.
1: E ó, e lembrando que agora é julho. julho, tem as festinhas julinas.
0: É isso, pessoal, a criançada gosta.
1: Muito legal.
0: Volta das
1: isso.
0: férias e tal. Gente, meu arroz doce, por exemplo, vocês não comeram porque vocês não confiaram.
2: Mas então, era o único problema é que o seu arroz doce veio antes do álbum da Copa.
0: Dava pra
2: porque colar dava pra colar figurinha com ele fácil.
0: Atacar na parede e quebrar a parede também. Gente, ó,
2: nem o mendigo quis comer.
0: Não quis. Eu deixei pro
2: mendigão não quis.
0: Não quis também.
2: Nem o mendigão quis.
1: Esse arroz doce ficou pra história.
0: E ainda ficaram aqui. Traz um esse ano. Eu falei, ele não vai.
1: É só você não dormir, né? Ou pede pra Eve fazer, melhor.
2: Ah, escuta, falando em fazer o arroz doce e tal, o tratante lá não vai fazer a receita que eu mandei pra ele?
1: Calma, aguarde seu momento. Tem o final de semana chegando.
2: Aguarde. Amanhã ele tá falando. Ô, Leozinho, em vez dele ficar aí com o Noruá, fala pra ele fazer o arroz doce.
1: Isso.
0: WhatsApp liberado. Vamos lá, gente. Ó, já manda zap.
1: 9198-441.
0: Não, é o 406.
1: Ah, é o 406.
2: Não. É o 406.
0: Errou!
1: Ah, então
0: errou!
1: Vou começar de novo. 9198-406. 9646.

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0: Vambora, bora falar do Luan Pereira.
1: Se você falar, que é esse negócio de oi lindo e que é quando quer as coisas, como é que é?
0: Galinha, depois, vamos falar aqui.
1: Ah, vamos focar no
0: Luan Pereira.
1: Ah, depois,
0: tá bom, lindo. Isso.
1: Vamos conversar mesmo. O Gira vai conversar com você.
0: Ah, é lindo, oi lindo. Gente, Luan Pereira voltou a viralizar nas redes sociais. Por quê? No relacionamento anterior, ele namorou a Duda Correia, uma influenciadora. Eles ficaram juntos 10 meses.
2: Só 10 meses.
0: E aí, ela descobriu o fim do noivado por telefone. Diz ela que ela foi pra uma noite do pijama com as amigas e de repente recebeu ali, ó, no celular. Acabou.
2: Ah, tava carente.
0: Acabou. Foi, não quero mais. Aí, logo depois, ele engatou um novo relacionamento. Até que foi rápido. E ficou noivo da Vitória Miranda.
2: Mesmo skin da outra.
0: É, exatamente.
3: Eu te amo. E vamos ficar noivos.
0: É isso mesmo, galinha. Meu Deus. Desse jeitinho. E aí, segundo a Vitória, ela falou que eles estavam super bem. Trocando mensagens carinhosas, se amando. Sabe, um se declarando
2: mais
0: pro outro. Inclusive, antes de dormir, ele foi dormir falando, eu te amo, e isso, e aquilo, e aquilo outro. E acordou falando que acabou. Então, meu sentimento não é mais o mesmo, meu coração não arde mais por você. Acabou.
1: Deve ter um novo amor.
0: E com essa Vitória, ele ficou 9 meses. Com a Duda, 10 meses, com a Vitória, 9 meses. E aí, agora nas redes sociais, né, tá lá. Tem gente comentando, falando que tá certo, que ele foi sincero. E tem gente criticando e falando que é estranho os dois términos acontecerem da mesma forma.
2: Ai, meu Deus. Talvez ele tenha, sei lá, dificuldade pra expor.
0: Dificuldade pra expor?
2: Não, de olhar nos olhos e trocar ideia e falar. É assim,
0: sabe o que eu acho? Eu acho que ele é emocionado, né? Na verdade, ele não ama ninguém, né? Não tá amando nem ele mesmo. E ele
1: será
0: fez
1: que
0: o quê?
1: Ela acordou e falou, oi, lindo!
0: Ah, pode ser. Eu acho que é assim, ele entrou
1: ela
0: num outro...
1: Ela queria alguma coisa?
0: Ele entrou num outro relacionamento muito rápido.
2: Será que
0: né? Porque tem gente que é emocionado.
2: Será que ele acordou no lugar e viu ela dormindo de boca
0: aberta? Tem gente que não consegue ficar sozinho e acha que tem que sair engatando em outro relacionamento.
2: Depois de 10 meses.
0: Relacionamento acabou. Vive aquele luto do relacionamento e se tiver luto, porque tem gente que quando termina já não tem mais sentimento. Pronto, mas dá um tempo pra você mesmo, fica sozinho. Aí já engata em outro relacionamento, já sai falando que ama outra pessoa e vira essa bagunça.
1: Tonta ou tonto você que acredita que alguém terminar o relacionamento hoje, começa com você a semana que vem e te diz, eu te amo.
0: E já tá amando.
2: É.
0: Não tá,
2: eu
0: não.
1: Ele pode ter tesão, pode ter vontade de ficar, é agradável, eu não quero ficar sozinho, é a paixão, é o que... Agora, o eu te amo, gente, não banalizem essa frase.
0: Infelizmente, estão banalizando muito, né?
1: Eu te amo é um negócio muito forte.
0: Por isso, o pessoal aí é assim, aí vai dormir amando, acorda não gostando mais,
2: né? No caso dele, não amando, ele foi dormir falando uma coisa e já acordou terminando
0: falando
2: tudo.
0: Outra. Eu te amo na hora de dormir.
1: Será
0: e na hora que acorda,
1: alguma coisa?
0: Então, sentimento não é mais o mesmo.
2: Será que ela soltou uma bufa na madrugada? Ele
1: falou, bufa,
0: isso,
1: gente. Será que ele sonhou?
2: Quero viver com isso aqui pro resto da minha vida. Dá lá só ele e ela. Dá lá só ele e ela. Pô, manda uma bufa pra ela. Meu Deus do céu.
1: Mas eu não sei, eu não sei se... Se eles estavam dormindo junto.
0: É, tava.
1: Não, mas nesse dia...
0: Com certeza. Ele acordou já falando que não queria.
1: Deram uma biba, será, antes de dormir?
0: Será que foi ruim?
2: Meu...
1: Não,
2: o relacionamento já tinha acabado.
1: Isso,
2: pra ele já tinha
1: tudo
2: acabado.
1: Tudo isso é legal. Eu, até aí, ficou, transou, curtiu, teve paixão. Agora, eu te amo é que eu não aguento.
2: Agora já foi.
0: Luan Pereira.
1: Nem pra um amigo, porque pra você falar pra algum amigo eu te amo, é a mesma dificuldade.
0: É verdade.
1: Porque você tem que ser amigo da pessoa.
2: Agora, mano, se ele aparecer com outra,
1: Vai falar eu te amo e tonta vai acreditar.
0: Acalme esse coração, para de ser emocionado. Já que você terminou outro relacionamento aí, do nada, do neida, é por quê? Porque você não ama ninguém. Então, segue sua vida, fica de boa, fica tranquilo, dá um tempo pra você, né? Um tempo pra respirar.
2: É.
0: Foque em você, na sua carreira, depois você arruma alguém.
2: Se tiver alguém, não fica apostando também pra todo mundo ficar falando, né? Vou ficar quietinho.
0: E outra, antes de falar eu te amo, tenha certeza dos seus sentimentos, pra não ficar iludindo a outra pessoa, porque a pessoa sofre também.
3: Pegou a hora de falar isso aí pra ela.
0: Eu tô tranquila, eu tô ó, suave, acho querido. Que eu tô leve, eu tô maravilhosamente bem, cuidando de mim. Peguei ar, peguei nada, é que é a verdade. Gente, as pessoas têm que parar de ficar iludindo os outros.
2: Vamos fazer o povo mandar mensagem pros emocionados.
0: Isso,
2: agora,
0: você
2: tá?
0: Aí, você manda é emocionado? Isso aí. Faz isso também? Não faz? Já fizeram com você?
1: Passou por isso que alguém fez com você?
0: Sempre tem, né?
2: 9198.

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6: Estudos e tradição no campo transformaram o alho roxo do Planalto Catarinense em um produto único no Brasil. Cultivado em regiões de frio intenso, altitude elevada e solos derivados de basalto, o alimento acaba de receber a indicação geográfica na modalidade Denominação de Origem concedida pelo INPI. O reconhecimento valoriza características como a coloração marcante, o aroma intenso e a qualidade dos bulbos, além do conhecimento transmitido por gerações de agricultores. A certificação fortalece a identidade regional e abre novas oportunidades para os produtores catarinenses.
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0: 9198-406-9646. De repente, até a pessoa que tá ouvindo agora, ela já teve nessa posição de ser uma pessoa emocionada, acabar um relacionamento, já engatar outro. Acontece às vezes, gente.
1: Às vezes o coraçãozinho, ele tá molezinho, sabe, nenenzinho?
0: Fala
2: que vem, homem.
0: O coração às vezes tá mole.
2: Entendeu? Isso.
0: Aí...
3: É, coração mole... Coisa
4: eita, mole. Aí não dá, né, gente?
0: É isso aí, às vezes fica molenga mesmo. Fala, Daiane.
5: Eu tava vendo na rede social esse assunto do Lua Pereira, esses términos dele repentinos, né? Será que é bipolaridade da pessoa? Eu ouvi falar na internet que isso aí é pra mídia, né? Pede em namoro rápido, em noivado rápido e do nada termina. Pra mim é uma falta de consideração por telefone, né? Não conheceu a pessoa pessoalmente? Não pediu em namoro pessoalmente? Não pediu, né, pra noivar pessoalmente? Por que tem que terminar por telefone? Falta de educação e consideração, né?
0: Mas é parte dessa geração tá assim, Daiane. A geração tá... Não, parte dessa geração tá assim. Eu conversei com uma pessoa que falou que acabou pelo zap zap.
3: Então, mas e pra começar? Começou no zap zap também?
0: Então, é isso que eu tô te falando.
3: E pra beijar? Beijou no zap zap?
0: É isso que eu tô te falando. Pra terminar, ó, é bom a gente acabar aqui que eu não quero ter trabalho de ficar na sua frente falando e tal. Eu via... Antigamente, a gente contava os casaizinhos na praça, às vezes chorando, um chorando de lado, outro. E acabou no relacionamento. Hoje não, aqui, ó. Acabou, tô te excluindo. Tchau.
4: Chorando assim, desse jeitinho,
0: chorando,
4: né?
0: É, isso aí acontece.
6: Eu acho sim que pode terminar por telefone, por mensagem. Qual o problema? Quantos relacionamentos começam numa mensagem? E não vou passar pano pra mulherada, não. Tem mulherzinha, ó, que apronta, viu?
0: Eita, não. É verdade, ó. A opinião da Silvia...
4: Será que ela aprontou alguma coisa? Foi isso que
3: não,
4: a nossa ouvinte quis dizer?
3: Não, ela foi mexer com alguém dela.
0: Ou a Silvia é pra Frentex. Ela é pra Frentex também. Com ela, da tecnologia.
7: Terminar um relacionamento por telefone é um descaso. Porque eu acho que se a pessoa teve capacidade de pedir a outra em namoro pessoalmente, com todas aquelas coisas, flores, sei lá o que for, eu acho que ela deveria ter cara pra poder também desfazer o que ela fez. Eu acho que foi um totalmente descaso do Luan Pereira com a ex-namorada dele. Com as duas, né?
8: Concordo plenamente com vocês. Se bem que vamos concordar, né? Tem gente que entra em outro relacionamento sem mesmo terminar o anterior, né? Então, hoje em dia, tá bem complicado. Mas ainda que a pessoa termine um relacionamento, comece um relacionamento sem terminar o outro, não ama, né? Na verdade, não ama ninguém, nem ele mesmo. Vamos combinar.
4: Eita, olha, como diz o Galinha aí, hein? Banalizar o eu te amo. Tá bem assim mesmo. Eu sempre achei que era uma coisa muito séria pra se falar. Eu demorava um tempão pra falar, só falava quando eu realmente tava sentindo. E agora parece que com a era da internet, né? Da tecnologia, ficou muito fácil. Porque além do eu te amo, ainda é o terminar por celular, por mensagem, por ligação. A pessoa se conheceu assim? Começou um relacionamento assim? Porque se começou assim, sei lá, vai terminar do jeito que começou. Mas até onde eu saio, a pessoa começou olho no olho, né? Todo aquele envolvimento. Rapaz, não tem sequer a dignidade de estar frente a frente e falar a verdade e terminar.
9: Galinha, sem vergonha.
3: Olhos nos olhos, quero ver o que você disse.
0: Gente, mas eu tava pensando aqui, época dos meus pais, por exemplo. Tudo era a base das cartas, às vezes. Não tinha namoro que acabava também através
3: da
0: carta.
3: Mas as pessoas não se viam.
4: Então,
3: era difícil de se ver.
0: Eu não tinha rede social.
3: Mas era difícil de se ver. Às vezes até começava um relacionamento por carta, por não sei o quê. Alguém levava recado, mas as pessoas também não se viam.
4: É.
3: As pessoas não...
4: Né? É, meu primeiro namoradinho, quando eu tinha 15 anos.
0: Ah, mentira. Eu lembrei do primeiro.
3: Mentira.
0: Aqui também.
3: Você?
4: Acabou namoro de sério.
3: A voz Aurinha falou, seu primeiro namoro foi no berçário.
4: É, só que assim, o meu primeiro relacionamento sério, eu tinha 15 anos. Quer dizer, comecei, não, minto, né? Com ele eu terminei com 15.
3: Ah, tá.
4: Mas eu comecei com 13. Então, assim, a voz Aurinha não...
3: Eu tô falando de uma pessoa... Ô, filho...
4: Namorava sério já.
3: Na maternidade, quando botaram ali...
0: Já tinha um moleque,
3: já tinha... Oi, ela virou pro cara, virou pro bebê do lado e falou assim... Oi, lindo...
0: Dá 40 com 13
4: anos.
0: Eu
4: namorava com ele. E aí a voz Aurinha não deixava eu sair e tal. E a voz Aurinha tem uma arinha que fica...
10: porque você vê a rua, né? Aí eu ficava ali esperando ele passar da escola, porque ele estudava à noite. E aí quando eu queria falar com ele, que eu não podia descer pra falar, senão a minha avó me pegava. Sim. Aí eu escrevi uma carta e jogava.
3: Que bonitinho.
10: Ah, era lindo.
0: Você sabe que antes da minha ex-esposa...
10: Aí ele passava e pegava.
0: Antes da minha ex-esposa, eu tive uma namoradinha.
10: É?
0: Eu tava com 15, acho que ela tava com 13, alguma coisa assim. Eu não vou, não vou criticar.
10: Ah, tá vendo?
0: É, acabei de...
10: Língua falou, né?
0: Só que ela fez 14.
10: Aí pagou.
0: Aí quando eu conheci a minha esposa, tipo assim, não era um namoro sério, mas eu engatei o namoro já com a minha ex-mulher. E essa de 13, que hoje já deve estar com seus... Eu não terminei bem, até hoje tá mal terminado isso.
10: Que isso? É, você tem uma relação mal resolvida, Damares.
0: Eu acho que eu vou resolver isso.
10: Você vai o quê?
0: Esse fim de
10: semana. Eita, galinha, aqui o telefone vai tocar.
3: Resolver de que maneira?
0: Fala, lembra aquilo que a gente não terminou lá atrás?
3: Vamos começar de novo, é isso?
0: E aí?
10: É isso?
0: E aí, a gente continua... Ou termina?
10: Ô, galinha, ele tá solteiro, a gente não tá sabendo?
0: Eu tô brincando, né, gente? Eu tô brincando, é lógico, né?
3: Isso é dívida.
0: Eu tô brincando.
3: Isso é dívida.
0: Ai, meu Deus do céu.

0: 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Murilo Ruf, saudade estranha. Muito bem. O que vai ser dito agora pode ser estranho para essa geração, ou talvez a geração passada também pode achar estranho por conta do que a professora... Uma professora, ela tá, tem viralizado nas redes sociais. Deixa eu tirar a música aqui, tá tocando a musiquinha. Aí, seguinte, sobre... Sabe quando vai ter confraternização nos colégios, né? Não, ó, colégio, igreja, era sempre assim, ó. Homens, tragam aí alguma coisa, uma bebida. Mulher vai trazer um salgado, um doce. Sempre tinha essas coisinhas assim. Aí, ela foi nas redes sociais e ela deixou um recado aqui, uma orientação.
1: Quando seu filho tiver confraternização e pedirem pra você levar prato doce ou prato salgado, não faz em casa. É muito comum isso, principalmente escola pública. Ah, vai ter um piquenique, ah, vai...
0: Opa, vai
1: ter uma festinha e tal. Traz um prato salgado, traz um prato doce, traz um suco, refrigerante. Te aconselho a comprar salgadinho, doce, bolo na loja de confiança da sua cidade, que todo mundo é acostumado a comprar.
0: Ele é professora, mas também é mãe.
1: Seu CPF na nota fiscal e guarda até pelo menos uns 15, 20 dias depois que passar a festa da criança. Por quê? Se alguma criança passar mal na sala, se der algum BO, olha aqui, a nota tá aqui, tá bom? Responsável pela comida não sou eu, não fui eu que fiz.
0: Enfim, tá aqui. Viralizou, tem bastante comentário. Tem gente até falando assim... Pessoal dos anos 80 olhando aí, foi uma carinha. Pessoal da época dos anos 80 olhando isso daí e tal. Bom, tem gente falando que é cozinheira, tem conhecimento de segurança alimentar, sempre tem alguma confraternização, mas ela faz questão de cozinhar, porque cozinhar também é afeto. Outras pessoas comentam assim, que cozinhar, às vezes, é a forma até de você mostrar assim, vou provar pro Galinha e pra Dai e pra Rafinha aqui que eu sei fazer um baita arroz doce. Aquele dia eu dormi e deu errado. Mas dessa vez eu vou fazer. Por exemplo,
2: jura?
0: A Dai traz aqui o bolinho de...
3: chuva.
0: De chuva que o Biel faz.
3: Isso.
0: Maravilhoso, meu. Não era uma vez, ele já trouxe mais de uma vez e aí ficou provado que o menino sabe fazer mesmo. Um bolinho de cenoura com chocolate, né? É, fez lá, tal, não sei o que. Ela manda muito bem nisso. A Dai talvez... sei lá, nunca
3: trouxe nada. O que que é, Márcio?
2: Só compra. Depende, se ela falar assim, oi lindo, quem sabe vem alguma coisa.
3: Ai, cara pálida, já enjoei.
0: Mas vocês entenderam, gente, que por exemplo, ela também não tá errada em dizer que, tipo...
2: Não, porque o que dia... acontece é o seguinte, hoje, qualquer coisa é processo também, né?
0: É, hoje em dia a gente tá bem nessa...
2: Então o que a professora fala, ó, compra... Você vai ter um pouco de dor de cabeça, mas você vai conseguir provar que se foi alguma coisa ruim, foi a padaria, o mercadinho.
0: Por isso que ela falou do CPF, né? Quando for comprar,
2: isso.
0: Coloca o CPF.
2: Coloca o CPF e o que você está comprando para mandar na escola.
3: E você, boca de sacola? Outro dia eu trouxe o quê? Canjica. Eu trouxe uma vez aqui, eu fiz.
0: Eu falei pra você que
3: vocês
0: não como.
3: Comeram.
0: Eu falei pra você que eu não como canjica. Nunca, na escola eu não gostava do...
3: Você comeu, cara pálida.
2: Tanto que eu falei... Eu comi aqui, o Biel fez. Tanto
3: que aqui eu fiz também.
0: Eu só gostava do leitinho, aí vocês querem... A canjica eu nunca gostei do milho.
2: Mas
0: nunca...
2: do que você gosta?
0: Eu gosto de milho.
3: Arroz. Bom, eu...
2: Não, mas da canjica você gosta do quê?
0: Leitinho.
3: Euzinho aqui, eu nunca vou sofrer com isso, porque eu realmente eu sou do tipo que eu prefiro comprar. Entendeu? O negócio de ficar cozinhando, fazendo bolinho, é bolinho de cenoura pra cá, é isso pra lá. Eu não sou muito fã.
2: É
3: então
2: bom
3: eu
2: saber,
3: prefiro comprar
2: picar
3: feito.
2: De louca, vocês vão comprar pronto.
0: Ah, não.
3: Tá bom. Não tem problema. Eu não faço porque é uma que eu não sei. E outra que eu não sou fã de cozinha. Diferente de você que ama cozinhar. Mas se você não quer trazer pra gente, tá tudo bem também.
2: Posso trazer
0: não,
2: pra
0: não tá tudo bem não. Para, mas... Não tem mais
2: posso trazer pra alguns.
3: Tá bom, gente, não como mas... mais.
2: Ó, jura?
3: Não vou jurar.
0: Mas, ó, em tempos que a gente vê...
2: Não, mas a alimentação, é sério isso aí.
0: A alimentação mudou muito com os anos aí, gente. Tem muito... tem muita... muito conservante nos negócios. Hoje em dia, o chocolate que você compra...
2: Eu acho que, não é nem por esse lado, Márcio. Eu concordo com você. Mas você... é problema. Mas aí você pega, faz alguma coisa, dá uma zebra, vai vir pai querendo se ressarcir, abrir processo.
0: Abre processo, aí vai pra escola. Mas hoje você não sabe se o requeijão que você tá comprando é requeijão, se o chocolate que você tá comprando é chocolate, se o fubá que
3: tudo
0: você tá comprando
3: é, sabor.
0: É farinha de... ou é
3: sabor, sabor fubá, sabor tudo chocolate, é. Sabor refrigerante, já é.
0: Mas,
3: assim.
0: Mas, por outro lado, tem uns comentários aqui que dá pra entender também, porque às vezes o cozinhar, ele é prazeroso. Às vezes, você não gosta de convidar o pessoal e cozinhar, porque... Então...
3: Eu não sou fã disso, não.
0: Você cozinha?
3: Ai, fico muito cansada, né?
0: Mas é isso. Vamos entrar nessa conversa aí, gente. Como que é na escola do seu pequeno... Ou de repente você é professor ou não, como que é? Eles levam, ainda tem esse costume de levar? Ou o pessoal também, ou já vê que compra, passa na padoca e já...
3: Eu sou do tipo que compro pronto já, porque eu acho muito melhor.
0: O Família Nativa aqui, todo domingo cedo, cada um traz
3: eu
0: um negócio.
3: Eu sempre compro, vou na padaria e compro.
0: Padaria, então, isso aí, ó, participa com a gente aí, o WhatsApp é de promoções hoje, hein? 9198...
3: 406...

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0: aqui, é sair de olho em tudo que tá acontecendo, gente. Maior grupo de WhatsApp do mundo. Lanche na escola, comprar ou levar? O que é melhor? O que é mais seguro?
1: Lanche ou...
0: Lanche
1: que é, fala assim, piquenique.
0: Um piquenique, um prato, essas coisas assim. Apesar que em casa você tem as coisas ali mais, sei lá...
1: Eu acho até mais saudável.
0: Faz... Você a mãe vai ter cuidado.
1: Eu acho mais saudável, mas...
0: Mas é toda padaria que é barata, né?
1: Mas eu tô dizendo, mas o que ela sugere? É pra você evitar problema. Eu preferia feito em casa.
0: Porque tudo é caro hoje, pra comer fora é caro.
2: E eu sempre evitei problemas, mesmo sem saber.
0: Ó, a Paula falando aqui, ó.
3: Antigamente, eu sou dos anos 90, eu era criança, minha mãe fazia e eu levava. Hoje em dia, eu já olho por outro ângulo, né? Outra percepção, outra perspectiva. E realmente, isso que ela compartilhou, eu acho que é importante. O mundo tá tão diferente, tão mal... que é importante a gente fazer desse jeito que ela falou. E eu confesso que eu já fiz isso, de comprar, guardar nota e esperar uns dias depois, porque pode acontecer alguma coisa, então a gente já fica meio que prevenido.
0: Vocês lembram dos bolos antigamente? Tem aquele glacê, né? Era azul do lado, no meio era branco. Aí tem umas bolinhas, aquelas bolinhas prateadas assim... Você achava que você tava engolindo uma bala de revólver naquilo ali, porque eu... Se aquilo não matou a gente, e aquilo se mordia, era duro, meu. Mas, gente, aí isso é outro tipo de alimentação também, né? Na época, nossa, que glacê, gorduroso.
4: Eu concordo com ela plenamente. Antigamente, se fazia, não se corria risco de vida. Hoje em dia é muito complicado. Você não sabe o grau de maldade que tem nas pessoas, não dá pra confiar. E ela tá correta, concordo com ela. Que é mais garantido, é mais seguro pra todos. Inclusive pras crianças, né?
0: Numa semana que a gente falou aqui que a molecada colocou vidro pra professora no copo d'água, né? Inclusive, então, tá tendo desdobramento desse caso. A professora tá buscando psicólogo agora, vai começar a ter... Porque ela tá bem abalada com esse negócio aí, gente. Ela poderia
2: ser assustada, né?
0: Pô. Tem a Anne aqui, vai falar do Luan Pereira. Ô, emocionado Luan Pereira, que acabou um relacionamento aí depois de 10 meses, Dazinha, é isso?
2: Isso.
0: Foi dormir dizendo 9, que amava... Né? Dormir dizendo que amava, que ela era tudo na vida dele, que ela representava muito, e acordou falando: acabou, obrigado, não é isso que eu tava
2: sentindo. Uma ficou 10 meses, com a outra ficou 9 meses.
1: Quer saber o que esse diabo sonhou?
0: O que aconteceu, né? Na madrugada.
1: Que ele sonhou?
3: Sobre essa polêmica do Luan Pereira, eu acredito que tudo que é exposto demais é complicado. Era muita exposição e terminar um relacionamento por telefone não é legal. Eu acredito que ele tem muito a amadurecer ainda.
1: Ó, terminar escrevendo no WhatsApp já é desgraça. Se você ligar, você ameniza 10%, né? Porque hoje em dia, como você telefonar pra alguém de voz, é declaração de amor, amigo, porque ninguém mais faz isso.
2: Só WhatsApp.
1: E se olhar nos olhos e falar, então, e ficar olhando assim, dando olho, né? Ah, não termina, hein?
0: Não, e no zap tem aquela coisa também, a pessoa tá lá meia hora assim, fulano está digitando, dai 40 está digitando. E falei, que textão é esse que tá vindo? Daqui a pessoa vem assim, ó, acabou, não quero mais, né? Depois de meia hora, vem só um acabou, não quero mais.
1: Esse negócio de tá digitando e que textão é esse que... A gente sabe bem disso aqui, né?
0: Rapaz, não passa sinal nem de...
2: Nossa senhora.
1: Quando o Jorge começa a digitar...
2: Eu acho desnecessário.
0: Eu também acho.
2: Já prepara o texto. Antes, e aí depois você manda, assim, porque senão a gente sai até do ar. O coração para de bater.
0: Tá, ele fica... É aquela música, apaga, apaga, apaga, vai digitar... Não é isso que eu vou falar pra eles. Espera aí, vou pegar mais pesado. Aí fica... E só digitando ali. Muito bem, gente, ó. Tem mais aqui, até pertinho das 9. Vamos lá participar. Daqui a pouco, Dai 40 volta com mais uma notícia bombástica aí, né, Daizinha? Isso. Qual é que você vai falar daqui a
2: da
0: pouco?
2: Da polifidelidade.
0: É a suruba, né?
2: Suruba, vamos falar.
0: Suruba. E o Gabriel também vai falar.
1: Eu vou falar, acho que eu preciso entrar num grupo desse aí.
0: Já mudou, é?
1: É, eu vou falar da... Os caras estão sacaneando os bicos de quermesse.
0: Bico de quermesse, gente, pelo amor de Deus, não!
2: Palhaçada! Ai.

0: muito mais. Henrique Juliano, seja ex.
1: É o quê? Mas não por telefone.
0: Não por telefone. É. Às vezes, gente, é necessário. Pra evitar briga, alguma coisa assim, é necessário, não é?
1: Ok.
0: Às vezes tem término que tem que ser já sem enrolação.
2: Tem que ser rápido, né?
0: Às vezes funciona pelo zap. Situações.
2: Não, pelo zap não.
0: Não.
2: É não, feio, né?
0: Não pelo zap, pode ser por telefone.
2: Brigar pelo zap, normal, mas agora terminar...
0: Nossa, e brigar pelo zap, às vezes você tá escrevendo e a pessoa não tá entendendo.
2: Mas quem nunca, né? Tipo assim, na hora da briga já até deu uma terminada assim, mas é claro que vai voltar a falar com a pessoa, né?
0: Meu Deus. Mas ó, negócio é assim. Vamos esquecer um pouco esses relacionamentos assim.
1: Eu acho que este pessoal, por exemplo, não briga.
0: Não briga. O que a Dani vai falar agora, gente...
2: Por isso tá aí, gente, a nova moda nos relacionamentos. E eu vou explicar o que é polifidelidade.
0: Polifidelidade, o que é?
2: Polifidelidade é um tipo de relacionamento em que mais de duas pessoas formam um grupo amoroso, mas com uma regra bem clara. Todos são fiéis apenas entre si.
0: Oxi, meu Deus!
2: Como funciona?
1: Não dá pra entender. Se tiver umas 200 pessoas, dá...
0: Não, pode ter muito.
2: Gente, diferente do relacionamento aberto, ninguém fica com outras pessoas fora desse grupo. Então, assim, pode ser um trisal, pode ser um quarteto, ou pode ter até mais pessoas. Pode ser um grupo, assim, gigante.
1: É, mas tem que ser contrabalançado, né? Porque senão fica complicado.
2: Mas... todos precisam concordar com as mesmas regras. Por quê? Existe exclusividade afetiva e sexual. Só que entre vários parceiros ao mesmo tempo.
0: Gente, isso aí é surubão, gente. É surubão,
2: surubão
0: de ramos. É surubão? É um surubão isso aí.
2: Gente, funciona como? É um relacionamento exclusivo. Por quê? Porque só quem tá dentro se relaciona. Entendeu?
0: Vamos dar um exemplo mais claro aqui. Vamos supor.
1: Você tá no grupo.
2: Falou
1: palavrão, põe a roupa e sai.
0: Isso. Eu, galinha, você, boca de sacola.
2: Isso, a galera toda
0: rapinha,
2: aqui.
0: Rapinha, a docinha.
2: Isso. Pijama, por exemplo, essa galera toda que tá aqui, tem umas, 10 pessoas. Todo mundo pode se relacionar com todo mundo.
1: Pode ser um rodízio.
2: Isso. Mas só com quem tá dentro desse grupinho.
1: E aí vamos supor que eu acho uma outra pessoa fora e queira pôr no grupo.
0: Não,
1: deve ter.
2: Aí
1: deve
2: ter tem votação. Que conversar com a galera do grupo.
0: Tem que ter consenso. Tem que
2: e falar
0: consenso.
2: Assim, ó, e aí, fulano pode entrar pro nosso grupo? E aí fica fechado
1: fulano,
2: também.
1: Fulano não pode.
0: Mas esses
1: fulano
0: grupos,
1: pode, fulano não pode.
0: Esses grupos aí são formados por casais também. Aí esses casais, eles só são entre eles ali. Gente.
2: Isso. Até porque precisa do quê? Muito diálogo entre eles. As regras precisam ser combinadas, né? Tem que ter transparência sobre sentimentos, sobre expectativas, sobre limites.
0: Sentimento.
2: Evitar conflitos e ciúmes entre eles.
1: Eu quero trabalhar
0: assim. Ai, meu Deus.
2: É, gente, é isso. Para os adeptos de polifidelidade, isso mostra o quê? Que é possível amar mais que uma pessoa ao mesmo tempo, gente. E aí você não abre mão da lealdade, abre mão de compromisso.
1: Olha ela sendo banalizada aí de novo. Você pode amar mais uma pessoa. Amar. Cuidado para conjugar este verbo.
0: É a relação
2: mas
0: sendo
2: é o que eles dizem aqui, que você pode amar mais de uma pessoa ao mesmo tempo.
1: Cê
2: e todo mundo
1: sentir,
2: é fiel.
1: Você pode sentir atração por mais de uma pessoa. Você pode sentir tesão. Você pode sentir o que você quiser.
0: É, acho que você sentir atração.
1: Agora,
0: a gente até
1: amar,
0: já falou disso aqui, mas...
1: Demora um pouquinho, né?
0: Gente.
2: Imagina o grupo todo se amando.
0: É, um amo o outro, amo...
2: Eu
0: gente,
2: te amo, eu te amo, também te amo. É um te amo pra cá, te amo pra lá.
0: Um
2: é amor
0: tá
2: pra lá,
0: mulher,
2: amor pra cá.
0: Tá com a menina do grupo e um cara tá com a outra.
2: É, aqui é um rodízio mesmo. Ah, hoje eu quero você. Ah, não, mas final de placa, e se começar assim, né? Por exemplo, tem eu, mais duas amigas que tá nesse grupo. Mas, amiga, hoje eu quero sair com ele. Ah, mas hoje quem vai sair com ele sou eu. Não, você fica com aquele. Vai hoje dar vai dar briga, grupo, não vai? Eu, hein, gente? Que confusão.
1: Eu não posso estar num grupo desse.
2: Não?
1: Oh, todo mundo iria querer ficar comigo.
2: Ui!
0: Ô, dona, coloca. Fala você e coloca o maridão também pra dar a opinião dele.
2: É.
0: É boa. De repente tem que ter opinião de um dos dois, do casal.
2: O que você acha de polifidelidade?
1: Casal. Você quer mesmo?
0: Polifidelidade.
1: Você quer ver o 20 morto? É isso, vamos?
0: Vamos.
1: Ah, tá bom.
0: 9198
2: 441.
0: Não, é no 406.
2: 406
0: 9646. Vamos montar agora o grupo.
1: Vou falar, ô. Você vai se ferrar pior que a professora do bolo. Fala que você roubou.
2: Ó, mas. Então, polifidelidade é o quê?
1: Surubão.
0: É surubão o negócio.
2: É surubão.
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0: muitos iguais da Simone Mendes. Hoje sai mais R$500, pertinho das 9, hein? Pode gravar. Grava um trechinho dessa música aqui e manda pra gente, tá? WhatsApp de promoções aqui da sua Nativa. 9198-406-9646. 7h25, ele já tá chegando por aqui, esse Vanderlei. 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

0: pessoal mandando bastante. Esse negócio das gerações aí, do que a gente fazia nas escolas, de levar um prato pra uma confraternização e tudo mais. O hábito muda, os costumes mudam e não tem sido diferente nesse campo aí, não. As pessoas estão preferindo comprar pra não ter problema lá na frente.
1: É, porque, veja bem, eu até citei o exemplo que a gente tava conversando. Nós temos a nossa festa junina.
0: Uhum.
1: Se der uma zebra, algumas pessoas passarem mal aqui.
0: Eita, deu piriri em todo
1: mundo. Que foi a carne louca? Foi a salsicha com molho? Foi aquela torta que fizemos as coisas com todo carinho.
2: Tá vendo? Eu não passei por isso. É,
1: agora, a Dai, como só compra o refrigerante?
2: Não. Eu trago as baguetes, que é da padaria lá perto de casa. Todo mundo ama as baguetes.
1: Tem o CPF.
2: Eles que fizeram.
1: Você tem a nota e o CPF?
2: Anota o CPF, então eu esqueci de chegar isso.
1: Não adianta, querida. Não foi você que
2: eu tenho
1: que
2: um papel lá com o nome da padaria. Eu levo o papel que tá lá. Olha, agora, eu comprei, viu, a baguete aqui.
0: Eu posso ficar tranquilo que do arroz...

0: É uma pena que hoje as pessoas tenham medo de tomar um processo em cima por causa disso.
1: Verdade.
0: Isso é medo de tomar um processo em cima. Então, as pessoas acabam se resguardando. Eu tenho certeza que seria muito melhor, muito mais gostoso o que é feito em casa. Porque a mãe, claro, vai fazer, olha, as amiguinhas da minha filha, as amiguinhas do meu filho. Seria legal. Mas, por outro lado, esse negócio de se resguardar, ela não tá errada, não.
1: É o conselho de uma professora, mãe também, gente, que viralizou, tá viralizando bastante. Que quando tiver uma confraternização, ela recomenda comprar e colocar o CPF na hora da compra lá, porque aquilo é um documento.
2: Não vamos esquecer disso, pedir ela, a notinha.
1: Não joga a nota, ela ficou, fica uns 20 dias ainda.
0: É, porque é o tempo
1: ainda.
0: De dar piririna.
1: Vamos lá, que os ouvintes estão participando aqui. Vamos ver a Lúcia, começar pela Lúcia. Fala, Lúcia.
3: Na minha opinião, essa professora, primeiramente, deveria ter o bom senso que nem todos têm condições de comprar. E outra coisa, não quer dizer que a comida comprada a gente está livre de ter uma intoxicação alimentar.
1: É, a Lúcia é a opinião da Lúcia.
0: Você não está livre de ter, você está livre de ter um problema.
2: Isso.
0: A nota está aqui, ó. Eu concordo com ela.
2: E também ela não falou assim, ai, faça.
0: Não.
2: Né? Ela só deu, gente, uma dica.
0: Ela deu uma sugestão.
2: Isso mesmo.
0: Falou, eu faço assim.
2: Exatamente.
1: Até porque se você pegar aqui o pessoal aqui nos comentários desse vídeo que viralizou aqui, tem gente que fala assim, eu trabalho com alimentação, eu cozinho, trabalho vendendo isso e sei da importância, os cuidados que você tem que ter com essa coisa aí. Porque às vezes em casa, às vezes você vai pegar... Se for na casa da avó lá, que tava tudo vencido. Pega uma farinha aqui, vou fazer
2: tudo. Acontece.
1: Um bolinho. Pode acontecer, às vezes, por um vacilo,
4: antigamente,
1: né?
4: Antigamente, minha mãe fazia, eu levava quando era criança. Mas hoje, comprar pronto em um estabelecimento de confiança é melhor. Claro que eu preferia fazer em casa. Sai mais barato que comprar. Mas do jeito que é tudo pra evitar problema... É melhor comprar pronto e levar.
1: É isso aí, ó. Opinião da nossa ouvinte aqui.
0: Eu tinha 8 anos de idade. 8, 9. A minha mãe fazia sonho.
2: Ai, que delícia.
0: Dava sonho, fazia... Eu ia vender na vizinhança toda. Quibe assado, eu ia vender pedaço de quibe pra turma.
2: Já pensou? Tô com uma dor de barriga, uma galinha que passou aqui.
0: Eu arrumei, eu comprava sabão em garrafão numa fábrica que tem na rua Madre de Deus da Moca, em São Paulo. Comprava uns garrafão de 5 litros, passava tudo em litro.
1: E vendia.
0: Põe um pouquinho de água, né? E vendia. Aí eu vendia no cartório da dona Carme. Um dia eu cheguei e ela falou assim, a gente não dá pra comprar. Eu falei, puxa, dona Carme, por que? Ela falou, vem cá, tem uns 40 litros de detergente. Ela falou, onde eu vou pôr?
1: Ai, meu Deus.
0: Mas já juntei um ano de colégio interno, tá?
2: Olha aí, tá vendo?
0: E aí? Agora, ela fazia sonho.
1: É,
0: e coisa. Quibe.
1: Gente, e o sonho de hoje, não sei se perceberam, o sonho de hoje não é o mesmo.
0: Não é.
1: Do passado, oh meu Deus do céu. Ó, Ju, será
0: que
1: é falar
0: sonho mesmo? Aquele sonho que você mordia assim, o creme até espalhar.
5: Eu tenho que concordar com ela, embora eu não queria, né? Eu sou a favor de fazer, de dividir, de cada um levar doce, salgado. Inclusive, semana retrasada teve isso na escola do meu filho. Eu mandei um bolo, graças a Deus, ninguém ficou mal. Mas assim, dá medo, né? Já pensou uma criança passa mal e a culpa não é do meu bolo, como que eu vou provar que não foi o bolo que fez mal, não é verdade? É muito complicado, ainda mais hoje, né? Nos dias terríveis, né? Tenebroso que nós estamos, infelizmente, né?
1: São outros tempos, Juscelia, é isso.
0: Você sabe o que o pessoal vai acabar fazendo? Vai acabar com as festinhas.
1: É, então, não acaba com a cidade.
2: Não, gente, não faça isso, não.
1: Isso significa muito pra criançada,
0: claro.
1: Convive. Ó,
0: faz o seguinte... Pega um dinheirinho de cada um, estoura pipoca, compra milho, faz na própria escola.
1: Pois eu vi um comentário da manhã assim, falou, eu já vi, eu vou mandar banana, se tiver uma dor de barriga, a banana já vai tranquear.

0: tiver tudo e muito mais, Danilo e Davi, não mexe nas minhas gavetas. Não mexe no meu bingo, não.
1: Ah, quê?
0: Na minha cartela.
2: Ah, na minha também não, hein?
1: Oh, meu Deus. Ai, esse negócio de cartela. É, minha chegava todo dia em casa. Chegou assim, chegou com um brinco novo. Aí eu, mas que brinco é esse aí? Ela falou, ganhei no bingo. Legal.
2: Ah.
1: Passou 2 dias, ela chegou, chegou com uma bolsa nova.
2: Nossa.
1: Que bolsa é essa aí? Ganhei no bingo. Passou um tempo, tal, chegou, carro novo.
2: Gente, que sortuda.
1: Que é esse carro aí? Ganhei no bingo. Ela falou assim, é, né? Que bom, tá? Ele pegou e falou assim, amor, eu vou tomar um banho pra ir pro bingo. De repente ela falou, amor, traz um balde, que acabou a água aqui, no, eu preciso tomar banho pra ir no bingo. Ele veio com uma canequinha e falou, tá, lava sua cartela que tá tudo certo.
0: Ai, meu Deus do céu.
1: Mas, ó, Guatapará. O cara que tá organizando o bingo beneficente lá, Vinícius Stock, tinha um prêmio que era de R$3.000. E ele começou a perceber, quando deu, um cara levantou e gritou bingo, logo em seguida duas mulheres vieram e gritaram bingo também, que tinham batido junto.
0: Eita.
1: E mais um cara, que era o Wellington Christian, Emerson, Clayton e Liliane Aparecida, que foram as três parar na delegacia. Por quê? Porque eram cartelas falsas.
0: Ai,
1: eles falsificavam, o papel era muito fino e o número era torto, porque ia na hora o número. Né? Foi todo mundo para a delegacia, foi feito um boletim de ocorrência, claro que eles não levaram o prêmio. E aí foram levantar a capivara, eles já tinham feito isso em outras cidades.
0: Olha que safado, isso. Gente do céu.
1: Não é brincadeira.
2: Tá vendo como o diabo ajuda a fazer, mas não ajuda a esconder? É, uma hora foi pego.
1: É, mas quando já levaram?
2: É, né? Que ranço.
1: Meu, gente, não é uma sacanagem.
0: Não, até no bingo, né? Não, e o pessoal gosta, é uma brincadeira tão legal, né, meu? Bingo, meu, reúne a família toda.
2: É gostoso.
0: Dois patinhos na lagoa.
2: É, aqueles bingo de igreja,
1: nossa,
2: eu adoro.
1: Em gente. Casa não era bingo. Casa de italiano não é bingo, é tombola. Vamos jogar tombola. Aí ficava assim, como no gira-gira. O que, que é como no gira-gira? É o 69, que do jeito que você olha é 69. Né? O pai do saco. Quem é o pai do saco?
0: Quem é o pai de saco?
1: O 90.
2: 90?
1: É o número mais alto. É
0: o número mais alto.
1: E agora eu ficava aí, minha tia falava assim, ei, ei, você que tá aí, mexe o saco aí, mexe o saco.
2: Mexe o saco, meu filho.
0: Não, não.
1: Mas era gostoso, né? Agora, e bingo de igreja, eu lembro que no sítio o pessoal fazia e bingava leitoa, e quarto de leitoa, e frango, e não sei o quê. Botaram R$3.000. E algumas igrejas eu sei que estão fazendo esse bingo com dinheiro, porque arrecada do pessoal. Isso é para a própria igreja, para instituição de caridade.
0: Verdade.
1: O cara vai dar um tombo no bingo, né?
2: Ai, gente, o mundo tá ficando chato,
0: tem
2: né?
0: Tem golpista até no bingo.
1: Chato,
0: isso é
1: chato,
0: inadmissível.
2: Chato. Tá ai, triste. Ai, ai. Que tristeza.
0: Vamos jogar um bingozinho agora?
2: Vamos jogar um bingo?
0: Vamos. 9198.
2: Vamos na voz aurinha.
0: 406-96-46. Vamos, gente. Vamos jogar um bingo aqui.
2: Bora, minha cartela já tá aqui.
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0: 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Bruno Marrone, Edson e Hudson.
1: Já sabe quem vai cantar por aqui? Gêmeas.
2: Oi, gente, aqui é a Mayara. Aqui é a Mayara.

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11: A excelência do azeite catarinense ganhou mais reconhecimento internacional. A produtora Quinta do Vienzo, de Rancho Queimado, conquistou 3 medalhas de ouro na Evo IOC, uma das maiores e mais prestigiadas competições de azeite extra virgem do mundo, realizada na Itália. Os prêmios foram conquistados pelos azeites Arbequina, Coroneique e pelo blend especial Intenso. O resultado reforça o potencial da olivicultura em Santa Catarina e consolida o estado como referência nacional na produção de azeites de alta qualidade.
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0: minha mãe que recomendou que vai fazer alguma coisa na escola, vai ter que levar uma coisinha pra comer, não faça em casa. Melhor comprar, pegar lá nota fiscal, colocar CPF, que é muito mais seguro pra todo mundo, inclusive pra pessoa que tá levando também. Dai 40 falou aqui há pouco do Luan Pereira, emocionado Luan Pereira, né, Dai? Acabou um relacionamento, já engatou outro, falou que amava e agora acabou.
1: E terminou os dois relacionamentos da mesma forma, basicamente,
2: ou
1: né?
2: Menos de dois anos.
1: Um foi ali pelo celular, acabou, e o outro foi dormir falando eu te amo e acordou falando acabou.
0: Um abraço.
1: Mudou o sentimento.
0: E ela falou também, além disso, da polifidelidade, que propõe exclusividade afetiva e sexual em grupo, com os envolvidos, apenas com um grupo de pessoas ali que já se conhecem e tal, pode ser casais, pode ser só... Imagina, que sacanagem, né? Tem um cara que vai entrar solteiro, só entra ele ali, só no meio de casa.
2: Eu acho que esse é só o organizador do grupo.
1: O grupo é fechado entre eles. É um grupo de exclusividade, entendeu? Ninguém trai ninguém. Todo mundo pega todo mundo, mas ninguém trai ninguém. E se pegar alguém fora desse grupo, aí é traição.
3: É infiel. Cara, na minha opinião, eu acho que dá certo sim, tá? A partir do momento que tudo conversado, bem às claras entre as três pessoas aí, três ou mais pessoas, logicamente, então tudo conversadinho, de final dá tudo certo. A partir do momento que tem uma, vamos falar com a segurança no relacionamento, é primordial, logicamente, e é um relacionamento duradouro aí.
0: Então, se for número ímpar, aí é sacanagem, tem que ser número par, né? Tem que ser... Não, mas também não adianta ser número par, né? Tem três homens... casais, meu. Luciene.
4: Eu acho que as pessoas estão criando coisas, inventando nomes para as coisas erradas. E essas coisas erradas poderem ser aceitas na sociedade. Porque antes tinha aquele negócio, né? Criou que não existe traição porque eu estou em um relacionamento aberto. Então, no lugar da traição, é relacionamento aberto. Agora, no lugar da sem vergonhice, criou esse negócio de poli, sei lá o quê. Eu nem sei o nome, nem quero saber esse nome. Eu acho que se você não quer se comprometer com uma única pessoa, fique solteiro. Fique com quantas pessoas você quer. Quiser, saia com quantas pessoas você quiser, mas a partir do momento em que você se compromete com alguém, é aquela pessoa e acabou. Não tem que ficar inventando essas coisas, sabe? É falta do que fazer. Pra mim não faz sentido nenhum.
1: E cada hora aparece um nome mesmo.
2: Eles
1: antes era o Trizal.
2: Se comprometem entre os 45 do grupo.
1: É.
0: Os 45.
2: Eu quero achar um grupo desse aí. Eu vou...
1: Já não bastava o Trizal, né?
2: Trizal não dá, é só três.
0: Não dá.
1: Mas aí pode ser, aqui pode ser Trizal, pode ser quarteto. O importante é ser mais de dois. Então pode ser Trizal, quarteto, aí 5, 6, 7, 8, 9, 10.
2: Eu acho que ia ter um rebanho.
0: Ó, o Luan Pereira, emocionado, Luan Pereira, para de aprontar.
5: Na minha opinião, depende da situação. Por incrível que pareça, em algumas situações, não tem como. Às vezes é aquele momento, tem que ser aquele momento, e não tem como fazer pessoalmente. Então, dependendo da situação, não tem problema em fazer por telefone, não.
0: Dependendo da situação, então por isso que é muito particular isso, né?
1: Mas depende do que aconteceu, né?
0: Mas o histórico dele já não ajuda muito.
1: Porque às vezes, dependendo do que a pessoa fez, você não quer nunca mais nem olhar na cara. Aí também por telefone tá valendo.
0: Agora, a Cida, Cida, fala pra gente aí. O pessoal com um golpe no bingo agora, Cida. Afe Maria, cartela falsa?
2: Falsa.
0: Olha aí,
2: falsa.
0: Só pra embolsar o dinheiro, o organizador.
6: Eu adoro bingo. Somente bingo de igreja. A minha igreja não, a igreja aqui do bairro faz bingo sempre. Porque a igreja tá em reforma, então eles fazem o bingo pra arrecadar custos pra obra. Imagina, já pensou? E assim, quando duas, três pessoas ganham, eles dividem o prêmio. Ou se não, eles pedem pra cada um atirar uma pedra, que tirar maior é que ganha. Prêmio, entendeu? É assim. Ainda bem que não tem golpe, pelo amor de Deus, hein, gente? Que bingo já não é de Deus, eu acho. Ainda falso, pelo amor de Deus.
1: Viu?
2: Não é de Deus, mas ela gosta.
1: O que foi, boca de sacola?
0: De tirar a pedra, o que ela falou?
1: Porque se duas pessoas ganharam...
2: A pedra maior ganha o prêmio.
1: Isso. Ah, eu ganhei e você ganhou. Deu bingo aqui, deu bingo aí. Então, a gente vai... Ou a gente divide o prêmio, se tiver como dividir, ou a gente... Tirar a pedrinha aí, quem tirar a pedra maior, tipo, vai, jogou um dadinho. Deu 6, o seu deu 3, ganha aí.
0: Nesse caso aí, pega, as 3 pega a pedra e taca no organizador.
2: E taca pedra? Taca pedra?
0: Safado.
2: O primo do Antônio. Do Antônio Adesso, Adesso, da pizzeria, o Adesso, o russo, né? Porque ele é russo, é Antônio Branco é russo. É, ele estava sentado bem na frente, assim, do ouvindo o padre falar, né? E o padre pregando, e o padre fala assim: quem nunca errou, que atire a primeira pedra.
1: E aí?
2: Tinha uma pedra do lado do russo lá, ele catou a pedra e mandou no padre. O padre falou: você nunca errou, ele falou, desta distância jamais.
0: Ai, meu Deus, 98.

0: sua respiração.
1: A Nativa é tudo muito mais Luan Santana, a dor desse amor. 8h18. É, com KLB, com Luan Santana, essa música é bem bonitinha, né? Bem bonitinha. Sexta-feira, gente, os assuntos por aqui. Ó, essa coisa do bingo, a Vera vai comentar aqui. Calote no bingo da igreja, como assim? E a Vera tem uma história,
2: hein? Calote é golpe.
1: É o golpe.
2: Golpe.
1: É golpe, calote, qualquer coisa. Mas eu vou te falar, safadeza no bingo da igreja. Isso é um grande pecado,
3: que
1: isso aí.
3: Que tristeza, viu, gente? Não pode nem curtir um bingo em paz.
1: Não pode mais, meu. Não pode, você leva
3: que
1: a família
3: chato
1: toda lá.
3: Isso.
1: Vovó, não pode mais.
2: Bate uma tinguina.
3: Bate o quê, galinha?
2: Uma tinguina.
3: Que é isso?
1: Que palavrão é isso?
3: É, essas horas.
2: Galinha. É a linha da cartela, chama tinguina, são cinco números.
1: Ufa. Fala, Verinha, conta sua história.
4: Gente, mas eu tenho um trauma de bingo.
2: Por quê?
4: No gibi. Traumas, assim, terríveis. Esses bingos, assim, de quermesse, festa junina, raiá, São João, como falam, né? Não importa a denominação. Mas eu fui, um tiroteio lascado, morreu gente, eu saí correndo, atropelado, caiu, passaram por cima de mim.
1: Vocês ouviram isso?
3: Passaram por cima de mim.
1: Tiroteio no bingo, correria, gente morrendo.
3: Ô, boca de sacola, solta o áudio.
4: Aqui para um milagre de Jesus. Outra vez eu fui pra esse mesmo bingo, ganhei, né? Bestona como sou, não conferi, fui tirar na pedra maior, me lasquei. Mas falando dessa questão de fraude, acredito sim que se você colocar uma regra, sei lá, algum tipo de fiscalização, possa ser que realmente dê em jeito, mas nem num bingo de igreja a gente tem mais paz.
3: Gente, persistente mesmo. Eu não voltaria nunca mais nesse bingo.
1: Mesmo se tiver ganhando, começar a tiroteio, não tem como ficar, meu. Aí
3: vai
1: deixa
3: fora.
2: Depende, o prêmio for não. Grande, eu sento no chão com a carteira, mas eu quero meu dinheiro.
3: Depois de ter passado por isso, você voltaria? Não voltaria nunca mais.
1: Nunca mais. A não ser que vai fazer que nem um cachorro, finge de morto ali, não sei o que, daqui a pouco já levanta, né? Gente do céu. Ô, lanche de escola. E aí, vai fazer uma confraternização, tem que levar um lanchinho, comprar ou fazer em casa? Já tem gente que já tá contra ficar fazendo em casa, até porque B.O. pode ser grande aí, hein?
5: Então, essa questão é das festas, de fazer a comida não. Então me explica uma coisa, se é uma sala com 20 crianças, vão ser 20 pratos diferentes de 20 comércios diferentes. Como é que a professora ou alguém vai identificar o que foi que comeu, de qual comércio, qual comida? Ou então, se uma criança passar mal, vão processar os 20 estabelecimentos que foram comprados comidas? É uma história que também não dá muito certo esse conselho dessa professora aí não, viu? Ah, tá bem bagunçado isso daí.
2: Ó, ele pode processar quem forma que você fica livre, você fica. Eu comprei.
3: Isso.
1: Gente, comprei, tá aqui a nota, ó, meu CPF tá aqui.
2: Agora, se foi dessa ou se foi de outro...
3: Aí não dá pra saber,
2: é quem,
3: né?
2: Tem que elucidar isso aí, a polícia, a saúde, sei lá o quê, mas eu tô fora.
3: Mas você sabe que na escola pública não pode entrar
2: escola
3: alimento de
2: não
3: fora.
2: Não entra nada.
1: Aí, ó.
3: Não entra alimento de fora, só ali alimentos que são fornecidos exclusivamente pra merenda. Não pode levar.
2: Ou se
1: mas
2: for,
1: aí no caso de uma festinha.
2: Se for assim, de uma festinha, eles, a própria escola compra. E faz merendeiras fazem.
3: Isso é ótimo.
1: Eita, lasqueira. É, aí já cai por terra. É, não. Aí já cai por terra aqui qualquer coisa de... Ah, vou comprar ou vou fazer em casa. Sheila!
2: O povo se livrou do teu arroz doce.
1: Poxa vida, gente. Aqui não ia ter problema.
6: Ultimamente eu tô comprando tudo no mercado, porque eu tô sem tempo pra fazer. E quando eu compro, quando eu sei que é pra criança, na escola, principalmente pra criança, eu sempre presto atenção também na validade. Porque se você faz em casa, é limpinho. Mas se você compra lá no mercado, você tem que prestar atenção também se não tá, né, vencido, se tá mofado, né? Porque vai dar pras crianças. E é uma responsabilidade também. Não só de a gente fazer em casa com muita higiene, como você comprar no mercado, né, ou na padaria, vice-versa, tem que olhar a validade, né? Então tem que tomar cuidado também, galera. Olha se não tá aquele bolo, aquelas coisas não tá com mofo, né? Porque o mofo também tem doença, né?
1: Porque pode acontecer, às vezes você vai na padaria, tem coisa lá que tá a vencer, que tá mais barato, e às vezes a pessoa nem nota, né? Nossa, tá tão baratinho esse bolo aqui, mas não viu a data de validade.
3: É, gente, se tiver um preço fora do normal, dá uma olhada. É verifica, verdade, né? Porque às vezes vai vencer até naquele dia. Olha, fidelidade.
1: É o assunto de hoje também aqui.
3: Nesse...
2: deixa eu ver aqui. Como se inscreve?
3: Nesse modo...
2: Polifidelidade.
3: Pode ser um trisal? Um quarteto?
1: Não, mas aí é pouca
3: um
1: gente.
3: Um quinteto?
1: Não, pouca gente
3: 10
1: no grupo.
3: Pessoas, 20, isso, 30, uma galera.
1: Tem que ser de 10 pessoas pra frente.
2: Deixa eu ver aqui.
1: Já te colocaram no...
2: Como ingressar num grupo de polifidelidade?
3: Oxi, oxi, oxi, oxi.
1: Não, mas ele pode.
3: Agora,
1: ele tá
3: pronto.
1: Ele tá de boa.
2: Acho que eu tô fora.
1: Escuta, vê se tem mais homem ou mulher nesse grupo.
2: Não, tô fora, acho que eu não vou.
1: Por quê?
2: Tem o um mínimo de tamanho, é melhor.
3: É, tem algumas regras.
1: Ai, gente, pra muitos estão mudando apenas nomes das coisas aí. Estão mudando os nomes. Que polifidelidade. Não, era o que faltava, né? Polifidelidade.
2: Vozinha de. Essa pouca vergonha, viu?
1: Meu filho, você vai ver coisas.
2: Meu filho, você vai ver coisas, meu filho. É o fim do mundo, haverá sinais. É.
1: Mas temos o Inácio aqui. Quem sabe o Inácio tem opinião aqui?
0: Rapaz,
1: contrário?
0: Negócio aí de relacionamento aí com mais de 3 pessoas, de 4 grupos, sei lá quantas mil pessoas. Você é doido? Isso aí é problema grande. A pessoa acaba casada, não, tem um grupo lá de relação lá e tal. Aí, não, hoje eu vou com cicrano, não, vai com fulano ali. Aí a mulher do cabo vai lá dizer pro outro lá que ama. Aí o outro vai dizer pra mulher do outro lá que ama ela. Deus me livre, Deus é mais.
3: Não, mas você precisa entender que é um grupo exclusivo. E que todo mundo é fiel ali
2: e
3: dentro.
2: Juro, se você consegue entrar com a sua companheira, com o seu companheiro. E quando é a sua vez e com ela, fala, eu não quero você, não.
3: Ah, esse eu não quero, não.
1: Já pensou, meu Deus, aí não começa, não, hein?
3: Gostei mais desse aqui.

0: Melhor. Nativa 8:27 agora, o grupo não acabou não, gente, já tem João Bosco e Vinícius.
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3: A Receita Federal estendeu para 1º de janeiro de 2027 o prazo para que as pessoas físicas que exercem atividades econômicas regular se inscrevam no CNPJ, condição necessária para a emissão de documentos fiscais eletrônicos. A medida assegura prazo adicional para a adaptação dos contribuintes e acompanha o desenvolvimento de um novo sistema simplificado de inscrição no CNPJ. Condição necessária para a emissão de documentos fiscais eletrônicos. A medida assegura prazo adicional para a adaptação dos contribuintes e acompanha

0: Modelo do IBS e da CBS, Minuto do Agro. Uma produção do sistema CNA, FAESC, Senar e Sindicatos Rurais.
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0: Brasília. É a última da semana, hein?
1: É a última
2: Gente, arrasou!
1: Nada do programa!
0: Galinha, atualiza pra nós. Que jogo que tá acontecendo agora na Copa?
1: Cabo Verde e Argentina.
0: Tava 1-0 pra Argentina, né? A Argentina continua ganhando ou não?
1: Está 1-1.
0: Cabo Verde empatou. E tá com, já tá no segundo tempo, né?
1: Tá. Mas tem tempo, tem bastante tempo. Tem 20 e poucos minutos. Tem 20 minutos fora os acréscimos.
2: Vocês estão torcendo pra quem?
1: Eu sou argentino.
2: E você, Márcio?
0: Não, a Argentina, assim, pelo... É que Cabo Verde tá... Entrou muito naquela coisa do... Ai, vozinha, não sei o quê.
1: Eu tô torcendo pra Argentina nem por causa de vozinha, nem nada. É que eu gosto do futebol feito.
0: Então, você gosta do futebol... Você
1: eu gosto.
0: Você gosta de um futebol...
2: O que que tem a vozinha? A vozinha não gosta de Cabo Verde?
0: É a vozinha baiana, não tem nada. Vozinha é o goleiro. Inclusive o brasileiro começou a seguir ele. É que a Argentina joga muito bonito, meu. Então ia ser muito ruim se a Argentina saísse hoje, velho.
1: É, mas é Copa do Mundo, é um jogo só.
0: O Brasil pode pegar a Argentina lá na frente se o Brasil passar também uma semifinal. O quê, minha filha? É péssimo, é sai domingo.
2: Melhor. Aí, quem vai pra casa?
0: Meu Deus do
2: aí
0: céu.
2: Aí tô indo pra casa, Brasil fala, né?
0: É. Tá indo pra casa. E Japão, hein, Daizinha?
2: Ah, Japão foi chorando pra casa.
0: Tá lá. E o bingo? Ah, Verinha já foi. A Delina vai falar aqui da polifidelidade. Fala, Delina, qual a sua opinião, meu amor?
3: Eita, antes era o que? Era trisal, agora é polifidelidade. Meu Deus, nunca ouvi falar nisso. É cada uma que o pessoal inventa, viu? Não sei, não. Mas é igual o Márcio falou aí, é mais um surubão, meu. Olha, Deus me livre, viu? Não, deixa, eu sou do tempo antigo, casal, homem e mulher, tá ótimo. Casal, agora trisal, polifidelidade, que isso? Meu Deus, aonde a gente vai parar, hein? Me fala aí.
0: Já pensou em se entrar no grupo e chega lá, tá cunhado.
2: Opa, já pensou?
1: Não ficar, não. Você tava afim de pegar a cunhada, já foi.
0: Já pensou?
2: Como seria a conversa, né? E aí, galera? Vamos entrar aí num grupo? Todo mundo pega todo mundo?
1: Você tem que ser convidado, né? Eu tô vendo aqui como é que faz.
2: Ah, é, galinha? Tá bem interessado, né? Sem vergonha.
0: Calma, mais informações em breve. Ariane, ó.

0: Que a polifidelidade pode funcionar tão bem quanto um relacionamento entre duas pessoas, sim, super acredito. Porque o que faz o relacionamento dar certo não é a quantidade de pessoas, e sim a confiança, o respeito, a comunicação.
1: Desenrolada nossa ouvinte, hein?
2: Mais uma pro nosso grupo aí.
3: Me que põe grupo?
2: Não, pra falar. Me põe lá. Oh, meu Deus. Lanche na escola, gente. Mercedes vai falar aqui. Fala, Mercedes.
4: Eu acho que a professora tá certa, sim. Sabe por quê? Porque hoje em dia, meu filho, tem tanta malvadeza na comida pras crianças, né? Que acho que ela tá certa, sim. É bom mesmo comprar num estabelecimento de boa procedência, né? E aí partir pras crianças.
2: E não quer dizer que às vezes o estabelecimento tá fazendo ali um negócio que tá...
3: Mas você tá seguro.
2: Mas você tá seguro. Comprou CPF ali na notinha.
3: NF.
2: É isso aí, na nota fiscal. E guarda.
3: Descritivo do que foi.
2: É que nem a Dai comprou. Você guardou a notinha, Dai?
1: Não. Eu não guardei, mas agora eu vou aprender.
3: Acho que você devia ter
1: guardado. Só que eu teria como provar. Por quê?
3: Desde aqueles
1: porque a baguete,
3: dias...
1: ela vem enrolada... Lá num papelzinho que vem escrito o nome da padaria bem grande.
3: Senado, você pegou o papel lá. Eu tenho me sentido que eu não tô muito bem, vou te processar se foi daquela baguete.
1: Agora pronto, nossa, há um mês atrás.
3: Agora tá.
2: Caramba, essa baguete não saiu ainda.
1: Ai, Zé Lara.

acredito mais no alimento feito em casa, com a nossa mão, esse negócio de comprar pronto, não é comigo. Eu sou da época dos meus pais e meus avós que fazia tudo em casa e fica muito mais gostoso. É muito raro comprar alguma coisa pronta de iFood, isso é meio do passado ainda.

0: mata-mata eliminatórias para Argentina e Cabo Verde segue 1-1, 89 do segundo tempo, para desespero de quem torce por uma Argentina. É isso, gente. Copa do Mundo, mata-mata. Saiu, saiu. Ou vai ou volta. Ou vai ou racha. É que nem esse grupo aí do Paulo Mineiro. Ou racha, meu amigo. O bingo.
1: Bingo.
0: Você que faz um bingo fim de semana agora.
2: Toma cuidado, hein? Presta atenção.
0: Pessoal de olho no organizador, assim, ó, com a caneta na mão, cartelinha de olho no organizador lá, pra ver se... Gente do céu, vamos lá, Jaqueline.
3: Aqui na minha cidade, a maioria dos bingos acontece na igreja, né? Época de quermesse e algo assim. E nunca aconteceu de nenhum fraude, de nada. Até porque quando tem mais de um ganhador, eles acabam dividindo o prêmio. É tudo bem certinho, regularizado. Mas dependendo do lugar, teria que ter fiscalização, sim.
4: É, veja bem, esse caso não foi de fraude, né? É um pessoal que é bandido, não, não é nem pessoal da cidade, é um pessoal bandido mesmo que veio pra fazer esse tipo de operação mesmo na cidade de Guatapará. Entendeu?
0: Então. Geralmente, velho, quanto que é? Numa quermesse assim, quanto que é cada cartelinha?
4: Ah, ali? R$1, R$5, R$3 é barato.
0: Bastante gente,
4: bastante,
0: né?
4: Bastante, claro. É. E a maioria das arrecadações é pra fins filantrópicos.
0: Às vezes ajudar a igreja, isso aí, pra reformar, pra uma reforma e tal. É isso, gente. Os assuntos bons hoje aqui, pelo WhatsApp. E vamos lá com a música da semana. Tem mais quem então aí?
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0: Caramba, Cleide!
2: Gente, eu amei.
0: Acho que ela cantou no banheiro, gente. A gente cantou no banheiro, canta bem, hein?
2: Eu fiquei até com vontade de cantar.
4: Solta um fôlego.
0: Solta um fôlego. Cleide Soares Lucas, 6182, finalzinho do fone. Ah, sobrou só uns 200 agora na sexta-feira, né?
4: Não, senhora, não? 500. Pode botar todo esse dinheiro aí.
0: É 500 pra ela?
4: É.
0: Então tá bom. Bora. R$500. Cleide! Uhul! Você já sabe da semana que vem, Galinha?
4: Eu sei. Mas não pode falar.
2: Fala, Galinha.
0: Não. É dupla.
4: Não posso falar.
0: É cantora?
4: É não cantor, vou falar.
0: Tá bom, então.
4: Ó. Eu vou dizer só uma coisa. Só uma coisa. Cascatinha não é.
0: É, não?
4: Não.
0: Consegue logo o grupo aí pra nós entrar em novo, hein? Pode ficar.
4: Nós quem, cara pálida? Não vem nada pra falar que eu que arrumei confusão, que eu não quero nada do meu lado, não.
0: Não, peraí, vai entrar Dai, vai entrar Dusto, boca de caçar.
2: Como assim? Me tira para dessa, meu filho. Eu já falei que eu não entro nessas coisas.
0: Não, você traz o assunto, fomenta, coloca fogo no negócio do que entrar
2: pra
0: no grupo agora.
2: Gosta,
0: que
2: pra isso? Quem gosta,
4: você põe fogo no parquinho que é aí fora.
2: Eu não. Comigo não tem essa de dividir ninguém, não.
0: Ô, Daizinha, antes de despedir, Brasil e Noruega.
2: 3-0. Pro Brasil, claro.
0: 3-0?
2: Uhum. E aí?
0: Peraí, velho.
2: E aí, galinha?
0: Você.
2: E aí?
0: Peraí. Deixa eu dar o meu. Eu falei pro chefe. Ele falou, não! Chega de sofrimento. 3-2 nos pênaltis.
2: Será?
4: Não, vai empatar o jogo, daí isso. Vai pra pênalti, 3-2
0: nos pênaltis. 3-2 nos pênaltis. Me cobre, hein? Não tô querendo mal, não, gente.
2: E aí, galinha?
0: É pra dar um pouquinho mais de emoção.
2: Hã? E aí?
4: 2-0.
2: 2-0 pro Brasil.
4: Vai se saber, né?
0: Pra quem,
2: olha
0: cara,
2: isso, tá, já tá querendo saber. Dizer que o Brasil vai dar tchau. Não vai não. Ele não vai não.

0: Até domingo às 2 da manhã, hein?
1: 2 da manhã, hein?
0: Estarei por aqui.
1: Boa.
0: Balada Nativa.
1: Eita, e os clássicos também.
0: Os clássicos, gente, Maria. Olha, quem gosta de clássicos, quem gosta de modão, só vem no domingão 3 da manhã, que aqui...
2: É hora que
0: olha, a gente canta, a gente dança, a gente se emociona. É muito
2: que
0: bom.
2: O povo tá voltando da balada, tá... Nossa Senhora.
1: Ô, velho, bom fim de semana. Aproveite muito bem.
3: Obrigado, Marcião. Tchau, Marcião. Tchau, Daizinha.
0: Tchau.
2: Você vai no jogo, né? Mas hoje é sexta, tá tudo aí nesses preparativos, tudo, né?
1: Torcer.
3: Não me tenha um pingo de juízo. Fui!
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4: Olá, hoje a dica é para reduzir o estresse para ter um coração tranquilo. O estresse crônico eleva hormônios que sobrecarregam o coração, aumentando o risco de hipertensão e arritmias. Pratique meditação, yoga ou hobbies relaxantes diariamente. Durma 7 a 8 horas por noite e mantenha conexões sociais. Exercícios leves liberam endorfinas, o antídoto natural contra o estresse. Evite cafeína em excesso e organize sua rotina. Se ansioso, procure ajuda psicológica. Isso é um sinal de força. Respire fundo e cuide do seu bem-estar emocional.
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